0: federal que movimentaram o país no dia de hoje.
1: Olá, boa noite.
0: Boa noite para você que nos acompanha em todo o país.
1: Terça-feira, 28 de julho de 2026.
0: Vamos aos destaques na Voz do Brasil.
1: Saúde e Bets.
0: Campanha orienta sobre riscos das apostas online e atendimento em saúde mental no SUS.
1: Em entrevista, Marcelo Quimatti, do Ministério da Saúde, comenta sobre o impacto das Bets e o apoio para quem quer parar de jogar.
2: Uma incidência muito maior de transtornos de humor, como transtornos depressivos, transtornos de ansiedade, entre pessoas que jogam e principalmente aquelas que desenvolvem algum tipo de jogo patológico, e se trata de fato de um fenômeno novo que ele tem que ter uma atenção no campo da saúde mental.
0: Tecnologia na palma da mão. Mais de 177 milhões de pessoas usam o GovBR.
1: Hoje vamos falar sobre os níveis da conta e como ter mais segurança e acesso a todos os serviços. Carlos Oliveira.
3: Aumentar o nível da conta GovBR amplia a segurança e a quantidade de serviços que podem ser acessados na plataforma.
0: Do campo ao laboratório. Cientistas da Amazônia sequenciaram pela primeira vez o genoma do açaí.
1: A descoberta abre caminho para melhorar a produtividade, garantir mais resistência, além da geração de novos produtos. Gabriela Noronha.
4: O trabalho é resultado de uma parceria entre a Embrapa e pesquisadores da Universidade Federal do Pará.
0: Hoje, na apresentação da Voz do Brasil, eu, Luciana Vasconcelos e Luciano Seixas.
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0: O Brasil apresentou o pedido formal de consulta aos Estados Unidos no sistema de solução de controvérsias na Organização Mundial do Comércio, a OMC.
1: A iniciativa do Ministério das Relações Exteriores contesta o aumento das tarifas imposto pelo governo norte-americano sobre as exportações brasileiras.
0: O Brasil questiona a tarifa adicional de 25% aplicada a produtos brasileiros e a taxação de 12,5% a um grupo de 60 países.
1: O pedido considera que as medidas norte-americanas são injustificadas e incompatíveis com obrigações dos Estados Unidos.
0: E está amparado no Acordo Geral sobre Tarifas e Comércio do Entendimento Relativo às Normas e Procedimentos sobre Solução de Controvérsias da OMC.
1: A solicitação é a primeira etapa para tentar um acordo direto entre os países junto ao órgão internacional.
0: E Brasil e Coreia participaram hoje em São Paulo de um fórum empresarial.
1: Promovido pela APEX, a Agência Brasileira de Promoção das Exportações e Atração de Investimentos, o encontro ocorreu no contexto da visita oficial do presidente sul-coreano Lee Jae-myung ao Brasil esta semana.
0: No encontro foram discutidas oportunidades para aumentar a relação bilateral de comércio, principalmente em setores do agronegócio, mineração, defesa e tecnologia.
1: O presidente da APEX, Laudemir Miller, destacou que, embora a movimentação comercial entre os dois países tenha chegado a 11 bilhões de dólares em 2025, a participação do Brasil nas importações da Coreia do Sul ainda é pequena.
5: O Brasil participa com 1% do comércio da importação da Coreia. Nós temos interesse e estamos crescendo no nosso mercado de frutas, café, especialmente a área de aeronáutica, defesa, mineração, minerais críticos, que é tão importante para nossos países, farmacêutico, biocombustível, que eu já comentei, química, a parte de tecnologia, e são esses empresários que estão aqui nesse encontro tão importante.
0: E o acordo de livre comércio entre o Mercosul e Singapura entra em vigor no próximo dia 1º de agosto.
1: O decreto que promulga o tratado foi publicado nesta terça-feira no Diário Oficial da União.
0: Para apoiar a implementação do acordo, o Ministério do Desenvolvimento, Indústria, Comércio e Serviços disponibilizou manuais com orientações para exportadores, importadores e operadores de comércio exterior.
1: Os documentos estão no portal Siscomex na internet.
0: O Ministério da Saúde lançou uma campanha de utilidade pública de prevenção aos danos das apostas online.
1: A iniciativa alerta a população sobre os riscos associados ao uso abusivo das bets e divulga serviços de saúde mental oferecidos pelo SUS para acolhimento e tratamento de apostadores afetados.
0: A campanha é veiculada na televisão, no rádio e nas redes sociais. Vamos ouvir?
6: 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O jantar com a família é substituído pela tela do celular. Sai a tranquilidade e entra a ansiedade. O jogador fica isolado e só quer saber de apostar. Isso é falta grave.
7: As apostas

0: sem julgamento. Ministério da Saúde, Governo Federal.
1: Para falar sobre as bets e o impacto na saúde de quem joga, conversamos com Marcelo Quimatti, diretor do Departamento de Saúde Mental, Álcool e Outras Drogas do Ministério da Saúde. Vamos ouvir.
2: A gente conversa agora com Marcelo Quimatti, diretor de saúde mental, álcool e outras drogas do Ministério da Saúde, para falar sobre saúde e apostas eletrônicas, as famosas bets. Muito obrigado, Marcelo, pela sua presença aqui na Voz do Brasil.
3: É um grande prazer e muito obrigado pelo convite.
2: Marcelo, para começar, o fato de uma pessoa realizar apostas já é considerado um vício ou existem etapas? Quando é que passa a ser realmente um problema?
3: Não, o fato de jogar, ele não é propriamente um problema e muito menos um problema de saúde mental. A questão é que não existe um limite em que a gente pode dizer esta forma de jogar, ela é absolutamente segura. E a pessoa, ela migra muito rápido de um jogo que ele acontece por lazer exclusivamente para um jogo que ele acontece de uma forma compulsiva e que traz vários problemas associados tanto à saúde mental quanto à saúde financeira.
4: Agora, uma pessoa viciada em bets, Marcelo, ela consegue reconhecer o próprio vício? E como você disse aí, existe uma forma segura de se apostar em bet?
3: Não existe uma forma segura. Existe todo um processo que dá a relação da pessoa com uma plataforma ou com um jogo, que ela se modifica muito rápido. Normalmente, quando uma pessoa ela começa a jogar, ela começa a fazer isso por lazer, ainda que existam pessoas que elas começam a jogar como uma forma de aumentar os ganhos mensais. Esta forma, essa segunda forma, ela é particularmente muito perigosa e é muito difícil que uma pessoa que ela entre numa plataforma de jogos com essa intenção, ela não desenvolva problemas. Quando uma pessoa começa a jogar, tanto mesmo que seja uma situação de lazer, ela num primeiro momento em que ela joga, ela começa a ganhar. Ela ganha porque existe um mecanismo dentro de uma plataforma que ela estipula a partir de um algoritmo que ela tem que ter pequenos ganhos para que ela se mantenha dentro daquela plataforma jogando. Porque do ponto de vista neurobiológico, um pequeno ganho que a pessoa tem dentro de uma plataforma tem um efeito cerebral muito parecido com um grande ganho. Então a pessoa tem uma sensação de que ela está no controle, que ela está ganhando com aquilo, e quando ela coloca dentro de uma planilha ou vê depois de uma hora, duas horas de jogo, quanto que ela ganhou e perdeu, ela realmente perdeu. Então, e daí neste momento, ela continua jogando de uma forma compulsiva. Por um lado, porque aqueles ganhos elas trouxeram prazer para ela, mas por outro lado, porque ela começa a correr atrás de um prejuízo que ela teve. Aí, quando esse processo está desencadeado, é muito perigoso e a pessoa ela tende a ter impactos muito importantes dentro tanto da saúde mental quanto da saúde financeira.
2: Você falou saúde financeira, né? E a saúde mental, quais são os impactos mais comuns que a gente vê dentro da pessoa, para a vida familiar, no trabalho? Como é que acontece?
3: Então, do ponto de vista da saúde mental especificamente, do ponto de vista epidemiológico, existe uma associação que não é uma associação só que é feita em estudos no Brasil, mas na literatura internacional, que eles apontam que existe uma incidência muito maior de transtornos de humor, como transtornos depressivos, transtornos de ansiedade, entre pessoas que jogam, e principalmente aquelas que desenvolvem algum tipo de jogo patológico. Nós temos também várias outras dependências a álcool e outras drogas, que eles também estão associados ao jogo compulsivo. E existe, por exemplo, uma taxa de suicídio que ela é 5 vezes maior do que a população em geral entre pessoas que desenvolvem problemas com jogos e apostas.
4: Agora, qual deve ser o primeiro passo para a pessoa que reconhece esse vício em bets? E existe essa ajuda no Sistema Único de Saúde?
3: Sim, como você havia perguntado, existe uma dificuldade de identificação de quando isso se torna um problema. Dentro, em saúde mental, a gente tem 2 parâmetros que eles são bastante importantes para definir algum tipo de dependência, que é o primeiro, quando uma pessoa ela deixa de fazer outras coisas ou quando aquilo tem um

0: problema. Escute essa pessoa, porque muito provavelmente você está com um problema assim. E aí, o Sistema Único de Saúde, ele está passando por um processo de qualificação em relação a cuidado de pessoas com problemas com jogos e apostas, e é uma qualificação necessária, porque esse é um fenômeno novo e que, do ponto de vista epidemiológico, cresceu muito rápido ao longo dos últimos anos. E existe um desenvolvimento de uma plataforma de acesso a cuidado, com um acesso digital, através do Meu SUS Digital, para pessoas que têm problemas com jogos e apostas, e que funciona. Foi muito importante a gente desenvolver esse tipo de estratégia, na medida em que as pessoas com jogos e apostas, muito frequentemente elas estão dentro do cotidiano delas, num ambiente digital, e que tem muito mais sentido para elas acessar o cuidado através de uma plataforma digital.
1: E nessa plataforma digital que existe, é possível ver se você tem problema, se você não tem. Se alguém falou, olha, eu acho que você está com problema, aí você pode nessa plataforma, dentro do Meu SUS Digital, para poder ver, identificar, né?
0: Sim, existe uma testagem que ela tem uma sensibilidade, uma especificidade acima de 90%. A partir dessa testagem, a pessoa ela é encaminhada para uma outra plataforma, um qual ela vai receber atendimento, e aí ela vai ter um processo de acolhimento, de avaliação, e a partir daí é desenvolvendo um plano terapêutico para ela.
2: Agora, existe uma plataforma de autoexclusão para as pessoas que não querem mais jogar. Como é que funciona essa plataforma e para quem ela é direcionada?
0: Não, ela é fundamental. É fundamental porque, como se trata de um problema e que, uma vez instalado, a pessoa ela continua utilizando plataformas de uma forma compulsiva, a plataforma de autoexclusão é uma estratégia na qual ela para de receber propaganda, ela para de não tem acesso às plataformas de jogos, através de um acesso que dá pelo GovBR, e que ela se cadastra dentro dessa plataforma de autoexclusão. Dentro dessa plataforma de autoexclusão existe já orientações em relação a como ela procura cuidado na área de saúde mental, e nós temos identificado que mais de 30% das pessoas que se autoexcluem identificam que já apresentam algum tipo de problema de saúde mental relacionado aos jogos e apostas.
1: Quando você se auto-exclui, o que acontece?
0: Você não consegue acessar plataformas de jogos, e você não recebe propagandas relacionadas a jogos e apostas a essas plataformas.
1: E só eu posso fazer? Um parente, alguém que vê que eu tenho problemas, pode fazer isso pela pessoa?
0: Sim, o acesso é através do CPF e através do SouGov.
1: Ah, então se eu ver que um familiar precisa disso, eu posso ir lá colocar o CPF dele e auto-excluí-lo dessas plataformas?
0: Sim, mas de qualquer forma, a intervenção da família é muito importante, que ela se dê de uma forma pactuada junto com o usuário, porque é muito importante que a família seja próxima, no sentido de apoiar qualquer tipo de intervenção na área de saúde. E a plataforma de autoexclusão é bastante importante, mas quando ela está associada a um problema relacionado à saúde mental, é muito importante que a isso se some uma procura de cuidado.
2: Então, de uma vez feita essa autoexclusão, não tem como sair.
0: Existem algumas modalidades em que a pessoa é excluída por um mês, dois meses, seis meses ou por um tempo indeterminado. Então isso vai variar de acordo com a modalidade que a pessoa escolhe ela ser auto-excluída.
1: Então, só para destacar que esse vício é um problema, sim, de saúde mental, para as pessoas estarem de olho. A família sabe, olha, não é uma brincadeira, é um vício, é um problema de saúde pública.
0: Não, e é um problema de saúde pública bastante importante. Ao longo desses últimos anos, a gente teve um aumento de procura na área da rede de atenção psicossocial de quase 150%, um aumento ao longo desses últimos anos, e com alguns meses, né, do desenvolvimento de ações de acesso digital ao cuidado, a gente teve uma procura gigantesca ao longo dos últimos meses. Então, de fato, é um problema de saúde pública, é um problema que ele teve um crescimento bastante importante durante os últimos anos, ele se acentua muito durante o período da pandemia, e se trata de fato de um fenômeno novo que ele tem que ter uma atenção no campo da saúde mental.
2: Tá certo, então, nós conversamos com o Marcelo Quimatti, que é diretor de saúde mental, álcool e outras drogas do Ministério da Saúde. Marcelo, muito obrigado pela presença aqui na Voz do Brasil.
0: Muito obrigado, o convite, foi um prazer estar aqui.
1: Você que é usuário do gov.br, sabia que já pode

0: aumentar os níveis da sua conta para ter mais segurança e acesso a serviços?
1: A conta gov.br possui os níveis bronze, prata e ouro. Cada um deles determina os tipos de serviços disponíveis e o grau de proteção.
0: E com alguns passos você pode avançar para o nível ouro, o mais completo e seguro. Saiba como fazer na reportagem de Carlos Oliveira.
2: Aumentar o nível da conta GovBR amplia a segurança e a quantidade de serviços que podem ser acessados na plataforma. O nível mais completo é o ouro, o segundo é o prata e o bronze é o mais básico. Se sua conta GovBR for bronze ou prata, você pode subir para o nível ouro. Isso leva alguns minutos e deixa sua conta bem mais protegida contra fraudes e golpes. O diretor do Departamento de Identidade Digital da Secretaria de Governo Digital do Ministério da Gestão, Hudson Mesquita, detalha um dos caminhos para aumentar o nível de sua conta GovBR.
3: Uma das opções para fazer isso é pelo aplicativo GovBR. Para baixar, é só ir na sua loja de aplicativos, por exemplo, a Play Store ou App Store, fazer o download e instalar o aplicativo. Na verdade, com o app GovBR, a navegação na plataforma GovBR como um todo fica muito mais fácil.
2: Aí, logo na parte de cima do aplicativo GovBR, tem o botão Ver Nível. Quando você clicar nesse botão, vai aparecer o nível de sua conta e a opção Aumentar Nível da Conta. Se o seu nível não for ouro, você clica e vai seguindo o passo a passo. Uma das tarefas é o reconhecimento facial. Ao final do processo, você passa a ter a conta ouro. Um jeito ainda mais fácil é usar a Carteira de Identidade Nacional, a SIM. Se você já tirou a sua, quando abrir o aplicativo GovBR para aumentar o nível, selecione a opção de fazer isso por meio da SIM. Você usa o aplicativo GovBR para ler o código QR que fica na sua carteira de identidade nacional. Depois, é só seguir o passo a passo até concluir tudo. Com o nível ouro, é possível habilitar a autenticação da sua conta GovBR em duas etapas. Isso deixa a sua conta ainda mais protegida. E para assinar os seus documentos no GovBR, só é possível se você tiver o nível prata ou ouro. Para saber mais sobre os níveis da conta GovBR, acesse o site gov.br/conta. Reportagem Carlos Oliveira.
1: Este inverno, marcado por tempo seco na maior parte do país, contribuiu para o desenvolvimento da safra no Brasil.
0: Por outro lado, o excesso de chuvas que atinge o Rio Grande do Sul pode trazer prejuízos para as plantações. A análise é da Conab.
4: O clima favoreceu o desenvolvimento das lavouras e o avanço da colheita na maior parte do país em julho, mas o excesso de chuvas no sul e a falta de umidade em algumas áreas do Nordeste e do Centro-Oeste mostram que os efeitos sobre as plantações variam conforme a região e a cultura. É o que mostra o boletim divulgado pela Companhia Nacional de Abastecimento. A diretora de Política Agrícola e Informações da Conab, Nayara Andrioli Bittencourt, destaca os principais pontos do levantamento.
5: Entre 1º e 21 de julho, os maiores volumes de chuva ficaram concentrados em parte das regiões norte e sul e também no leste e no nordeste. Na maior parte do país predominou o tempo seco. Isso foi favorável porque ajudou a maturação e a colheita do algodão e também do milho na segunda safra.
4: A diretora da Conab, Nayara Bittencourt, também explica que no sul a umidade ajudou as lavouras de inverno, mas as chuvas mais intensas trouxeram pontos de atenção no Rio Grande do Sul. Já no Nordeste, a falta de água no solo afetou áreas de feijão e de milho, cultivado na terceira safra.
5: No Rio Grande do Sul, as chuvas intensas do final do período podem ter causado danos localizados por enxurrada, alagamento e também lixiviação de nutrientes. A lixiviação é quando o excesso de água leva embora o nutriente do solo e reduz a fertilidade.
4: Já o algodão e o milho foram beneficiados pela falta de chuvas nas regiões Centro-Oeste e Sudeste, diferente do que ocorreu no Mato Grosso do Sul. O tempo firme prejudicou o desenvolvimento das lavouras de trigo. Para acompanhar essas mudanças, a Conab também analisa índices de vegetação obtidos por imagens de satélite. Eles ajudam a identificar o vigor das plantas e comparar o desenvolvimento das lavouras ao longo do tempo. Reportagem Pablo Mundim.
1: Pela primeira vez, pesquisadores da Amazônia sequenciaram o genoma do açaí, um dos frutos mais representativos da economia da região norte.
0: Essa técnica fornece um mapa genético do fruto, permitindo identificar os genes responsáveis por características como produtividade e resistência a doenças.
1: Isso contribui para o desenvolvimento de espécies mais adaptáveis, produtivas e resistentes.
0: Além de abrir novas oportunidades para a indústria e a pesquisa científica.
6: Todos os dias, em uma fábrica na Flórida, toneladas de polpa do açaí amazônico são transformadas em alimentos energéticos prontos. prontos para o consumo. A produção é resultado de um trabalho que começou há mais de 10 anos, quando Débora Saraiva e o marido resolveram levar o sabor original do Brasil para o mercado norte-americano. Segundo a empresária, o açaí é reconhecido lá fora como um super alimento.
7: Existe uma infinidade de possibilidades no uso do açaí, não só no mercado alimentício, mas também na parte cosmética. Então, cada vez mais eu percebo que as pessoas têm conhecimento do fruto. Sabem que é um fruto poderoso, um fruto rico em nutrientes.
6: O fruto da Amazônia ultrapassou as fronteiras geográficas e também da ciência. Pesquisadores sequenciaram pela primeira vez o genoma do açaí. O trabalho é resultado de uma parceria entre a Embrapa e pesquisadores da Universidade Federal do Pará. O professor Rafael Baraúna, do Instituto de Ciências Biológicas da UFPA, explica quais as contribuições que esse estudo vai trazer.
8: A gente passa a conhecer todo o funcionamento fisiológico daquela planta e aí entra, por exemplo, o melhoramento genético. Cada variante daquela do açaí podem ter características específicas, como, por exemplo, melhor produtividade, maior polpa do fruto, maior resistência à seca, maior resistência à praga, maior altura e, enfim, diversas outras possibilidades.
6: A coautora do estudo e pesquisadora da Embrapa Amazônia Oriental, Elisa Moura, avalia que o conhecimento do genoma é um importante ponto de partida para identificar os genes relacionados a características desejáveis da planta.
9: Tem várias aplicações agora que a gente vai poder utilizar com o genoma e poder avançar em pesquisas variadas. Eu vou poder, ainda na fase de muda, identificar plantas que produzem frutos menores, que produzem mais rápido.
6: O estudo reuniu uma equipe de 14 cientistas brasileiros e contou com financiamento da Fundação Amazônia de Amparo e Estudos e Pesquisas e do Conselho Nacional de Desenvolvimento Científico e Tecnológico. Reportagem Gabriela Noronha.
1: Instalação de sistemas de bombeamento, compra de ração, de motor para embarcação, gelo, combustível.
0: São muitos os gastos e investimentos necessários para viver da pesca no país.
1: Uma ferramenta de cálculo pode ajudar esses profissionais a encontrar crédito para negócio.
10: Por meio do preenchimento de algumas informações básicas, pescadores e aquicultores podem fazer simulações para encontrar linhas de crédito compatíveis com seu perfil. É para isso que foi criada a ferramenta de cálculo do crédito do Programa Nacional de Fortalecimento da Agricultura Familiar, PRONAF Azul. Significa mais renda para quem tira o sustento das águas e mais alimento de qualidade para os brasileiros, como destacou Clécio Nerbi, coordenador-geral de infraestrutura e fomento do Ministério da Pesca e Aquicultura.
11: Uma iniciativa que conecta pescadores artesanais e aquicultores familiares ao crédito rural.
10: Além de atender aos produtores, a ferramenta também pode ser utilizada por técnicos de assistência técnica, extensão rural e pesqueira, cooperativas, colônias de pescadores, associações e outras organizações que prestam orientação sobre o acesso ao crédito rural. São três linhas disponíveis, voltadas para diferentes objetivos e faixas de renda, como exemplificou Clécio Nerbi, do Ministério da Pesca e Aquicultura.
11: Ele funciona como uma ponte inteligente, direcionando o pescador ou aquicultor para a linha de crédito que melhor se encaixe na sua necessidade.
10: Vale lembrar que a simulação tem caráter informativo e não substitui a análise realizada pelas instituições financeiras, nem representa aprovação ou garantia de contratação do crédito. O endereço para acessar a ferramenta é simuladorpronaf.mda.gov.br. Reportagem Natália Koslik.
0: Foram as notícias do governo federal.
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1: Fique agora com as notícias do Poder Judiciário e do Congresso Nacional. Boa noite.
0: Boa noite para você e até amanhã.
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14: STF autoriza a plataforma Buzer a operar fretamento de ônibus por aplicativo no Paraná. STJ nega seguimento a recurso que pretendia levar discussão sobre caso do ex-jogador Robinho ao Supremo. Empresa de call center é condenada por não impedir atos obscenos no ambiente de trabalho. Boa noite.
15: gente, eu sou Marcela Luiza. O Supremo Tribunal Federal liberou os serviços da Buser no Paraná. A decisão liminar do ministro Nunes Marques derruba a proibição imposta pela Justiça Federal no sul do país, até que o Supremo julgue o recurso do caso. Carolina Chaves.
16: No STF, a Buser alegou que é apenas uma plataforma digital que conecta passageiros a empresas autorizadas e que a proibição fere o entendimento do Supremo sobre o uso de tecnologia no mercado. Para o relator, proibir a atuação da plataforma prejudicaria usuários e empresas parceiras. A liminar concede a liberação imediata das atividades no Paraná, mas a decisão, que já está valendo, deve passar por referendo do plenário do STF.
15: Vice-presidente do STJ, ministro Luiz Felipe Salomão, nega seguimento a recurso extraordinário do ex-jogador Robinho. O objetivo era levar ao Supremo Tribunal Federal a discussão sobre a decisão que reconheceu a validade no Brasil da sentença italiana que condenou o atleta por estupro coletivo. Fátima Uchoa.
17: Segundo o ministro Salomão, os argumentos da defesa tratam da interpretação de leis federais e não da violação direta à Constituição, o que impede a análise do recurso pelo STF. Dessa decisão ainda cabe agravo interno que, se apresentado, será analisado pela Corte Especial do STJ. Se o colegiado mantiver o entendimento do vice-presidente, o recurso extraordinário não será remetido ao STF. Robinho está preso desde março de 2024, quando a Corte Especial, por maioria, homologou a sentença da Justiça italiana que o condenou a 9 anos de prisão por estupro coletivo cometido naquele país em 2013 e aceitou a transferência da execução da pena ao Brasil com o cumprimento imediato.
15: Empresa de call center é condenada por não impedir atos obscenos no ambiente de trabalho. A vítima já havia formalizado 14 denúncias. Marla Lacerda.
18: A atendente de call center deve receber indenização de R$5.000 por assédio sexual. O TST manteve a decisão que havia condenado a empresa por entender que ficou comprovada a omissão diante das situações vividas pela trabalhadora. O relator do caso na terceira turma, o ministro Maurício Godinho Delgado, observou que apenas um episódio já é suficiente para caracterizar o assédio, quando ele gera constrangimento ou abalo psicológico à vítima.
15: De 3 a 9 de agosto, o TSE promove a Semana Nacional do Sistema Eletrônico de Votação. Juliana Cariri.
19: A semana vai ter eixos temáticos para aproximar a justiça eleitoral de cidadãs e cidadãos. O primeiro tema é o sistema eletrônico por dentro, com a abertura da urna eletrônica em uma escola de Brasília. 2 dias vão ser dedicados ao combate à desinformação, com o eixo Viralizou, fatos e boatos sobre a urna. Há ainda os eixos avanço no sistema eletrônico de votação, caminho do voto e como votar. Cada tema vai ter uma ação específica, como uma exposição no Senado Federal e visitas de estudantes ao Museu do Voto, na sede do TSE.
15: Justiça Federal recebe denúncia do MPF contra 4 acusados de garimpo ilegal em Parque Nacional no Amazonas. Vanessa Pereira.
20: Segundo a denúncia, a extração clandestina de cassiterita destruiu ao menos 39 hectares de floresta e atingiu 4.800 quilômetros de cursos d'água no Parque Nacional Mapinguari, em Lábrea, no Amazonas. A cassiterita é a principal fonte de estanho, metal usado na fabricação de latas de comida, telas de celular, peças de carro e ligas metálicas. Os réus vão responder pelos crimes de usurpação de bem da União, extração ilegal de recursos minerais e dano direto à unidade de conservação.
15: 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Uma boa noite e até amanhã.
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0: Eu sou Paula Groba.
1: E eu sou Ricardo Nakaoka.
0: E estes são os destaques de hoje do Jornal do Senado, que começa agora.
1: Fim da taxa das blusinhas divide parlamentares e depende de votação do Congresso.
0: Participação das mulheres na política mobiliza iniciativas no Senado.
1: Governo veta a inclusão de zootecnistas na lei do piso salarial.
0: Boa noite.
1: Boa noite.
0: A decisão do governo de acabar com a chamada taxa das blusinhas ainda precisa do aval do Congresso. A medida provisória que elimina o imposto de importação sobre compras internacionais de até $50 deve ser votada até o dia 22 de setembro para continuar em vigor.
1: O texto, que ainda divide opiniões no Congresso, está entre as 32 medidas provisórias que aguardam a análise dos parlamentares. Os detalhes com a repórter Marcela Diniz.
2: Entre os parlamentares, a medida provisória que permite zerar o imposto de importação para compras internacionais de até $50 divide opiniões. Com o argumento de que a MP cria concorrência desleal com a produção nacional, o senador Isalci Lucas, do PL do Distrito Federal, apresentou emenda para restabelecer a isonomia tributária. Para o líder da oposição no Congresso, o fim da taxa das blusinhas prejudica a geração de emprego e renda no Brasil.
3: É como se o Brasil estivesse financiando a produção e a geração de emprego em outros países, enquanto a nossa indústria, o nosso varejo, perde espaço.
2: O senador Fernando Dueire, do PSD de Pernambuco, também defende a manutenção da taxa das blusinhas. Ele apresentou emendas com esse objetivo e para definir prazo mínimo de 90 dias para entrada em vigor de mudanças nas alíquotas do imposto de importação em remessas internacionais. O objetivo, segundo ele, é dar tempo de adaptação aos setores da economia impactados por essas alterações.
4: Promove previsibilidade, segurança jurídica e estabilidade regulatória. Empresas, produtores, comerciantes, plataformas digitais e consumidores precisam de regras claras e tempo razoável para adaptação.
2: A chamada taxa das blusinhas foi criada pelo governo Lula e aprovada pelo Congresso em 2024. Na época, a tributação de 20% nas compras em sites internacionais foi defendida tanto para dar um up na arrecadação quanto para proteger o varejo nacional. O senador Jacques Wagner, do PT da Bahia, que defende a medida provisória, diz que o governo reavaliou o cenário.
5: No caso das blusinhas, desde a criação dela, proposta na época pelo Ministério da Fazenda, houve uma controvérsia muito grande dentro do próprio governo. E aí se limitou até esses $50. Na minha opinião, pela avaliação que o governo fez, a arrecadação não foi tão significativa quanto se imaginava. E prejuízo, principalmente para as famílias mais humildes do ponto de vista financeiro, ou seja, que não tem tanto poder aquisitivo, foi muito grande.
2: Além do fim da taxa das blusinhas, o Congresso tem em pauta outras 31 medidas provisórias, como a do novo Desenrola Brasil, programa de renegociação de dívidas populares, as que reforçam as ações de proteção aos setores da economia brasileira prejudicados pelo tarifaço imposto pelos Estados Unidos e as MPs editadas pelo governo para regular o mercado de combustíveis afetado por conflitos no Oriente Médio.
0: E o Brasil pode ganhar uma política nacional para fortalecer a indústria de motores.
1: A proposta, que está pronta para a votação final no Senado, prevê incentivos à fabricação no país, à inovação tecnológica, à qualificação de mão de obra e à instalação de fábricas em regiões menos industrializadas. Mais informações com o repórter Márcio Maturana.
6: Com o fim do recesso parlamentar, a Comissão de Infraestrutura pode votar a criação da Política Nacional de Incentivo à Fabricação de Motores. A análise do projeto foi iniciada antes do recesso, mas a energia elétrica caiu no momento em que o resultado ia ser revelado no painel eletrônico. O objetivo da proposta é estimular a inovação tecnológica, qualificar trabalhadores e incentivar a instalação de fábricas em regiões menos industrializadas. O texto foi elogiado pelo relator Laércio Oliveira, do PP de Sergipe.
7: O projeto acerta ao incentivar investimentos em pesquisa, desenvolvimento, inovação voltados a motores mais sustentáveis, especialmente aqueles compatíveis com biocombustíveis, hidrogênio e outras alternativas energéticas nas quais o Brasil possui vantagens comparativas relevantes.
6: Se for aprovado pela Comissão de Infraestrutura, o projeto segue direto para a Câmara dos Deputados.
0: O projeto que estendia o piso salarial aos zootecnistas foi vetado integralmente pela Presidência da República.
1: O governo alega que a proposta descumpre as regras da responsabilidade fiscal. Agora o veto será analisado pelo Congresso Nacional. Repórter Douglas Castilho.
8: O Poder Executivo justificou a decisão apontando que o texto criaria novas despesas obrigatórias para órgãos públicos federais, estaduais e municipais que empregam esses profissionais, sem apresentar os estudos de impacto financeiro exigidos por lei. Além disso, a Constituição Federal prevê que a criação de despesas obrigatórias não pode ser realizada sem a indicação da origem dos recursos para pagar os novos gastos. O autor do projeto, o senador Zequinha Marinho, do Podemos do Pará, falou da importância da iniciativa no momento de sua aprovação pela Comissão de Assuntos Sociais.
9: O zootecnista é responsável pela questão do manejo animal, pela questão da nutrição animal, pela questão ambiental. Então é um profissional extremamente importante para um país como o Brasil, que tem um rebanho aí de mais ou menos de 234 milhões de cabeças de gado, sem falar em outras espécies que também não são pequenas.
8: Agora, o Congresso Nacional deverá avaliar a decisão do Executivo em sessão conjunta da Câmara dos Deputados e do Senado. Para um veto do presidente da República ser derrubado, é preciso o voto de, no mínimo, 257 deputados federais e 41 senadores.
0: Faltam pouco mais de 2 meses para as eleições e as mulheres continuam sendo a maioria do eleitorado brasileiro. Segundo o Tribunal Superior Eleitoral, elas representam 52,8% das pessoas aptas a votar nas eleições de outubro.
1: Mas embora sejam maioria nas urnas, as mulheres ainda ocupam poucos espaços nos cargos eletivos. Para mudar esse cenário, o Senado tem debatido e apresentado iniciativas para ampliar a participação feminina na política. Ouça mais na reportagem de Yasmin Rodrigues.
10: De acordo com o TSE, mais de 83 milhões de eleitoras estão aptas a irem às urnas em outubro deste ano, número que representa 52,8% do total de votantes. Apesar dessa predominância, elas ainda ocupam uma parcela reduzida dos cargos eletivos no país. No Senado, por exemplo, das 81 cadeiras, apenas 15 são ocupadas por mulheres. Para mudar essa realidade, nos últimos anos, o Senado tem discutido e aprovado medidas voltadas ao fortalecimento da participação política feminina e ao enfrentamento da violência política de gênero. Apesar das discussões, a senadora Leila Barros, do PDT do Distrito Federal, destaca que a presença das mulheres nos espaços de decisão ainda precisa avançar.
11: Você começa a entender que muitas vezes esse espaço muitas vezes é negado pelo próprio corporativismo do ambiente. Então, assim, nós sabemos que esses desafios, eles não serão superados numa legislatura ou em duas ou três legislaturas. É um trabalho diário.
10: Na avaliação da senadora Zenaide Maia, do PSD do Rio Grande do Norte, ampliar a participação feminina nos mandatos eletivos é um passo importante.
12: Por isso que precisamos de mais mulheres para poder estarmos presentes em todas essas comissões. Porque eu digo sempre para as mulheres, por que vir para a política? Porque se faz necessário. Que porque é nesse Congresso Nacional que é quem decide o seu salário. Aqui decide com quantas horas homens e mulheres desse país vão trabalhar.
10: No Senado, o tema tem recebido atenção por meio da atuação da Procuradoria Especial da Mulher, de sessões temáticas e da análise de propostas voltadas ao aumento da representação feminina. Entre as iniciativas debatidas estão medidas para ampliar a participação das mulheres nos espaços de liderança do parlamento, fortalecer o financiamento de campanhas e combater a violência política de gênero, considerado um dos principais obstáculos para a permanência das mulheres na vida pública.
0: E a tecnologia também tem ajudado os eleitores. O e-Título, aplicativo gratuito da Justiça Eleitoral, permite consultar o local de votação, emitir certidões, justificar a ausência às urnas e, para quem tem biometria cadastrada, substitui o documento de identificação no momento do voto.
1: Além do e-Título, são aceitos para votar nas eleições gerais de 2026 documentos com foto, como carteira de identidade ou identidade social, carteira nacional de habilitação, passaporte, carteira de trabalho, certificado de reservista e carteira de categoria profissional reconhecida por lei. Edição de Paula Groba e trabalhos técnicos de Eliseu Caires, o Jornal do Senado fica por aqui. Acompanhe agora as notícias da Câmara dos Deputados. Boa noite.
0: Boa noite e até amanhã.
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14: Comissão aprova mudanças na Política Nacional de Mobilidade Urbana.
15: Proposta em discussão amplia a autonomia de paciente em fase terminal.
14: Avança projeto que protege idoso contra crimes de natureza financeira.
16: Boa noite. Comissão aprova medidas para a proteção de idosos contra fraudes financeiras. A repórter Maria Neves explica quais são as novas medidas.
17: A Comissão de Defesa dos Direitos da Pessoa Idosa da Câmara dos Deputados aprovou proposta com medidas para combater a violência financeira contra idosos. O projeto determina expressamente que o Fundo da Pessoa Idosa deverá financiar ações, campanhas e outras iniciativas voltadas à prevenção, combate, responsabilização e reparação de danos decorrentes de práticas lesivas ao patrimônio de maiores de 60 anos. Atualmente, a lei que criou o fundo diz apenas que o Conselho Nacional dos Direitos da Pessoa Idosa deve dar prioridade a projetos que, entre outras medidas, promovam a educação financeira de pessoas idosas. O texto aprovado também prevê penas para quem cometer crimes financeiros contra idosos. Pela proposta, o infrator ficará sujeito à reclusão de 4 a 8 anos e multa. Se quem cometeu a fraude tiver com o idoso relação contratual, familiar ou profissional que envolva confiança, a punição será maior. Sobe para a reclusão de 5 a 10 anos mais multa. Na opinião da relatora, a deputada Flávia Moraes, do PDT de Goiás, prever punição severa é mais uma forma de proteger o idoso que muitas vezes é vítima da própria família.
18: Quando você fala do endividamento geral da população, a gente sabe que essa ocorrência ela vai estourar muitas vezes ali, é na aposentadoria do idoso da família, é ali que vai muitas vezes ser buscado ali o pagamento dessas dívidas da família, né? Então é preciso preservar isso. Trazer aí uma proteção do Estado para que esse nosso idoso possa garantir a sua alimentação, a sua dignidade, seus medicamentos, para que ele não possa aí passar privações.
17: Ao apresentar o projeto original, o deputado Marcos Tavares, do PDT do Rio de Janeiro, ressaltou que a violência patrimonial e financeira está entre as três formas mais comuns de agressões contra idosos. O Serviço Nacional de Denúncias de Violações de Direitos Humanos, o Disque 100, registrou em 2024 mais de 72 mil fraudes financeiras contra pessoas acima de 60 anos. Pela proposta aprovada, todas as instituições financeiras ficam proibidas de conceder empréstimos a idosos somente por meio virtual. Maiores de 60 anos só poderão contrair financiamento com assinatura de contrato em papel. A deputada Flávia Moraes explica que o Estatuto da Pessoa Idosa prevê que pessoa acima de 60 anos pode comprometer no máximo 30% da renda com dívidas. No entanto, segundo ressalta, as instituições financeiras não respeitam esse limite com a concessão de empréstimos e mais empréstimos que deixam o idoso sem recursos sequer para subsistência. O texto determina também que o Fundo Nacional da Pessoa Idosa deve financiar o desenvolvimento de tecnologias assistidas voltadas a pessoas idosas. Na opinião de Flávia Moraes, essa medida é importante porque hoje as plataformas podem identificar as fraudes e alertar as pessoas idosas, que com conhecimento adequado das tecnologias são capazes de se defender dos golpes. O projeto será votado pelo plenário, mas antes precisa passar pela análise das comissões de Finanças e Tributação e de Constituição e Justiça. Da Rádio Câmara de Brasília, Maria Neves.
13: Segurança Pública.
14: Baleia Rossi, do MDB de São Paulo, apresentou o projeto que aumenta as penas para crimes contra a paz pública, como incitação ao crime, apologia ao crime e associação criminosa quando forem cometidos pela internet.
16: A proposta também prevê punições mais severas quando os crimes tiverem como alvo mulheres. De acordo com o deputado, o objetivo é adequar a legislação ao ambiente digital e reforçar o combate à violência de gênero.
13: Exteriores.
14: A Comissão de Educação da Câmara aprovou a criação do Dia Nacional da Retratação aos Imigrantes Japoneses, devido à perseguição e discriminação ocorrida no Brasil durante e após a Segunda Guerra Mundial. O repórter Luiz Cláudio Canuto explica o contexto da proposta.
19: A Comissão de Educação da Câmara aprovou o projeto que institui o Dia Nacional da Retratação aos Imigrantes Japoneses. Os deputados seguiram a recomendação do relator, deputado Ismael, do PL de Santa Catarina, e aprovou o projeto do deputado Luiz Nishimori, do PSD do Paraná. O Dia da Retratação deve ser celebrado anualmente em 25 de julho. A proposta também inclui a data no calendário escolar brasileiro para que haja atividades educativas com reflexão sobre a xenofobia e a valorização da cultura japonesa. Segundo Nishimori, além do reconhecimento histórico, a proposta representa um passo relevante na promoção de uma educação que valorize a diversidade cultural.
20: Além disso, fortalece a educação ao incluir o tema no calendário escolar, incentivando a reflexão, a memória histórica e a formação de cidadãos mais conscientes e respeitosos com a diversidade. Durante e após a Segunda Guerra Mundial, houve forte perseguição, discriminação e violação dos direitos. A criação da data tem justamente o objetivo de combater preconceitos e estereótipos ainda existentes, reforçando a importância da conscientização.
19: A imigração japonesa no Brasil teve início em 1908, quando famílias chegaram ao país em busca de prosperidade nas lavouras de café em São Paulo e no Paraná. Atualmente, cerca de 2,5 milhões de japoneses e descendentes vivem no Brasil e compõem a maior população de origem japonesa fora do Japão. O projeto que cria o Dia Nacional da Retratação aos Imigrantes Japoneses está na Comissão de Direitos Humanos e precisa passar também pela Comissão de Constituição e Justiça antes de seguir para o Senado Federal. Da Rádio Câmara de Brasília, Luiz Cláudio Canuto.
16: Rodrigo Gambale, do Podemos de São Paulo, apresentou o projeto que cria o programa Atleta Nota 10 para ampliar o acesso de estudantes atletas da rede pública ao ensino superior privado. A proposta prevê bolsas de estudo em instituições que aderirem à iniciativa.
14: O texto de Rodrigo Gambale exige bom desempenho acadêmico, frequência escolar e participação em competições para a concessão e manutenção do benefício. A proposta também cria um selo de reconhecimento para as universidades que incentivarem o esporte.
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13: Eleições.
16: Seminário na Câmara defende reserva de cadeiras para consolidar presença feminina na política brasileira. A repórter Noelle Nobre acompanhou o debate.
3: A Secretaria da Mulher da Câmara dos Deputados realizou um seminário para debater os 30 anos da Lei de Cotas de Gênero na política no Brasil, marco da primeira eleição com reserva de gênero em 1996. O consenso entre as participantes foi de que, embora a legislação atual de pelo menos 30% para candidaturas femininas tenha sido um avanço, o país precisa transitar para um modelo de reserva de cadeiras para garantir que as mulheres deixem de ser apenas convidadas nos espaços de poder. A deputada Isa Arruda, do MDB de Pernambuco, do Observatório Nacional da Mulher na Política, destacou que a legislação atual é apenas o começo.
4: As cotas foram os nossos primeiros passos, mas ela não pode ser o nosso teto, ela precisa ser o nosso piso para continuarmos avançando.
3: Reforçando a visão, a deputada Laura Carneiro, do PSD do Rio de Janeiro, uma das coordenadoras da bancada feminina na Câmara, defendeu que o Brasil siga exemplos como o do México, que adota a paridade como regra.
22: Não queremos estar na foto apenas, queremos estar na mesa de decisão.
3: Laura Carneiro lembrou que a dificuldade de captação de recursos e a ausência de reserva de assentos impedem que os 30% de candidaturas se convertam em 30% de eleitas. Hoje, as mulheres ocupam apenas 18% da Câmara. A deputada Érica Hilton, do PSOL de São Paulo, presidente da Comissão de Defesa dos Direitos da Mulher, classificou a atual política de cotas como insuficiente diante dos desafios. Ela denunciou o uso de mulheres como candidaturas laranja para desvio de recursos e criticou as anistias dadas a partidos que descumprem a lei.
23: Isso é um escárnio, isso é um deboche. O que eles estão dizendo é que não existe legislação que dará conta de tapar o buraco da exclusão.
3: A conclusão das palestrantes é que o fortalecimento da democracia brasileira depende de mecanismos que garantam não apenas o direito de disputar, mas o direito de exercer o poder com segurança e autonomia. Da Rádio Câmara de Brasília, Noelle Nobre.
24: Consumidor.
25: Felipe Francischini, do Podemos do Paraná, defende a uniformização da atuação dos PROCONs em todo o país. De acordo com o deputado, a ideia é determinar diretrizes nacionais para padronizar procedimentos e estabelecer prazos comuns de atendimento.
26: Felipe Francischini argumenta que a medida busca reduzir diferenças entre os órgãos de defesa do consumidor nos estados e municípios. O objetivo, segundo ele, é garantir mais previsibilidade, eficiência e tratamento igualitário para consumidores e fornecedores.
24: Desenvolvimento Regional.
25: Comissão aprova projeto que altera a Política Nacional de Mobilidade Urbana.
26: A repórter Júlia Lopes nos conta quais as novas medidas propostas.
27: A Comissão de Desenvolvimento Urbano da Câmara dos Deputados aprovou um projeto de lei que altera a Política Nacional de Mobilidade Urbana. A proposta tem como objetivo incentivar os municípios a elaborarem seus planos de mobilidade. A Política Nacional, criada em 2012, estabelece diretrizes para o planejamento e a gestão do transporte nas cidades brasileiras. Pela lei, municípios com mais de 20 mil habitantes devem elaborar seus planos com prioridade para o transporte público e os meios não motorizados. Segundo o autor do projeto, deputado Rafael Brito, do MDB de Alagoas, apenas 20% das cidades que têm essa obrigação já concluiu o plano de mobilidade, apesar da exigência legal. A proposta prevê medidas como assistência financeira da União para a elaboração dos planos, possibilidade de contrapartida administrativa dos municípios e alinhamento com o Plano Nacional de Redução de Mortes e Lesões no Trânsito. O texto também determina que o repasse de recursos federais fique condicionado à análise dos planos pela Secretaria Nacional de Mobilidade Urbana e à verificação do cumprimento dos requisitos legais. Para o relator da proposta, deputado Hildo Rocha, do MDB do Maranhão, é fundamental a elaboração de planos de mobilidade para o funcionamento das cidades. mas que essa elaboração pode custar caro para muitos municípios.
2: Grande parte das cidades brasileiras que já deveriam ter seu plano municipal de mobilidade não tem. E isso ocasiona engarrafamento, a falta de um plano de mobilidade ocasiona muitos acidentes, muitos desastres, muitas mortes. E esse plano municipal, ele não é barato. É um plano que custa uma certa quantia, em que muitas das vezes o município não tem, porque o município está endividado, o município tem dificuldade e não tem como fazer. O que nós estamos aqui é de que a União priorize o investimento, pagamento desses planos através de recursos federais e leva-se em consideração vários fatores.
27: Além disso, ele também ressaltou que os planos precisam ser atualizados com frequência. As cidades estão em constante mudança e por isso o planejamento também deve acompanhar essa evolução. Há casos de municípios grandes com planos de mobilidade defasados há mais de 30 anos. A proposta também autoriza o governo federal a credenciar profissionais e empresas para elaborar os planos de mobilidade urbana desde que cumpram as exigências previstas em lei. O projeto que altera a Política Nacional de Mobilidade Urbana, incluindo novas medidas para auxiliar em planos municipais de mobilidade, segue em análise na Comissão de Constituição e Justiça. Da Rádio Câmara de Brasília, Júlia Lopes.
5: Saúde.
25: Projeto de Luiz Erundina do PSOL de São Paulo institui o Dia Nacional de Conscientização sobre o vírus linfotrópico de células T humanas, o HTLV. A proposta prevê campanhas públicas para alertar a população sobre as formas de transmissão, prevenção e a importância do tratamento.
26: O texto de Luiz Erundina também incentiva o combate ao estigma social e a divulgação de centros de atendimento especializado no SUS. A deputada considera que a medida é urgente para enfrentar a desinformação sobre o vírus.
5: Direitos humanos.
25: Projeto que garante mais autonomia a pacientes em fase terminal avança na Câmara. Os detalhes com a repórter Sofia Peçanha.
6: A Comissão de Saúde da Câmara dos Deputados aprovou o projeto que estabelece os direitos de pessoas com doenças graves e em fase final de vida. O texto aprovado cria regras para garantir que esses pacientes possam escolher como querem ser tratados e evitar sofrimento desnecessário com apoio à família. A proposta garante que pacientes com doenças incuráveis em estágio avançado, com expectativa de vida reduzida, tenham mais autonomia sobre o próprio tratamento. Entre os pontos previstos estão o direito à informação clara sobre a condição de saúde, a participação nas decisões médicas e a possibilidade de recusar procedimentos que apenas prolonguem o sofrimento. O projeto também reforça o acesso aos cuidados paliativos, com foco no alívio da dor, no conforto físico e emocional e no respeito à vontade do paciente, seja no hospital ou em casa. A relatora da proposta na Comissão de Saúde, a deputada Flávia Moraes, destacou que o objetivo é assegurar a dignidade e o princípio da autonomia da vontade.
7: Permite que as pessoas vivam o período final de suas vidas com conforto e autonomia, evitando a obstinação terapêutica e promovendo cuidado integral em ambiente hospitalar ou domiciliar, conforme a vontade do paciente.
6: A medida também trata da segurança jurídica para médicos, pacientes e familiares na tomada de decisões delicadas no fim da vida, como a limitação de tratamentos desproporcionais e uso de sedação paliativa em casos de sofrimento intenso. Segundo a relatora, a proposta pode reduzir conflitos e trazer mais clareza nesses casos.
7: Contribuirá para garantir segurança jurídica aos pacientes, famílias e profissionais de saúde. Reduzirá conflitos éticos e emocionais no final da vida e fortalecerá uma cultura de cuidado centrada na pessoa e no respeito às suas escolhas.
6: O texto deixa claro que a prática da eutanásia, que é o ato de abreviar a vida de alguém para aliviar sofrimento, continua proibida no Brasil. A proposta permite que o paciente recuse tratamentos e garante o uso de cuidados paliativos, mas sem provocar a morte de forma intencional. O projeto que estabelece os direitos das pessoas em estágio de doença avançada será analisado a seguir pela Comissão de Finanças e Tributação. Da Rádio Câmara de Brasília, Sofia Peçanha.
5: Ciência e tecnologia.
26: Mário Frias, do PL de São Paulo, propõe mudanças no Estatuto Digital da Criança e do Adolescente para proibir mecanismos de censura prévia e garantir a liberdade de expressão. O texto também estabelece que conteúdos considerados lícitos só poderão ser removidos por decisão judicial.
25: Para Mário Frias, o projeto preserva a proteção de crianças e adolescentes contra a exploração sexual e pornografia infantil. Ele disse que a proposta também mantém as regras de combate a crimes na internet e busca garantir mais segurança jurídica para usuários e plataformas digitais.
26: Termina agora o Jornal Câmara dos Deputados, produzido pela Rádio Câmara, com trabalhos técnicos de Wellington Teles e apresentação de Val Monteiro e Márcio Aquilissardi. Uma boa noite para você.
25: A Voz do Brasil volta amanhã. Boa noite.
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0: 11:59.
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0: meia-noite e 39.
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0: 1:19.
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0: 1:39.
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0: 1:59.
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1: Vamos que vamos, tá começando a Acorda Brasil aqui na Menina, nesta manhã de quarta-feira. Já estamos no meio da semana, impressionante, hein? Semana passando rapidinho. Essa semana tá passando depressa, acreditem, viu? Agora são pontualmente 4 horas da manhã desta quarta-feira, dia 29 de julho de 2026. Hoje é o dia da identificação. Deixa eu me identificar por aqui então. Wilson Progni no ar a partir de agora aqui na programação 97.5. Para você, o tio Wilson Progni. A partir de agora, eu estou no comando da máquina 97.5, a sua Rádio Menina FM de Blumenau. Temperatura neste momento na casa dos 17 graus. Ontem, no finalzinho da tarde, nós tivemos um temporal com granizo. Choveu muito, provocou estragos. Enfim, foi bem complicado, viu? Foi bem complicado, viu? É, o temporal provocou danos. Deixou cerca de 40 mil imóveis sem energia. É, foi no finalzinho da tarde de ontem, viu? É. Queda de árvores, destelhamentos, interrupção do fornecimento de energia. Em Rio do Sul, na região do Alto Vale, foi muito mais sério, né? Muito mais complicado, né? É. Daqui a pouco a gente atualiza a condição do tempo para você que está aí acompanhando o Acorda Brasil nesta manhã de quarta-feira. Vamos acordar, minha gente, vamos acordar. A partir de agora, você já pode mandar o seu bom dia por aqui através do WhatsApp Menina 21 02 65 15. É o WhatsApp da Rádio Menina para você conversar com o tio Wilson Brugni, para você interagir com o Acorda Brasil esta manhã de quarta. Por hora, o tempo é bom. A lua até brilha no céu, viu? Vamos lá. Música boa, informação e a sua participação a partir de agora no Acorda Brasil. 4 horas, 2 minutos.

0: Pequena Menina o tempo todo com você por aqui, Alan Jackson, All Fly. Pra fechar, primeiro bloco do Acorda desta manhã de quarta-feira, meiuca de semana. Bom dia pra todo mundo. Vamos acordar, meu povo. Vamos acordar, meu povo. Esse é o Acorda Brasil, o programa que desperta todo mundo. Nada de ficar dorminhocando aí não, viu? É, chegou a hora de acordar, né? Pra mais um dia, tem compromisso, tem objetivos, tem sonhos. Vamos acordar pra vida então, né? Muito bem. Ó, o Alan Jackson passou por aqui, Adalberto e Adriano também, Jaine, Vitor e Léo, Zeneto e Cristiano, Hugo e Guilherme com Maiara e Maraísa no comecinho do programa. Daqui a pouquinho tem muito mais. Eu preparei um bloco bem bacana pra você ouvir já na volta do intervalo comercial, tá? Quem já tá marcando presença por aqui, como sempre, é o Benedito, da Rua dos Caçadores, no bairro Velha. Dorme tarde, acorda cedo, cuidado com o coração, Benedito. Cuidado com o coração, viu? Cuide do seu coração. WhatsApp da Rádio Menina para você interagir com o Titio Wilson Progni aqui no Acorda Brasil é o 2102-6515. Tem muita gente boa já de rádio ligado. Você que trabalha nas noites, madrugas aí acompanhando a nossa Menina FM, você acompanha o Menina by Night. E aí chega o Acorda Brasil e nós, claro, contamos com a sua audiência também. Vigilantes, porteiros, taxistas, caminhoneiros, pessoal que trabalha de plantão aí nos hospitais, nas farmácias, postos de combustíveis, o nosso muito obrigado pela audiência de todos os dias. Pode ficar à vontade para participar também, tá bom? Intervalo comercial rapidão, eu volto com informações e muita música boa também.
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1: Estamos de volta. Agora são 4 horas 27 minutos. A Prefeitura de Blumenau iniciou na última segunda-feira, dia 27, a capacitação de 260 agentes de vigilância escolar que vão atuar nas escolas e centros de educação infantil da rede municipal. O treinamento segue até sexta-feira, dia 31, e é promovido pela Secretaria de Educação, Segurança Pública e Administração. A informação reúne profissionais de diferentes órgãos com o objetivo de preparar os agentes para a atuação no ambiente escolar. Mais informações você acompanha no Jornal da Menina, primeira edição, logo mais, a partir das 6 horas da manhã. 4:28, bom dia.

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0: Porta Brasil da Menina, o embaixador Gustavo Lima, sofro e não nego. Teve mais, teve mais. Hugo e Thiago e Daniel, chore no meu ombro. Erasmo Carlos, o tremendão com Adriana Calcanhoto no fundo do meu coração. E Guilherme Santiago com Zezé de Camargo e Luciano. Pra não lembrar de mim no comecinho do bloco, você ouviu essa. Coisa boa, né? Coisa boa acordar ouvindo música boa aqui no Acorda Brasil. Bem-vindos à nossa Rádio Menina. O programa que acorda você, acorda o nosso amigo trabalhador, a nossa amiga trabalhadora. E por aqui você pode participar também através do 21026515. O WhatsApp da Menina tá liberado para você interagir, participar, pode ficar à vontade, viu? Wilson Progni por cá, você do outro lado, em toda a região do Vale Europeu, obrigado pela audiência.
1: Bom dia, aqui é a Angélica e a Paola de Vidal Ramos, a gente quer oferecer a música Romântico Anônimo pro Paulo Sérgio.
2: Oi pai, eu gostei muito da música que eu mandei pra você. É, eu te amo muito, beijo.
0: Valeu, meninas, obrigado pela participação. Bom dia, Wilson Progni, tudo bem com você, gatão? Uma excelente manhã de quarta-feira, tudo de bom para você e pros ouvintes. Toca Vitor e Léo na linha do tempo, Mara Miguel na sintonia em Indaial. Oi, Mara Miguel, bom dia, gatona, obrigado pela audiência e tudo de bom para você também.
3: Bom dia, Márcio Vasco Boilhota. Gostaria de ouvir a música Com os Filhos do Rio Grande, a Flor do Meu Jardim. Ofereço a meu marido Alcina de Farias, meu filho Matheus Tibel, minha nora Jéssica Gomes, para toda a minha família e amigos, todos vocês aí da rádio. Um bom dia a todos.
0: Puxa vida, hein? A Márcia nem respirou, foi direto, né? Valeu, Márcia, obrigado pela participação, tá? Ivo Armando Germer tá no Bela Vista, Gaspar sintonizado com a Rádio Menina também. Valeu, amigo, obrigado pelo carinho, tá? Tudo de bom. Um abração pros amigos que estão em Ilhota, descendo um pouquinho mais, aí no litoral norte catarinense, tem muita gente acompanhando a nossa Menina FM também. Valeu, legal. Intervalo comercial, daqui a pouquinho eu tô de volta. Pode ficar à vontade para participar também, tá bom? 21026515.
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1: Agora faltam 14 minutinhos para as 5 da manhã. O governo do estado planeja colocar em operação até novembro uma nova malha de voos regionais ligando 10 aeroportos de Santa Catarina. A operação será realizada pela Azul Conecta, subsidiária da Azul Linhas Aéreas. A proposta prevê Florianópolis como principal hub da rede, concentrando as conexões para os demais destinos, conforme o secretário de Portos, Aeroportos e Ferrovias, Ivan Amaral. O planejamento da aviação regional começou há cerca de 3 anos, com a elaboração do Plano Aeroviário de Santa Catarina. Mais informações no Jornal da Menina, primeira edição, logo mais a partir das 6 horas da manhã. César Menotti e Fabiano, aqui na Menina, Acorda Brasil, para ouvir Mesa 22.

0: Morda Brasil aqui na Menina, o tempo todo com você por aqui, a música de André e Adriano, a Rapadura. Ó, quem aí já provou rapadura? O Benedito não vale, que eu sei que o Benedito já provou rapadura, né? É, fora o Benedito, quem mais já provou rapadura? eu já provei, rapadura é bom demais, viu? Rapadura é bom, né? É, a rapadura é dura, mas é doce, né? É doce, tá bom, tá certo. Vamos lá, quem mais? Jorge Henrique, Rodrigo, Marília Mendonça, vai lá em casa hoje. Vitor e Léo na linha do tempo e César Menotti Fabiano, mesa 22, aqui no Acorda Brasil. Ah, a minha amiga Mara Miguel falou que já provou rapadura. É, e era dura, Mara Miguel, era, né? Era dura, mas era doce, né? Tá bom, tá certo. Valeu. É, tá bom, tá certo. Vamos lá. Quem mais tá na sintonia do nosso Acorda Brasil nesta manhã de quarta-feira? Bom dia.
1: Bom dia, Wilson. Queria escutar uma música e oferecer aqui pra Embalagem Maria Medeiros. Pra mim e pra Nancy. Pode ser a do Gustavo Lima ou do Eduardo Costa. Bom dia pra vocês da Menina.
0: Valeu, meninas. Obrigado pelo carinho. Tudo de bom aí, tá? Meu amigo João, no bairro Fortaleza, também acompanhando o som da Menina. A Luciana Patrício deixou recado. Bom dia!
2: Bom dia, tio Wilson. Uma abençoada quarta-feira para nós. Aqui é a Luciana, do bairro Fortaleza. E se puder, toca a música boa do Chitãozinho Choró para nós escutar aí. Beijo!
0: Pode deixar, Santinha. Beijo! Valeu! Tudo de bom para você, tá? Legal. Bom, o WhatsApp da Rádio Menina para você interagir com o Titio Wilson Brogni aqui no Acorda Brasil é o 21 026515. E agora eu vou pro intervalo comercial. Na volta eu trago o resumão da previsão do tempo. Segura aí.
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4: O galo canta, é hora de acordar. Agora são 5:04. Eu tive uma grata surpresa agora de manhã, uma grata surpresa, viu? Estava eu aqui quietinho, sossegado aqui no meu cantinho, de repente eu ouço um barulhinho. Eu não estava esperando não, viu? A nossa Cris, que retornou das férias, né? Já preparou um café, já trouxe um cafezinho aqui pra gente. Muito obrigado, viu, Cris? Obrigado mesmo, tá? Que abençoada, que querida, né? E que café gostoso. Eu tava morrendo de saudade de tomar esse cafezinho preparado pela nossa Cris. Valeu, legal. Esse café é uma injeção de ânimo, né? Dá um gás na gente logo cedinho. Valeu, obrigado mesmo, viu, Cris? Vamos falar do clima, do tempo. Neste momento nós temos 17 graus de temperatura. É hora de atualizar a condição do tempo, né? Para você que tá aí acompanhando o Acorda Brasil nesta manhã de quarta-feira, dia 29 de julho de 2026. Já estamos à reta final do ano, né? Bom, o avanço de uma frente fria, falando de hoje, tá? Sobre o médio vale do Itajaí, traz a ocorrência de pancadas de chuva com trovoadas e risco para temporais isolados acompanhados de rajadas momentâneas de vento forte a partir do final da madrugada. Mínimas entre 16 e 18 e máximas entre 26 e 28 graus. Na quinta-feira, a circulação marítima mantém o céu nublado com condições para chuva fraca e isolada ao longo do dia, alternada a períodos de melhoria, mínimas entre 14 e 16 e as máximas entre 20 e 22 graus. Entre sexta-feira e sábado, a circulação marítima segue mantendo o céu variando entre nublado a encoberto, com ocorrência de chuva fraca e isolada ao longo dos dias, com mínimas entre 15 e 17 e máximas entre 20 e 22 graus. A gente segue atualizando a condição do tempo aqui dentro do Acorda Brasil. 5:06. Milionário Marciano, localizador. Bom dia.

0: Essa música nós do Submarino fizemos especialmente, a gente fez pra vocês de casa, que curtem a nossa música, né, negão?
1: É isso aí, magrão, e a gente canta numa boa pra você.
0: E o Chico vai soltar a viola pra gente cantar aí, gente, assim, ó.

0: Brasil da Meninas, Henrique Gabriel Choramingando. São Marino, Peito Apaixonado, João Paulo e Daniel, Saudar Você na Minha Vida. E ainda, Eduardo Costa, Imagina Eu e Milionário e Marciano, Localizador. É o Acorda Brasil, meu povo. Aqui na Menina, o tempo todo com você, tá? Bora lá conferir a participação do ouvinte. A nossa audiência tá aqui, ó, acordadinha, bonitinha. Olha, já estamos na quarta-feira, né? Meio de semana. O romantismo já tá batendo a porta de muita gente, né? Ou melhor, batendo no coração de muita gente, né? Alô, alô, meu caro Cleiton, bom dia.
1: Bom dia, Wilson Progni, tudo bem? Aqui é Cleiton, motorista de aplicativo na cidade de Blumenau, aí, morador do bairro Garcia. É, toca a música, toca ali o Paulo Marco Velho e manda para todas as meninas da confecção Esplendores, do Passo Manso, especialmente pra pessoa que mexeu com o meu coração, Fabiana Cursino, mandando um beijão e um abraço pra ela aí. Valeu, meu amigo, tenha um bom dia a todos, bom trabalho.
0: Olha só o que o amor faz, né? Dona Fabiana, hein, Cleiton? Olha o que o amor faz com a gente, né? Logo cedinho, o Cleiton se declarando aqui, ó. É, através do rádio. Parece que o coração do Cleiton, né, foi chacoalhado. Foi fisgado pelo vírus do amor. É isso aí, meu amigo. É isso aí, acontece, faz parte. Que bom, né? Bom dia, Wilson. Bom dia, tio Wilson. Pretinho e sem açúcar, escreveu Adriana Azevedo aqui, tomando um copinho de café. Esse é o copinho americano, né? Perfeito para tomar um pretinho sem açúcar, né, parceiro? Obrigado, viu? Elmar em Benedito Novo, acompanhando o som da menina. Muito obrigado, um forte abraço. O Capivara tá tomando mate e acompanhando o Acorda Brasil. Obrigado, um abraço, tudo de bom, tá? Bom dia, lindão. Dia. Abençoada quarta-feira para todos nós. Rapadura é bom demais. Também acho. Também acho, viu? Ah. Gostaria de oferecer uma música do milionário José Rico pro meu amor Denis. As músicas de hoje estão maravilhosas, amando a programação. Lourdes Maria, acompanhando a nossa menina FM. Valeu, Lourdes Maria, obrigado pela participação aqui no programa também. Tá certo, ó, tem muita gente boa acompanhando o som da menina, levando a nossa rádio menina de carona nesse momento, e eu agradeço muito a sua sintonia. Bom demais, né? Bom demais ter você cedinho já acompanhando o som da menina FM. Intervalo comercial rapidinho, já já trago informações e mais músicas também.
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1: Estamos de volta, 5:28, hora de informação por aqui. O Procon Móvel estará no bairro Água Verde nesta quarta-feira de 29 para atender consumidores com orientações sobre os direitos previstos no Código de Defesa do Consumidor e receber denúncias relacionadas a relações de consumo. O atendimento será realizado na Rua Frei Stanislau Schett, número 404, das 10 às 12 e das 13 às 15 horas. A iniciativa busca facilitar o acesso da população aos serviços do Procon, levando atendimento diretamente aos bairros do município. Para registrar uma reclamação ou denúncia, o consumidor deve apresentar documentos pessoais como RG e CPF, além de comprovante de residência e documentos que auxiliem na comprovação da situação relatada. Mais informações no Jornal da Menina, primeira edição, daqui a pouquinho, a partir das 6 horas da manhã. Eric Bruno Amado Batista, quando são 5:29, a galera pede, a menina toca. Folha Seca, bom dia.

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1: História linda, né? História, arranjo, música, letra, sua voz, tudo maravilhoso.

0: Rihanna, ela é demais. Ela é demais. Trio Parada Dura com Rio Negro e Solimões. Chora que passa. O Luiz Guerra, Romance Rosa, Edson e Hudson. Juan Santana, Nosso Contrato. E Eric Bruno e Amado Batista, Folha Seca. Até às 6 da manhã tem Acorda Brasil por aqui, 6 horas. Você acompanha as principais informações do Jornal da Menina, primeira edição. Deixa eu mandar um abraço pro meu amigo Eloir Moura, que tá por aqui. Bom dia.
1: Bom dia, bom dia, bom dia, bom dia, bom dia, bom dia.
0: Acordou animado o nosso Eloir Moura, né? É, Eloir também. Tá todo apaixonadinho, né? O coração foi fisgado pelo cupido do amor, né? Né, Eloia? Tá certo, né, amiga? É isso aí, né? Quando o homem se apaixona, não quer briga com ninguém, né? É. Mila tá por aqui. Mila é outro, né? É outro que daqui a pouquinho o cupido vai fisgar o coração, né? Por enquanto, o Mila tem cuidado dos passarinhos só, né? É. Mila cuida do passarinho dele, né? Do passarinho dos amigos, né? É isso aí. Manda abraços pro Lido, Sônia, Wilton, Jairo, Júlio, Lipinsco, Maneca e o Marcelo Suter também. Ei, Mila, esse é dos nossos, né? Esse é parceiro, né? Mila acorda cedo, né? Fica dando comidinha pro passarinho. Dá comidinha na boca do passarinho, sabia? É? Mila dá comidinha na boca do passarinho, é. Esse pode isso, né? É muito carinho, né? É muito carinho, né? É. Mas gosta de passarinho, né? É verdade, né? Valeu, Mila. Valeu, valeu. Como é que é? Tô solteiro, escreveu aqui o Eloir. Aí, ó. É um partidão, né? É um partidão. Aliás, nós temos aqui grandes partidos, né? Né? Grandes. Bons partidos. Ser mulher que tá solteira, tá sozinha aí, ó. Né? Eloir Moura, Mila, são bons partidos, né? Pra quem tá afim de juntar as escovas de dentes. Ai, ai, ai. Vamos lá. Manda um beijo pra minha irmã Andriele da Via Têxtil, que tá sempre trabalhando, acompanhando a menina. Aqui tem muito vento, tá chovendo. Cleidiane Link da Vila Itaupava participando por aqui, muito obrigado, um abraço. O Everton do bairro Nova Esperança tá por aqui também. Alô, alô, Everton, aquele abraço. Everton Oliveira do Amaral. Isso que é nome bonito, né? É, nome de gente, nome de quem tem berço, né? É isso aí. Valeu, meu querido, um abraço, tudo de bom aí, tá? Intervalo comercial chegando já já, as últimas do Acorda Brasil de hoje.
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5: Vamos nessa, estamos de volta. Deixa eu mandar um abraço pro meu amigo Moacir Gasparzinho, que já tá na empresa, já tá batalhando, trabalhando, acorda cedo, né? O Gasparzinho dorme cedo, mas acorda cedinho também, né? Grande abraço para você que tá acordando agora, sintonizando o rádio aqui na Menina. É o Acorda Brasil até às 6 horas da manhã. Daqui a pouquinho começa o Jornal da Menina, primeira edição. Tá bom? Fechou? Vambora, vamos nessa? Amanhã nós temos encontro cedinho, tá? 4 da manhã nós temos encontro aqui no Acorda Brasil. Bora fazer um bom dia!
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5: Jean Giovanni e Bruno Marrone.

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0: Muito bom dia para você, 6:03 agora, estamos começando o Jornal da Menina, ao vivo, como sempre, hoje é quarta-feira, dia 29 de julho de 2026. Tudo bem? Tudo certinho por aí com você? Espero que sim, hein? Uma excelente quarta aí para você, ouvinte da Menina, que tá ligado com a gente em casa, no trabalho, no trânsito, muito cuidado no trânsito com essa chuva, né? Tá chovendo em Blumenau. Segue a chuva, ontem um temporal muito forte aqui em Blumenau, em toda a nossa região, muito granizo, muito vento, estragos, daqui a pouco a gente vai trazer todas essas informações aí a respeito das ocorrências registradas também pela Defesa Civil aqui de Blumenau e da nossa região. 17 graus e a temperatura agora no Parque Ramiro Hidger e também na estação do Alerta Blue no Água Verde. Segundo as informações desse momento, leitura agora das 6:00 da manhã, 17,7 no Ramiro e 17,1 ali no Água Verde. E desejar então uma excelente quarta-feira, tudo de bom e sempre te convidar, né? Já antecipar aqui o pedido para você participar no nosso WhatsApp 21026519. É o nosso ato para você mandar aqui alguma mensagem a respeito dessa chuvarada toda, né? Teve granizo aí onde você mora? Fez algum vídeo, fez alguma foto a respeito aí do temporal ontem, comecinho aí da noite, finalzinho da tarde, pode mandar pra gente aqui no nosso WhatsApp 21026519 para você interagir, participar com a gente aqui então até pertinho das 8:00, ficaremos juntos aí com o nosso Jornal da Menina e as informações desse meio de semana desta quarta-feira. Deixa eu ver as datas comemorativas aqui do dia de hoje. Estamos aí chegando à reta final de julho, antepenúltimo dia do mês, dia 29 hoje de julho. Deixa eu pegar o nosso calendário aqui, dia 29 de julho, ó, dia de Santa Marta, dia internacional do tigre e hoje também é o dia mundial da lasanha. Uma lasanha, hein? Eu sou fã, quer ver uma lasanha de bolonhesa, que é assim a tradicional, né? E aí, vai uma lasanha? Lasanha vai muito bem, obrigado, hein? Coisa linda, dia mundial da lasanha hoje também, só pra gente registrar por aqui, te deixar com água na boca. 6:05 é a hora das nossas manchetes de hoje.
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0: Destaques do dia. Vamos começar com o setor policial, o trânsito, Gabriel Lângaro já vai dar uma passada aí nas ocorrências, né? O que que foi destaque, vai já contar algumas informações pra gente nesse comecinho aqui do Jornal da Menina. Quais são os destaques aí, além, claro, da chuva toda que a gente vai passar aqui as informações. Vou te aproveitar também, Gabriel, que eu sei que você tava na rua ontem cobrindo com a televisão aí a situação das chuvas, né? Ontem, finalzinho aí da tarde, começo da noite, realmente, que pancada de chuva e fechou tudo de repente, né? Escureceu e o granizo, pelo que a gente observou de imagens aí, trouxe muitos estragos aí para Blumenau, hein? Bom dia.
2: É verdade, Rodrigo. Bom dia para você, bom dia para nossa audiência da Rádio Menina, cedo já ligado aqui nos 97,5, que chuvarada, né? Ontem, finalzinho da tarde, né? O tempo fechou e choveu bastante aqui na região de Blumenau, né? Blumenau não teve tantos registros de granizo, de estragos, quanto Alto Vale, né? Estivemos acompanhando também com a nossa equipe, né, lá do Alto Vale, né, os estragos causados pelas chuvas, principalmente nos municípios de Rio do Sul, Agrolândia, né? Muita chuva de granizo também, que acabaram causando estragos, né? Agrolândia foi a cidade mais afetada. Daqui a pouco nós trazemos mais detalhes, né, de como foram, né, os trabalhos da Defesa Civil lá nas cidades do Alto Vale e também, é claro, aqui em Blumenau, né? Blumenau também e a nossa região. Daqui a pouquinho eu trago as informações que se dizem respeito ao setor da segurança pública, né? O trânsito em destaque também. Vou trazer destaques daqui a pouco de um furto em obra aqui da Itupava Norte, né? Um homem de 41 anos que foi preso em flagrante com 20 metros de fio trifásico, cabos de cobre, ferramentas também, tava levando tudo embora. Pois é, a polícia pegou. Teve condenado também por tráfico capturado um homem de 28 anos com mandado expedido pela segunda vara criminal que foi preso no bairro Salto do Norte. Vou destacar também outras ocorrências que envolvem o setor policial, o setor da segurança pública, junto com o trânsito, né? Ontem tivemos bastante ocorrências envolvendo o trânsito aqui na cidade. Teve uma com um pouco mais de gravidade na rua Felipe Bauler. Daqui a pouquinho vou trazer mais detalhes dessa informação, junto com outras aqui no Jornal da Menina.
0: Vamos em frente aqui com os destaques de hoje. 6:08, já choveu aí, pontual, de mais de 50 milímetros aqui em Blumenau nessas últimas horas, viu? Velha Grande, por exemplo, já com 56 milímetros, Itopava Central com 54, Fidelis com 53. Alguns pontos aí de Blumenau registrados pelo Alerta Blue em relação à chuva, já com pontuais bastante elevados aí de chuva e já está com risco de deslizamento na região sul em estado de alerta. Norte e oeste com atenção, central e leste com observação. A gente vai depois fazer contato aí com o Coronel Menestrina, que é o secretário da Defesa Civil aqui de Blumenau, para trazer a respeito aí das atualizações dessa chuvarada toda. Blumenau registrou ocorrências aí de queda de árvore, teve granizo, teve deslizamento também registrado aí nas últimas horas com essa chuva que caiu, e alguns receberam aquele alerta, outros não receberam. Até te pergunto, você que tá aí ouvindo a Rádio Menina, você recebeu o alerta da Defesa Civil que ia cair granizo, que ia ter temporal? Quem tem aí o aplicativo do Alerta Blue certamente recebeu, né? Mas e você, recebeu algum alerta daquele que trava tudo o celular ou não, hein? Fala, Gabriel.
2: Não recebi, tá?
0: Mas você não recebeu?
2: Não recebi o alerta, mas muitas pessoas que estavam do meu lado,
0: perto,
2: poucos
0: de você,
2: metros,
0: receberam
2: o alerta.
0: Ontem à noite também estava com um grupo de amigos, aí eu fiz essa pergunta e sim, alguns receberam, outros não receberam, e aquele sistema que é o
2: Cell Broadcast.
0: Cell Broadcast, né? Que ele trava todo o celular e começa a apitar, disparar, enfim. E aí, hein? A gente vai questionar, obviamente, a Defesa Civil, né? Por que que todo mundo não recebeu, né? Inclusive na mesma área, né? Gente que tava no mesmo local e alguns receberam e outros não. Vamos, qual que é a explicação aí da Defesa Civil a respeito disso? É importante até que o ouvinte da menina nos fale daqui a pouco na sua família, estava em casa e com a sua família. Alguns receberam, outros não, ou todo mundo recebeu? Nos conte aqui, dê o seu retorno a respeito disso, você ouvinte aí da Rádio Menina. A gente vai atualizar tudo a respeito das chuvas aí daqui a pouquinho, inclusive um ginásio de esportes de uma escolinha bastante conhecida aqui de Blumenau, da Spaca Blue, ficou totalmente danificado lá na Fortaleza, viu? Recebi imagens ontem do pessoal aí da Spaca Blue, ginásio lá da Fortaleza. Olha, o telhado assim quebrou inteiro praticamente, molhou a quadra, né? Então, prejuízos aí grandes no ginásio de esportes da Spaca Blue, no bairro Fortaleza. Vamos chamar o repórter Cristiano Silva, que vem com o destaque dele agora pra gente. Alô, Cris, bom dia, amigo.
3: Olá, bom dia, Rodrigo, Gabriel e você, ouvinte do Jornal da Menina, primeira edição. Blumenau vai integrar nova rede de voos regionais de Santa Catarina. Operações devem começar em novembro, segundo o governo do estado. Daqui a pouco eu volto com mais informações.
0: Beleza, já vamos falar dos voos aí em Santa Catarina. Tem reportagem da Vanessa Carini que fala justamente dessa questão aí dos temporais envolvendo aqui Santa Catarina. Ela conversou com uma meteorologista e da Defesa Civil do estado. A Vanessa já vai chegar aqui com a manchete também pra gente. Oi, Vanessa, conta aí.
4: A Defesa Civil de Santa Catarina reforça as orientações para a população durante a ocorrência de temporais com chuva intensa, ventos fortes e granizo. A meteorologista da Defesa Civil de Santa Catarina, Nicole Reis, explica quais medidas devem ser adotadas durante as tempestades.
0: Já a gente vai trazer essa reportagem aqui com essas orientações, porque a gente tá em época, né, de El Niño e infelizmente, né, isso tá acontecendo. Do nada, né, vem aí temporal, é calor, é chuvarada, é granizo, 40 mil imóveis, né, sem energia, inclusive tem gente sem luz. Você tá sem luz ainda na sua casa? Como é que tá a situação aí? Recebi agora há pouco o pessoal da Itopava Central, lá da região do Fundos Beck, na Itopava Central, lá margem esquerda, ainda sem luz, desde ontem à tarde aí depois do temporal. Pode passar pra gente aí se você tá com ou sem energia elétrica também. A gente vai fazer contato daqui a pouquinho aí com o pessoal da Celesc. Hoje nós vamos falar sobre solidariedade, risoto do bem, acontece amanhã em Blumenau, famoso risoto do bem. E a gente vai receber aqui o Alaor, que é da organização aí do Risoto do Bem, para trazer mais detalhes a respeito do Risoto do Bem, que vai ajudar esse ano a Rede Feminina de Combate ao Câncer e também a Casa do Aconchego ali do Santo Antônio. Risoteiros aí se preparando, né? Os risoteiros voluntários, as duplas de risoteiros se preparando para o Risoto do Bem amanhã na Vila Germânica. Câmara de Vereadores aprova projeto que endurece combate ao descarte irregular de lixo em Blumenau. Ontem até recebi imagens aí, a gente falou até lá na TV a respeito desse caso. Já tinha, na verdade, semana passada recebido e conversado com um cidadão aqui na Ponta Aguda, na rua Vitório Alcântara. Vocês não fazem ideia do lixo, né, que tava ali, agora a prefeitura tá limpando já. E nós falávamos essa semana também aqui da ponte, aqui da rua Manaus com a Alameda, ligando aqui o lado do Garcia, começando o Garcia aqui com a região do Jardim Blumenau da Alameda. Prefeitura ontem também nos repassou e que já está fazendo a limpeza ali daquele local, depois de um pedido aqui também de um ouvinte da Rádio Menina. Vamos atualizar essa situação daqui a pouquinho. Aproveitando essa notícia aqui dessa aprovação ontem aí na Câmara de Vereadores de Blumenau. 6:14 e teremos o esporte lá pertinho das 8:00. O Santos passou um sufoquinho, né? Mas seguiu na Sul-Americana, segue adiante, já tinha feito inclusive um bom resultado no jogo de ida. E o Santos está na próxima fase decisiva da Copa Sul-Americana. A gente vai trazer as últimas aí do futebol e, claro, vamos também passar aqui a informação a respeito do SESI. Nós temos uma notícia que envolve ali a parte dos refletores do SESI, para quem é torcedor aí do BEC, do metrô, tem notícia boa envolvendo aí os refletores do estádio monumental do SESI. E joguinhos abertos, né, que continuam. Vamos trazer os últimos resultados, classificação de momento aqui dos joguinhos abertos que continuam aqui em Blumenau e o skate ali também na cidade de Indaial. Tudo isso e muito mais, Jornal da Menina, só começando para você, 6:15 agora.
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0: Vamos dar um pulo aqui na internet, algumas manchetes desse momento. Em meio ao tarifaço nos Estados Unidos, indústria nacional pressiona contra fim da taxa das blusinhas. Termina prazo para partidos detalharem repasse de emendas, maioria nega interferência. Pressão de líderes estrangeiros pode influenciar eleições do Brasil? Faz aqui uma pergunta à manchete. PSB aposta na soberania em convenção de lançamento da chapa Lula-Alckmin. Moraes dá 48 horas para a defesa de Jair Bolsonaro esclarecer se vídeo feito por IA foi autorizado.

0: de sarampo preocupa autoridades e governo em São Paulo. Aqui no nosso portal meninablu.com.br, Blumenau vai integrar nova rede de voos regionais de Santa Catarina. Operações devem começar em novembro. Temporal com granizo atinge o Vale do Itajaí, provoca danos e deixa 40 mil imóveis sem energia. Tem uma reportagem bem completa aqui do Cristiano Silva, com várias fotos aqui, o tamanho, né, das pedras, do granizo, árvore que caiu, lugares aí branquinhos, né, com o gelo. Manda aqui já o seu WhatsApp também pra gente, já vou dar uma passada aqui no WhatsApp, tem muito WhatsApp chegando e você pode entrar aqui no portal Menina e conferir essa reportagem. Procon Móvel atende comunidade do bairro Água Verde nesta quarta-feira. FGTS vai distribuir 13 bilhões de reais de lucro a 138 milhões de trabalhadores. Destaques aqui no portal meninablu.com.br. É só você entrar agora e ter a notícia na palma da sua mão. Vou já passar direto aqui a previsão do tempo, reforçando o nosso WhatsApp 21026519. Fique à vontade aí para interagir. 17 graus a temperatura agora, segundo o Alerta Blue. Chove em Blumenau. Manhã chuvosa aí de quarta-feira. E o que diz a previsão? Decorrer da quarta, o avanço de uma frente fria sobre o Médio Vale traz a ocorrência de pancadas de chuva com trovoadas e risco para temporais isolados, acompanhados de rajadas momentâneas de vento forte a partir do final da madrugada. Mínima entre 16 e 18 graus e máxima entre 26 e 28 graus. Amanhã, a circulação marítima mantém o céu nublado com condição para chuva fraca e isolada ao longo do dia, alterada a períodos de melhoria. Mínima entre 14 e 16 graus e máxima entre 20 e 22 graus. Amanhã dá uma baixada na temperatura máxima. Hoje ainda a temperatura máxima está mais elevada, até 28 graus. Vamos ver se isso vai se confirmar realmente, até porque está chovendo e daqui a pouco, a partir das 7 horas da manhã, a gente vai conversar ao vivo aí com o pessoal do Alerta Blue para dar uma atualizada nessa questão aí da previsão do tempo. 6:18, em nome aqui dos nossos parceiros, Bistec, Cia do Sorriso, Look Óptica, Sicredi, Fiedler Automação Industrial, Restaurante Ferrari Boi na Brasa, 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Estamos com você até pertinho das 8. Pode mandar o seu áudio também, se você quiser, manda seu áudio aqui no 21026519, o nosso WhatsApp aqui do jornalismo, que daqui a pouco o seu áudio vai pro ar também, viu? Na volta eu já vou dar uma passada aqui no ar. Segura aí, rapidinho o nosso comercial, voltamos em um instante.
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1: Estamos de volta com você aqui na Menina. Obrigado pelo carinho da sua companhia. 6:23. Vamos já trazer algumas mensagens aqui no nosso WhatsApp. Muita gente já interagindo por aqui, ó. Vamos pegar algumas mensagens aqui. A Sônia da Itopava Norte, ó. Não recebi alerta da Defesa Civil. Gustavo do Água Verde mandou um áudio. Daqui a pouco a gente pode colocar no ar o seu áudio aqui, viu, Gustavão? Obrigado, Gabriel já tá escutando algumas mensagens aqui pra gente já, daqui a pouquinho, colocar no ar alguma coisa aqui. O Vilmar José Schmidt mandou o seguinte, ó, vamos às reformas e limpeza, muita destruição, final da Fritz Kegler, sem energia até a meia-noite. Ele mandou as imagens aqui, fotos, vídeos, muito granizo, ficou tudo branquinho lá, né? Muito gelo, muito granizo ali na Fortaleza, segundo o Vilmar. Milton do Passo Manso, eu recebi o alerta, mas depois do ocorrido, estava vindo de viagem na 470, próximo das Cegalas, quando recebi o alerta, e já tinha passado por vários locais com pedra no chão, chuva estava intensa, agora, né, até ele brincou com a esposa, ele escreveu aqui, ó, agora não adianta mais, né, o aviso, o alerta. Outra mensagem, bom dia, Rodrigo, tudo bem? Ontem com a chuva aqui na Itopava, eu pelo menos não recebi o seu broadcast. Tenho uma reclamação para fazer. Fiquei desde o final do temporal até umas 11:30 sem energia. Todo temporal é assim, só temos dois transformadores ao longo da rua e o restante da Itopava Central com energia. É a rua onde eu moro, não. Tenho um pai se recuperando de um AVC com a mobilidade um pouco comprometida. Isso é complicado, ficar 5 horas sem luz. Rua Evaldo Nestor Marcos e ruas Helena e Rodolfo Fischer, o Ramon da Silva. Tá questionando aqui, mandando essa mensagem pra Celesc. Fica o recado pra Celesc. Alô, Celesc, vamos dar uma olhadinha aí na rua Evaldo Nestor Marcos e ruas Helena e Rodolfo Fischer. Mais mensagem aqui, ó, Roberta do Badenfurt, eu estava no centro e recebi o alerta, no Badenfurt também a família recebeu. Excelente terça, Beta, pra você, pro Maicon, todo o pessoal do restaurante Dona Ana, no Badenfurt, granizo na Itopavazinha. A Delurdes mandou vídeo pra cá, valeu, Delurdes. Letícia, bom dia, Rodrigo, bom dia a todos, aqui na Itopava ninguém da família recebeu, alerta no celular, foi muito granizo e chuva aqui. Obrigado, Letícia. Um abraço para você. Rodrigo, eu tenho um aplicativo, mas não recebi aviso, hein? O João. João mandou pra gente aqui no WhatsApp. Um abraço para ti, João. Luciana da Fortaleza. Não recebemos. E caiu granizo ali onde a Luciana mora. Ela mandou a fotinho aqui pra gente. Na Itopava Norte, não recebi. Tá dizendo aqui a Lourdes Maria. Então, ontem, muita chuva com granizo. Olhem só em Indaial, bairro das Nações. A Lourdes mandou as imagens aqui pra gente, na Gustavo Renschel, na casa da minha mãe, na Itopavazinha, Leopoldo Ewald, foi assustador. E a ouvinte mandou aqui na Gustavo Renschel o vídeo também aqui da chuvarada, né? Na região ali das Itopavas, inclusive um telhado meio que voando, né? Saindo do lugar. Realmente assustador o vento, né? Muito vento. Quem mandou pra gente essa imagem foi pessoal ali da Lemos Transportes, não tem o nome aqui da ouvinte, não tem o nome dela aqui, mas tudo bem. É o pessoal da Lemos Transportes, aí pode colocar o seu nomezinho pra gente falar, que é sempre bacana falar o nome, né, dos nossos ouvintes. Nunca esqueça de colocar o seu nome ali pra gente poder fazer o registro aqui, tá bom, gente? Manda sempre o seu nome e de onde tá falando. Granizo no Belchior Alto, Belchior Central também. Quem mandou aqui a mensagem foi a ouvinte Leila. Valeu, Leila. Obrigado aí pelo carinho da sua audiência. Adriano Schroeder, do Badenfurt. Foi só tempo de chegar em casa, diz aqui o Adriano. Depois pegou granizo, né? Muita gente pegou granizo no meio da estrada ontem, aquela correria, né? Para tentar encontrar um lugar para proteger o carro, daí não encontra, fica no trânsito, na fila. É complicado. Até inclusive sobre isso, vamos trazer uma reportagem aqui. A Vanessa Carini vai contar pra gente orientações da Defesa Civil em relação a esses cuidados aí com temporais. Chuva intensa, ventos fortes e granizo. O que fazer? São orientações para reduzir riscos e evitar acidentes durante as ocorrências. Vamos à reportagem aqui da ACAERT, da Vanessa, que está chegando agora. Fala aí, Vanessa Carini.
2: A Defesa Civil de Santa Catarina reforça as orientações para a população durante a ocorrência de temporais com chuva intensa, ventos fortes e granizo. A meteorologista da Defesa Civil de Santa Catarina, Nicole Reis, explica quais medidas devem ser adotadas durante as tempestades.
3: A gente sempre recomenda, né, que a população, se ela estiver na rua,
0: que ela busque um local abrigado imediatamente. E então, dentro desse local abrigado, seja um estabelecimento, né, ou dentro da sua própria casa, a gente recomenda que não fique próximo às janelas. Muitas vezes a gente fica ali por curiosidade, olhando, né, a força do vento, mas é muito perigoso, aquele vidro ele pode estourar, né, então pode gerar algum tipo de acidente. Então a gente sempre fala para não ficar próximo à janela. Além disso, algum objeto, alguma estrutura pode ser arremessada pelo vento, então às vezes até um galho ou um pedaço de telha. Então por isso que a gente é muito claro nessa recomendação, né, de dentro de casa. Agora, se a pessoa estiver na rua e não tiver como buscar um local abrigado, estiver em um veículo, por exemplo, e a gente tiver ali aquela situação de alagamentos, né? Então a gente ressalta não atravessar áreas alagadas, pode ser a pé ou no próprio veículo. Sendo um veículo maior, também existe o risco de acidente, porque a água, ela tem muita força, a gente costuma subestimar, né, essa força, mas ela pode arrastar inclusive veículos grandes, como os ônibus, e causar aí acidentes.
2: Nicole Reis orienta sobre os sinais de perigo e reforça a importância de acompanhar os alertas oficiais.
0: A gente sempre ressalta também para a população que se mantenha longe de áreas de risco, então seria próximos de rios e córregos, justamente porque essa chuva intensa pode acabar provocando ali um transbordamento, e é uma situação que acontece muito rápido, então provocando as enxurradas. Além disso, né, em áreas de risco como morros, então a população tem que estar atenta para a inclinação de árvores, postes, rachaduras na parede. Então, buscar imediatamente, né, um contato com a Defesa Civil pelo número, então, 199, ou com os bombeiros pelo número 193. E é muito importante, então, acompanhar os canais oficiais para que possa acompanhar a previsão do tempo mesmo e até se planejar. Então, canais oficiais aqui da Defesa Civil e também o cadastro para receber o SMS. É só enviar uma mensagem de texto para o 40199 com o número do CEP, que a pessoa passa a receber todos os alertas que forem emitidos. E além disso, no nosso site, então, a gente publica todos os avisos com mais antecipação e com a previsão do tempo.
2: De Florianópolis, para a Rede de Notícias Acaerte, Vanessa Carini.
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1: 6:30, daqui a pouco vamos voltar a falar sobre chuvas por aqui, então fica ligado, conectado com a gente aí na Rádio Menina, atualizações importantes, essa chuvarada toda que caiu, né? O temporal ontem que trouxe danos aqui para Blumenau e região. Gabriel Langer, como é que foi o setor policial aí nas últimas horas?
4: Vamos lá, Rodrigo, vou trazer os destaques, né? Os detalhes das movimentações do setor policial nessas últimas horas. E teve prisões, é claro, né? Prisões por diversos tipos de ocorrências, né? O plantão policial destaca essa prisão em flagrante efetuada no bairro Itupava Norte na noite de ontem, por volta das 10, né? Uma guarnição da PM abordou um homem de 41 anos, né? Localizou com ele pelo menos 20 metros de fio trifásico, 5 metros de cabo de aterramento em cobre, um martelo e um carrinho de mão. Os materiais tinham sido furtados em uma obra, né? Uma construção civil ali pertinho da onde ele foi pego. Os policiais constataram o responsável, né? E contataram o responsável pelo empreendimento, que teve ali no local e confirmou o furto, né? Confirmou que tudo aquilo que foi levado era de propriedade dele. A equipe deu voz de prisão ao autor e conduziu todos os itens apreendidos para a central policial. Bairro Salto do Norte, também agentes abordaram e identificaram um homem de 28 anos. Tinha um mandado de prisão ativo expedido pela segunda vara criminal aqui de Blumenau pelo crime de tráfico de drogas, né? Uma lei, né, que tipifica isso, o artigo 33, lei 11.343. Ele foi preso imediatamente, foi levado para o presídio regional de Blumenau, começa a cumprir o mandado de prisão que estava ativo e está ainda, né? A polícia militar atendeu também um chamado para conter um atrito em uma residência, um atrito verbal, né? Ontem à noite também. No local, a companheira de um homem, 32 anos, relatou que, né, era usuário de drogas, tinha passado 5 dias fora de casa, voltou alterado, insistiu em sair com o próprio carro. Durante uma discussão, o familiar veio fazer intervenção e conteve, né, os dois trocaram agressões físicas, resultou em escoriações no motorista. Como parte, né, como as duas pessoas recusaram né, a representação no momento, os policiais prestaram as orientações e encerraram a intervenção ali no imóvel. Porém, poucos minutos após deixar a casa, a guarnição flagrou o carro do homem transitando em zigue-zague por uma avenida e realizou a abordagem. Na inspeção, os agentes constataram fortes evidências de alteração da capacidade psicomotora, como agitação, olhos avermelhados, postura agressiva, roupas desalinhadas, tudo aí dava indícios de que ele estava alterado, né? A equipe lavrou o auto de constatação e deu voz de prisão ao condutor por dirigir sob influência de drogas. Na busca veicular, os policiais encontraram uma munição intacta de uma pistola calibre .380 no compartimento atrás do banco do motorista. O homem alegou que não conhecia a existência do projétil no automóvel. Diante do quadro de alteração e agressividade, a guarnição usou algemas para conter o autor, que seguiu para a central de plantão policial pelos crimes de direção sob efeito de substância psicoativa e porte ilegal de munição. O guincho removeu o veículo para o pátio conveniado. O veículo foi removido. Então ele não quis a representação lá na casa, mas foi pego logo depois porque estava dirigindo em zigue-zague. Também destaco uma situação em Indaial, BR-470. A polícia militar recebeu chamado de um homem de 43 anos. A vítima relatou que estacionou o carro, um Chevrolet Onix, no pátio de um estabelecimento comercial ali às margens da 470. E depois que voltou, cerca de 1h20, no automóvel não estava mais lá. O estabelecimento conta com circuito interno de monitoramento, né, câmeras que podem ter registrado a ação dos criminosos. Porém, os responsáveis informaram que as imagens precisam de autorização judicial para liberação e não quiseram, né, ceder as imagens ali para o motorista, só se tiver uma autorização judicial. Essa que é a informação do estabelecimento comercial. A polícia militar fez o boletim de ocorrência, prestou orientações à vítima e buscou, né, que vai buscar com certeza a polícia civil para expedir essa autorização judicial para que as câmeras sejam liberadas, né? Já que o carro foi furtado dentro do pátio, né, do estabelecimento comercial, e o próprio estabelecimento comercial só disse que liberava as câmeras se tivesse uma ordem judicial. Então agora a Polícia Civil passa a cuidar da situação. Chevrolet Onix, cor escura, placas aí final A70, foi furtado, né, de um estabelecimento comercial ontem na BR-470. E para fechar o nosso giro da segurança pública, trago uma situação também na BR, ou na rodovia SC-477, divisa entre Indaial e Timbó. Polícia Militar também em rondas avistou um homem em atitude suspeita. Ao perceber a aproximação da viatura, suspeito alterou repetidamente a direção da caminhada, né, que motivou, claro, uma desconfiança, uma interceptação imediata. Na revista pessoal, o homem de 30 anos alegou que estava ali com entorpecentes, né, e a polícia encontrou, e disse que essa droga toda destinava-se ao consumo próprio e afirmou ter pago R$200 pela substância no posto de combustível na BR-470 em Indaial, ali no pátio. Os policiais, né, apreenderam a droga e lavraram também o boletim de ocorrência. Após assinar o termo de compromisso para comparecimento em juízo, o abordado foi liberado ali no local mesmo. Envolvendo a segurança pública, são os principais destaques, as principais informações. Daqui a pouco trazemos muitas outras aqui no Jornal da Menina.
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1: Valeu, Gabriel. 6h36. Deu uma paradinha na chuva agora aqui no centro de Blumenau. Até já tem algumas aberturas aí no céu. O dia vai clareando. A gente já percebe aí umas aberturas do nosso céu. Então, algumas nuvens, é verdade, tem bastante nebulosidade, mas já tem algumas pequenas aberturas aí pela movimentação das nuvens, né? Dá uma observada aí, você que tá acordando agora. Será que vai ter sol hoje? Daqui a pouco nós vamos saber aí com a previsão do tempo. Recados aqui para você, ó. 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
1: 6h38, daqui a pouco a gente volta com o trânsito por aqui. Vamos conversar ao vivo aqui no estúdio com o blumenauense Jean Pitbull Siqueira, nosso lutador de MMA, que está muito perto de ir para o UFC. Já já o Pitbull conversa com a gente ao vivo aqui no estúdio da Menina, confirmando 6h38. E claro, voltaremos a falar de chuva daqui a pouquinho, os estragos ontem aqui em Blumenau e região. Até já.
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1: 6h42. Um abraço pra você que tá aí da menina. Estamos de volta. O pessoal tá avisando aqui no WhatsApp que na Antônio da Veiga, ali com a Rua São Paulo, ali na região da FURB, não tá funcionando a sinaleira, viu? Alô, pessoal aí da prefeitura, dos semáforos aí, de Blumenau, não tá funcionando, então, aquela sinaleira que é importante, um cruzamento que tem bastante movimento, não só dos veículos, mas dos pedestres também. Antônio da Veiga com a Rua São Paulo, sinaleira aí com problemas. Os ouvintes estão perguntando aqui, até te mandar um abraço aqui para quem mandou a informação. Foi o Fabrício. Valeu, Fabrício. Um abraço para você, para sua família aí. A Vanessa, que da Lemos Transportes, que tinha mandado mensagem antes aqui da chuvarada, da casa da mãe dela, lá na Leopoldo Evald, muito granizo, na Itopavazinha, e o vento ali na Gustavo Henschel também chegou a levantar cobertura. A gente daqui a pouco vai trazer a previsão do tempo e trazer mais informações também a respeito das chuvas aqui na nossa região. Até o Gabriel Lângaro vai trazer um apanhado aqui pra gente, pegando o Alto Vale também, muitos estragos aí no Alto Vale do Itajaí. E ó, o ouvinte que mandou aqui da Vila Nova, deixa eu ver o nome, é o Mauro. Eu recebi o alerta na Vila Nova e da Defesa Civil. O Sindicato do Comércio, ele está perguntando se pronunciou sobre aquela cartinha que temos que fazer a próprio punho e entregar para eles. Não, viu, amigo? O sindicato não se pronunciou. Deixamos no ar novamente o espaço aberto. A gente, ao longo do dia, hoje até pode até tentar falar com eles aí para explicar melhor, né? Sindicato do Comércio aqui de Blumenau. Tem ouvinte reclamando, é que tem que escrever na mão, na cartinha, tem que levar lá, né? Ó, não quer o desconto, tá aqui, meu amigo, ó, escrevendo pra vocês aqui, né? É a modernidade, né? Um negócio bem atualizado, né? Eita, coisa ruim, né, Mauro? Valeu, Mauro. Um abraço pra vocês aí no bairro Vila Nova, acompanhando também a Rádio Menina. Faltando 6:16, vamos bater um papo agora com o nosso lutador Pitbull aqui de Blumenau, que tá tentando chegar no UFC. Ele luta MMA, vai explicar um pouquinho aqui da carreira dele, das lutas, né? Ganhou mais uma luta esses dias lá nos Emirados Árabes também. Chegou há pouco tempo aqui em Blumenau, ainda tá meio, né, loucura a questão do fuso horário, mas ele já está aqui no estúdio da Menina para conversar com você, nosso ouvinte aí de todas as manhãs.
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1: Jean Pitbull Siqueira, obrigado pela presença aqui na Rádio Menina. Tudo bem, meu amigo? Bom dia.
15: Agradeço, irmão. Bom dia a todos os ouvintes. Desde já, muito obrigado pelo apoio e incentivo aí ao esporte. E vamos lá bater esse papo aí.
1: Vamos lá, Pitbull. Você é natural de Blumenau mesmo, né?
15: Eu, na verdade, eu sou natural de Pinhalzinho, oeste de Santa Catarina, mas considero um blumenauense, vim com 8 meses pra Blumenau, né? Então já...
1: 8 meses, é um bebezinho, né?
15: Isso.
1: Então, se criou aqui, realmente, né?
15: Sim.
1: Onde é que foi que você se criou, Pitbull? Qual região, qual bairro?
15: Então, eu vim do bairro do Progresso, né? Aí, hoje eu sou da Fortaleza. E como tava te falando, eu fico aqui em Blumenau e em Balneário Camboriú, né? Onde fica a matriz da Astra Fighting. Então eu fico intercalando, principalmente quando eu tô com luta marcada, né? O treino em Blumenau e em Balneário.
1: Muito bem, voltasse então de Abu Dhabi, nos Emirados Árabes Unidos. Quando exatamente essa luta? Foi semana passada?
15: Isso, foi na quinta-feira, quinta pra sexta, e cheguei no sábado aqui.
1: A tua modalidade é MMA?
15: MMA.
1: Mesmo? A luta é MMA, né?
15: É o MMA, mas eu sou, o meu carro-chefe ainda é o grappling, né? Que é a luta livre esportiva, que é o jiu-jitsu sem kimono.
1: Luta livre esportiva.
15: Isso.
1: Isso que é importante falar. Tem muita gente que questiona, ah, mas é luta, é briga, é violência. Não,
15: não, não.
1: É um esporte,
15: é,
1: né,
15: um
1: Pitbull?
15: É um esporte. Tu tem que treinar todas as modalidades, né? Desde o boxe, o wrestling, que é a parte de queda, o grappling, o muay thai e principalmente a preparação física, né? Então, é o que eu passo pros meus atletas ali do CT Box Killer também, que o principal é o físico, é a resistência, né? A isometria. Então é um conjunto que tu tem que se moldar em todos, né?
1: É a mesma coisa da alta velocidade, né? O automobilismo não pode andar nas ruas a 200 por hora, mas tem corrida para isso, esportiva.
15: Tem que treinar,
1: que é permitido,
15: muito treino,
1: né?
15: Muito treino.
1: Vamos lá, falando em treino, você treina já nessa área, nesse esporte, desde quando? Desde qual idade?
15: Então, eu já, pô, já tô um tempinho aí, hoje eu tô com 32 anos, eu tô na área desde os 13 anos.
1: 13 anos começou.
15: Comecei no judô, depois no jiu-jitsu, aí fui migrando. Com 17 anos eu estreiei no MMA profissional.
1: Ganhasse lá nos Emirados Árabes, em Abu Dhabi, de um russo, Aliyev, russo, né? Como é que foi? Aliyev. E foi uma luta que terminou até de forma rápida bem, e você logo já dominou ele ali, né?
15: Bem impactante, graças a Deus. É, foi um nocaute aí nos 2:10, né? É um cara que era pra ser uma luta bem dura, né? Que é uma de uma equipe bem conceituada, né? Acredito que seja uma das melhores equipes do mundo, né? Os caras são muito temidos, né? O da equipe do Khabib, um cara bem famoso, que foi o único que se aposentou invicto no UFC. Então, pô, e só é, pra nós é, o quão certo nós estamos no caminho, né? Porque, pô, um cara muito duro e não tive conhecimento sobre ele, né?
1: E como é que faz o Pitbull pra não perder a cabeça na hora da luta ali, da você tá ali competindo e daqui a pouco você apanha e você fica nervoso, né? Sim. Pra não perder a cabeça e não sair da linha, né? Como a gente já viu em algumas lutas aí, sim, alguns lutadores então, acontecendo
15: é o,
1: isso, né?
15: É o que eu falo pro meus atletas aqui da equipe, né? A vitória, ela é construída bem antes, né? É como tu se dedica nos treinos, como tu se dedica na dieta, no descanso. Então, eu já havia construído isso, eu tinha certeza dessa vitória aí. Então, eu entrei lá, tanto é que vocês podem acompanhar, quem não viu a luta, tá no YouTube, a luta completa.
1: Fica lá disponível no YouTube.
15: Eu tava muito consciente, muito confiante e confiava na estratégia que nós tinha traçado, né?
1: Uhum. E isso é uma competição que você tá participando lá, que é UAE Orios 72,
15: isso,
1: né?
15: Isso.
1: E é uma sequência para você ganhar um cinturão.
15: Então, é a minha segunda atuação no evento, né? A segunda vitória. Primeira luta eu lutei contra um argentino, agora com um russo. Então, pedi uma oportunidade pelo cinturão mundial do peso médio. E, a princípio, já me confirmaram essa disputa. Então, vamos trabalhar mais duro ainda que vem esse cinturão aí pro Brasil.
1: E qual é o caminho para você chegar no UFC, que é, né, do certo. MMA, o maior palco aí do mundo, sim, né? Mais visibilidade, enfim. É, isso deve acontecer, você está trabalhando para isso, sim. E quando também, Pitbull?
15: Então, como eu tava já falando para você, o UFC com certeza hoje é o evento que mais tem visibilidade no mundo, né? Com certeza é um evento que está no meu radar para mim entrar, mas não necessariamente o UFC, né? Nós vamos, o primeiro objetivo é pegar esse cinturão mundial, e vamos estar aberto negociações e que venha a melhor proposta, né?
1: Ficar aguardando, porque envolve muito, muito dinheiro também
15: isso,
1: essas competições.
15: Também, é.
1: Eles
15: também
1: pagam até para os lutadores estarem lá, isso?
15: Isso, tu ganha a bolsa, né? Uhum. Tu vai com um valor fechado, e se tu ganha a luta, daí tu ganha um valor ainda mais, né?
1: Imagina, né? Ter o Blumenauense e o Pitbull lutando numa competição dessa e com visibilidade mundial.
15: É, mundial.
1: Seria muito bacana realmente, isso, né? Estamos na torcida aí por você, viu?
15: Oh, muito obrigado. Obrigado.
1: E assim, qual é o teu ritmo de treinos, de preparação? É todo dia?
15: Todo dia, dois treinos por dia.
1: Dois por dia.
15: Eu faço um treino físico de manhã, pela manhã, e um de luta na parte da tarde ou começo da noite. De segunda a sexta, sem falhar.
1: E no caso, luta competitiva, aí tem menos, que você tem que nocautear, sim, enfim, aí no caso teve essa semana passada, e qual é a próxima agora?
15: Então, não tô com data ainda, né? Tô aguardando o retorno deles, sim, ali pelo cinturão, mas na semana que vem, segunda-feira, já vamos estar treinando, trabalhando duro, e que venha logo, já quero lutar logo, cara. Tô empolgado com esse nocaute aí.
1: Imagina, né? E qual é o teu grande sonho como lutador?
15: Então, o meu sonho, na verdade, dentro do MMA, é conquistar um cinturão mundial, né? Então, eu vejo que eu tô bem próximo. Na verdade, acho que o próximo passo é o cinturão. E depois do cinturão, o céu é o limite, né?
1: E pra quem até não conhece um pouco da tua história, da situação, o que você já conquistou, já ganhou ao longo da tua carreira aí, Pitbull?
15: Meu, então, eu tenho uma carreira bem longa, né? Como eu já comecei muito cedo, né? Desde os 17 anos eu estreiei no profissional. Foi a minha 20ª luta profissional. Tô com 21 vitórias. Dessas 6 derrotas, 3 foi roubada por decisão do juiz. Então, eu tenho um cartel bem extenso. Foi a minha 10ª luta internacional, já lutei na Ásia, Europa, já rodei o mundão aí, já ganhei vários títulos, lutei com vários casca-grossa, até mesmo a minha última luta na Coreia do Sul foi uma luta que foi roubada por decisão do juiz, foi um top 5 do UFC, um russo também, Rashid Magomedov, e também atropelei o 2 rounds, um round ficou meio na decisão e acabaram ainda puxando pro russo, mas a galera que quiser me acompanhar aí, é bem grande a carreira, pode estar acompanhando ali no Instagram, @GianSiqueiraMMA, que tem bastante história, velho, bastante história.
1: Gian é com I, né? Gian Siqueira, o arroba aí, MMA, tudo junto, você vai seguir ali já o nosso pitbull aí de Blumenau. E tem diferença de MMA para luta livre? Qual é a diferença técnica?
15: A galera confunde bastante,
1: né? É importante,
15: né?
1: Até você explicar pra gente entender um pouquinho melhor, né?
15: A luta livre esportiva, ela é uma modalidade não tão antiga, né? Que a galera confunde muito com aquele WWE, mas a luta livre esportiva nossa é o jiu-jitsu sem kimono. Ela é muita torção de joelho, estrangulamento, muita chave, né? Principalmente pé e joelho. Mas a luta livre esportiva é a mesma coisa que o jiu-jitsu sem kimono.
1: Obrigado, Pitbull, obrigado pela tua presença aqui, a gente tá na torcida sempre por você aí, blumenauense, né? Morador aí do bairro Fortaleza, né? Você criou no Progresso, na região do Garcia, 33 anos de idade. 32. Já tô te dando um ano a mais, calma. Desculpa, Tibu, desculpa. Desculpa, porque o homem é brabo aqui, pelo e forte, né? Tá doido, né? Se eu falar errado aqui a idade dele, já pega aquele estúdio. Tá, isso é doido. Ô, Tibu, obrigado mais uma vez e obrigado pela tua simplicidade, pela tua humildade aí como lutador, que, né, que tava semana passada num round, ganhando de um russo, competição internacional, e hoje veio aqui na rádio, né, da cidade, na Rádio Menina de Blumenau. Obrigado pelo teu carinho com a gente aqui, com toda a nossa população. Mano, sucesso cada vez mais, tá bom?
15: Obrigado, eu que agradeço, irmão. Obrigado a todos os ouvintes aí e uma ótima semana pra vocês.
1: Obrigado, mais uma vez o Gian Pitbull Siqueira, que venceu em Abu Dhabi, tá perto aí do UFC, mas tá perto de um cinturão mundial, é o grande sonho dele também, e muitas coisas boas aí que virão, como mesmo ele falou, dos sonhos aí que ele tem pela frente. Ele que é lutador de MMA, também de luta livre, ele explicou aqui as diferenças, né, pra gente. Faltando 5 para as 7, o Cristiano Silva vai chegar agora com informações. Blumenau vai integrar nova rede de voos regionais de Santa Catarina, operações devem começar em novembro, segundo o governo do estado. O Cris vai contar detalhes pra gente agora.
16: Governo do estado planeja colocar em operação até novembro uma nova rede de voos regionais ligando 10 aeroportos de Santa Catarina. A operação vai ser realizada pela Azul Conecta, que é uma subsidiária da Azul Linhas Aéreas. A proposta prevê Florianópolis como principal centro de conexões da rede, concentrando os voos para os demais destinos, entre eles o aeroporto de Blumenau. De acordo com o secretário de Portos, Aeroportos e Ferrovias, Ivan Amaral, planejamento da aviação regional começou há cerca de 3 anos com a elaboração do plano aeroviário de Santa Catarina.
17: O plano aeroviário apontou que para implementar aviação regional, a gente teria que fazer um investimento de 254 milhões em 20 anos, em 3 anos já fizemos, 3 anos e meio fizemos 154 milhões, com obras na maioria dos aeroportos são 24, né? Eram 21, são 24, com obras em 19 aeroportos nossos, 5 são concessionados. A aviação regional, ela se tornou muito cara, porque o combustível de aviação ficou muito caro, são aviões pequenos, a tarifa, a passagem ficou muito cara. Só para ter ideia, a passagem que a gente calculou pela hora voo de São Miguel a Florianópolis ficaria mais do que R$ 2.000. Então, ida e volta daria R$ 4.000. Isso não atenderia aquele público mais popular, que seria o público-alvo do governo do estado. E com isso, então, a aviação regional foi a ideia do governador. Sem subsídio, ela não subsiste. Então, o governo do estado vai subsidiar, pagando hora voo, e o que vender de passagem, carga, volta para o estado. Fizemos a licitação. Essa passagem de São Miguel, que eu falei, R$ 2.000, vai ficar em torno de R$ 800. Joaçaba, ali em torno de R$ 350, vão ser passagens que o povo em geral, que a classe média, vai ter condições de usar. Feito isso, fizemos a licitação. A Azul Connect, ela apresentou proposta, foi analisado, ela está apta, e para final dessa semana, começo da semana que vem, nós vamos homologar, e a empresa vai ter 3 meses para se mobilizar, vender as passagens e começar a operar em novembro.
18: Esse subsídio, ele tem um prazo previsto até para que depois o próprio sistema possa se gerir de forma autônoma, possa ser sustentável?
17: O governo do estado vai começar pagando toda hora voo para a empresa. O que vender de passagens e cargas retorna para abater nesse subsídio. Inicialmente são 3 anos, e isso é uma lei até do estado, que subsídios governamentais tem que ser no máximo 3 anos. Depois vai ser avaliado. A gente acredita que depois disso, criando a cultura, a operação ela fique de pé, porque daí cria cultura na região, a população vai ver que é mais atrativo, é mais rápido a questão da mobilidade, do tempo, tempo é dinheiro, a questão, principalmente os empresários, aquele pessoal que depende da saúde para vir lá, por exemplo, de São Miguel, você de São Miguel a Florianópolis, você leva 10 horas, né? E de avião você vai levar 1 hora e meia. Então, você criando hábito na região, isso, depois de 3 anos, a gente acredita que a operação se sustente. Nós vamos começar com um avião de 9 lugares, mas assim, a nossa ideia é um ano e meio, 2 anos, sei lá, vamos ver, a gente entrar com um avião de 19 lugares, né? São 2 operações semanais, vai começar assim, mas ele é flexível. Por exemplo, Blumenau em outubro, poderá ter 5 operações semanais, porque é Oktoberfest, então ele é um programa muito flexível que vai operar de acordo com a demanda.
16: Além de Florianópolis, que será o centro de conexões, vão integrar também a rede de voos regionais as cidades de Blumenau, Caçador, Correia Pinto, Forquilinha, Jaguaruna, Joaçaba, Joinville, Lages e São Miguel do Oeste. Mais informações você confere no portal meninablu.com.br do Departamento de Jornalismo Cristiano Silva.
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1: 1 minuto para as 7. Gabriel Lângaro com as informações agora.
4: Muito bem, Rodrigo, trago as informações que envolvem o trânsito aqui na cidade de Blumenau, né? Já começo com uma situação na rua Frei Stanislau Schett, isso foi ontem, né? Bairro Água Verde, uma colisão que envolveu um Vectra Blumenau conduzido por um homem de 62 anos, não teve ferimentos, e um Hyundai HB20, placas de Santa Rita do Sapucaí, Minas Gerais. O jovem de 21 anos estava na condução, já a passageira, né, do HB20, uma mulher de 43 anos, sofreu ferimentos com impacto. Guarnição dos bombeiros prestou socorro ali no local e conduziu para o Hospital Santo Antônio. Pouco tempo depois, rua Felipe Bauler teve uma ocorrência. Tem imagens lá na nossa live, imagens impressionantes, né? Uma situação que envolveu um carro, né? Um carro, ele acabou subindo em um muro, invadiu uma casa na rua Felipe Bauler, fica no bairro Itupavazinha. Então, o que que acontece, né? A condutora do automóvel, um Fox, né, de Blumenau, perdeu o controle da direção, subiu nesse meio fio e bateu contra o muro de uma casa. A motorista de 28 anos sofreu, né, alguns ferimentos, recebeu os primeiros socorros ali da equipe dos bombeiros e teve a liberação logo na sequência, né? Não precisou da condução até o hospital, mas fica ali as imagens na nossa live, né, para você que está acompanhando pelo Facebook ou pelo YouTube aqui da Rádio Menina. Outras movimentações do setor do trânsito que eu destaco aqui no Jornal da Menina: rua Almirante Tamandaré, também teve uma colisão lateral que envolveu uma caminhonete Doblô, placas de Blumenau, dirigida por um homem de 44 anos, não teve ferimentos, e uma moto Honda XRE, placas de Indaial. O piloto da moto, que é um jovem de 25 anos, sofreu ferimentos em decorrência do impacto e também da queda no asfalto. Guarnição dos bombeiros prestou os procedimentos no atendimento ali no local mesmo e levou a vítima para o hospital Santo Antônio, aqui da cidade de Blumenau. No geral, essas são as principais informações que eu trago do trânsito, né? Trânsito fluindo tranquilamente, pelo menos de momento, aqui na região central de Blumenau, né? Vale muito a atenção do motorista, do motociclista. Pista molhada, né? Tem a previsão ainda de pancadas de chuva pelas próximas horas, então atenção sempre redobrada do motorista e também do motociclista.
1: É, pelo menos agora o tempo já abriu um pouco, né? Não tem mais chuva, pelo menos aqui no centro de Blumenau, o sol já tá tentando aparecer em meio à nebulosidade, já tá mais clarinho aí o céu, Dia vai começando com uma boa e nova perspectiva e 17 graus agora no Ramiro, 16 no Água Verde, segundo o Alerta Blue. A Secretaria aí de Trânsito e Transportes de Blumenau, antiga SMTT, agora de Mobilidade Urbana, está informando aqui via comunicação que ontem teve muitas ocorrências por conta da chuva. A equipe de sinalização e a guarda de trânsito seguem nos locais para conseguir resolver todas as situações de semáforos e vias com fiação ou árvores na pista. Já temos aqui um retorno da Celesc, também a gente já vai colocar no ar, hein? Daqui a pouquinho a Celesc já vai falar aqui na Rádio Menina a respeito da energia elétrica aqui em Blumenau e na região. 7:02 agora.
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1: Menina, agora 7:04.
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6: 7:08, agora voltando aqui no Jornalismo da Menina com você, a informação não para, vamos saber já direto da previsão do tempo com a Emily Ramos, aí está ao vivo no Alerta Blue na Prefeitura de Blumenau. Bom dia, Emily.
7: Bom dia, Rodrigo, tudo certo?
6: Agora acho que tá melhor com esse tempo, já deu uma parada na chuva, porque ontem que chuva foi aquela, que temporal, hein, Emily?
7: Sim, Rodrigo, mas infelizmente temos novas instabilidades avançando em direção ao nosso município por conta da frente fria que avança sobre o estado. No decorrer da manhã de hoje, vamos ter novas pancadas de chuva, trovoadas, risco para temporais isolados, acompanhados principalmente de rajadas momentâneas de vento forte. Então, por isso, sempre pedimos que a população se mantenha atenta ao site da Defesa Civil de Blumenau, o aplicativo Alerta Blue, e também se cadastre no 40199, apenas em enviando o CEP da sua rua para receber esses avisos e alertas através do SMS, Rodrigo.
6: Certo, foi lançado o como é que é o nome? Broadcast? Eu sempre esqueço aí.
7: Cell Broadcast,
6: né? Podia botar um nome mais português para facilitar nosso nome, mas tudo bem, né? Isso aí é apenas uma denominação. Por que foi lançado isso ontem por vocês aqui em Blumenau e por que que algumas pessoas receberam e outras não, inclusive da mesma região, no mesmo local, Emily?
7: Bom, Rodrigo, o nome da ferramenta, no caso, é Defesa Civil Alerta, que utiliza a tecnologia Cell Broadcast. Esse nome acabou ficando mais conhecido do que o nome propriamente da Defesa Civil Nacional, sim, que é Defesa Civil Alerta, né? Que é uma frase, acaba se tornando até uma frase comum. Sobre a situação de ontem, um alerta enviado foi pela Defesa Civil Estadual, não foi pela Defesa Civil de Blumenau e não foi para o município de Blumenau. Foi para outros municípios como Apiúna, Indaial, Guabiruba, Botuverá, enfim, não foi para o município de Blumenau. Sempre lembrando, os alertas que nós enviamos sempre vai dizer a palavra Alerta Blue e não outras palavras. Sempre, quando nós enviarmos algum aviso ou alerta, sempre vai estar escrito o prefixo Alerta Blue. Com relação às tempestades de ontem, nós tivemos ontem uma tempestade muito intensa que passou sobre a região ali do Alto Vale, ocasionou diversos estragos, inclusive passou na região do próprio radar de Londres e acabou tirando de operação esse radar. Por conta disso, da falta de operação dessa ferramenta, que é essencial para fazer a previsão de Nowcasting, ou seja, previsão de curto prazo, nós não utilizamos essa ferramenta aqui, pois essa tempestade mais intensa do Alto Vale, ela se desviou do município de Blumenau, ela não passou aqui no nosso município, mas posteriormente, quando nós já estávamos sem o radar, se formou outra tempestade sobre o Médio Vale, ali entre as regiões de Rodeio, Timbó, e essa tempestade é que se deslocou aqui para o nosso município, mas naquele momento nós só tínhamos imagens de satélite e informações de raios. Os raios a gente consegue ver se a tempestade está intensa, mas a gente não consegue ver a intensidade da chuva, se está vindo acompanhada de rajada de vento ou também do próprio granizo. Sem a ferramenta do radar, é impossível de nós utilizarmos essa ferramenta, porque no dia de ontem nós poderíamos ter caído na situação de falso alarme em todo o município por conta da falta do radar, por isso que não foi emitido ontem pela Defesa Civil de Blumenau o Cell Broadcast. Mas é importante ressaltar que ontem de manhã nós já tínhamos aviso relacionado à situação de pancadas de chuva com trovoadas entre tarde e noite de ontem, mas a previsão que nós tínhamos era que as instabilidades ficassem mais restritas às áreas da Serra Catarinense, Alto Vale, Planalto Sul e não aqui para o Médio Vale. Essas tempestades acabaram se deslocando para cá e ocasionando diversos estragos. Mas desde as 4 da tarde nós já tínhamos avisos mais especificados, quando ainda nós tínhamos acesso ao radar de lontras. Esses avisos já falavam em pancadas de chuva, trovoadas, risco para temporais isolados. Então é sempre bastante importante que a população acompanhe o site da Defesa Civil, o aplicativo Alerta Blue e também se cadastre para receber os alertas via SMS, pois a tecnologia Cell Broadcast é o nosso último recurso para falar com a população. E por conta da falta do radar de lontras no dia de ontem é que não foi utilizada essa ferramenta, Rodrigo.
6: Muito bem, vamos questionar também aí a Defesa Civil de Santa Catarina sobre esse radar, então, que não funcionou na hora que tinha que funcionar, né? O que aconteceu com o radar, né? Até pra gente entender um pouquinho melhor isso. E não seria mais prudente disparar esse alarme aqui em Blumenau, percebendo todos os estragos que aconteceram em Rio do Sul e região, o Alto Vale, um pouco antes, né? E tendo essas informações dos raios que você comentou, não seria prudente ter um falso alarme ontem do que não disparar o alarme?
7: É que assim, Rodrigo, essa tempestade que passou lá no Alto Vale, ela não se deslocou aqui para Blumenau. Então, ela se deslocou para o sul do nosso município, como eu falei, atingiu outros municípios como Guabiruba, Botuverá, Brusque, ela não veio para Blumenau. Posteriormente a isso, o radar saiu fora e depois se formou outra tempestade. E essa tempestade nós não tínhamos nenhuma informação além da intensidade de raios sobre a sua intensidade, intensidade da chuva, se tinha granizo ou se tinha rajadas de vento. Ela se formou aqui sobre os municípios de Rodeio, Timbó, Ascurra, e ela acabou vindo aqui para o nosso município. Então, nós não tínhamos mais informações além da intensidade de raios. E acontece muito a tempestade ter muitos raios e provocar pouca chuva. É bem comum esse tipo de situação. Sim. Então, por causa desse tipo de situação é que nós não podemos banalizar o uso da ferramenta em si. E relacionado ao radar de lontras, posteriormente ao final da tarde de ontem, início da noite, ele já voltou à operação e se encontra operando neste momento, Rodrigo.
6: Tá bom, Emily. Agora, só para os próximos dias, confirmando, tem possibilidade de pancadas, que você falou dessas formações aí, né, por causa da frente fria, e os próximos dias como serão aí em relação ao tempo?
7: Isso, no decorrer da manhã de hoje a gente tem esse risco para temporais isolados, posteriormente, no decorrer da tarde, essas instabilidades começam a se afastar, o sol aparece. E entre a quinta e a sexta-feira, e também pelo menos até o próximo sábado, vamos ter a circulação marítima, aquela umidade que vem do mar, mantendo a maior presença de nebulosidade ao longo dos dias, o céu variando entre nublado e encoberto, vamos ter aquela chuva fraca, isolada, alternada aqueles períodos de melhoria, e com isso a temperatura volta a ficar mais amena ao longo, no restante desta semana, com as temperaturas máximas variando entre 20 a 22 graus, Rodrigo.
6: Tá bom, obrigado pelas informações, um abraço, até amanhã.
7: Tá bem, Rodrigo, até amanhã.
6: Obrigado aqui a Emily Ramos, meteorologista do Alerta Blue, da Prefeitura de Blumenau, falando ao vivo com a gente ali da Defesa Civil. Ontem o secretário Menestrina, ontem à noite, passou pra gente aqui que Blumenau teve, em média, 23 milímetros de chuva, com pontuais aí no Jordão, chegou a 51. E até pegando dados agora atualizados aqui do Alerta Blue, já estamos aí com, nas últimas horas, né? Com pontuais aí maiores do que 50, né? Em algumas

0: Foram pelo menos aí 1, 2, 3, 4, 5, 6, 7, 8, 9, 10, 11, 12, 13 ocorrências na lista que o Coronel Menestrina nos mandou. Quedas de árvores, granizo em residência, queda de muro na rua Guilherme Scharf, no Fidelis, vendaval com queda de árvores e alagamento também numa residência. Foi mandado pra gente aqui num ponto na rua Engenheiro Waltnauer, na Fortaleza. Então, algumas ocorrências registradas em Blumenau. A gente até vai tentar daqui a pouquinho já falar com o pessoal da Espaca Blue também, porque o ginásio da Espaca Blue na Fortaleza, ele ficou muito danificado, viu? E eu recebi o vídeo aqui, as imagens, o telhado ele quebrou bastante, e como é uma quadra de esportes lá de taco, para quem conhece, para quem joga aí futsal, vôlei, né? Algum esporte que usa quadra de esportes, é de taco, e se pega água, meu amigo, isso danifica bastante, viu? Antes, vamos trazer aqui o João Marcos Ribeiro, que é o gerente regional da Celesc, que já vai trazer um panorama de como é que está a situação da energia elétrica nesta manhã aqui em Blumenau e região, e os estragos de ontem com esse vendaval, com esse temporal aí. Bom dia, João Marcos.
1: Bom dia, Rodrigo, ouvintes da Rádio Menina. Dando a situação do momento agora no fornecimento de energia elétrica em função do temporal de ontem, na regional de Blumenau ainda temos 3.300 unidades aí sem o fornecimento de energia. Os municípios mais afetados foram Blumenau, Botuverá, Brusque, Gaspar e Guabiruba. Nesse momento, na região de Blumenau, a gente estava com aproximadamente 870 clientes sem energia, em destaque ali para a região da Fortaleza Alta com 460 e Topava Central com 372 clientes sem energia. Todas as nossas equipes já estão em campo para trabalhar e restabelecer o fornecimento de energia elétrica, e a nossa previsão é que a normalidade ela seja obtida aí no início da tarde. Beleza? Valeu, um abraço.
0: Obrigado, um abraço aqui pro João Marcos Ribeiro, que acabou de passar essa mensagem pra gente aí, dando uma atualizada então na questão da chuva aqui em Blumenau e com esse temporal, né? Que atingiu, obviamente, a parte de energia elétrica também. A Noêmia tá mandando aqui, ó, falta de manutenção e limpeza, pontes sobre o Ribeirão da Velha, próximo ao Sans Clube. Uma quebrada, outra cheia de entulhos. Reclamação chegando da ponte ali, então, pertinho do terminal da Proeb, nessa região aí central da cidade. Obrigado, Noêmia. Um abraço para você. Chegaram mais fotos aqui, vídeos também de granizo, muito granizo ontem no bairro Fortaleza, né? Caiu muito granizo na Fortaleza, várias imagens aí de muito gelo no chão. Os ouvintes estão mandando pra gente aqui no 21-02-6519. Pode ficar à vontade. Aqui no posto Cidade Nova, mandaram pra gente aqui na Itopavazinha. Que é isso aqui? Deixa eu ver. Ah, tá aí um muro que caiu, né? É, deslizamento de terra, um muro. Muro que caiu ali no posto, perto do posto Cidade Nova, do lado do posto, ali na Itopavazinha. Obrigado aqui o ouvinte que mandou a mensagem também. Helenita, Rodrigo, olha só quanto lixo jogado na rua Luiz Eleodoro da Silva, na Ponta Aguda. Já fizemos reclamação na ouvidoria, mas até agora nada foi resolvido. Helenita Cátida de Vargas mandou aqui, atenção Prefeitura de Blumenau, mais um ponto aí com lixo na cidade. Helenita mandou pra gente aqui, rua Luiz Eleodoro da Silva, na Ponta Aguda. Daqui a pouco eu tenho uma notícia aqui sobre isso, envolvendo a Câmara de Vereadores, viu? A Câmara aprovou um projeto ontem, já a gente vai trazer aqui a informação. O Luiz de Brito mandando pra gente o seguinte, ó. Bom dia, Rodrigo. Sindicato Metalúrgico também pede carta escrito à mão. Só no Brasil, para pedir para não descontar alguma coisa da folha. Deve ser o contrário, precisa autorizar para descontar. É isso mesmo, né, Luiz? Deveria ser assim. Um abraço, amigo. O Moacir do Texto Salto, todos os sindicatos são assim, tem que escrever carta e entregar lá pessoalmente. Valeu, Moacir, um abraço para você, obrigado pelo carinho aí da audiência. O Gabriel já tá fazendo contato aqui com o pessoal da Espaca Blue, e assim que a gente tiver condição, a gente já vai com eles. Daqui a pouquinho, então, já a gente já vai trazer a informação. Aproveita você aqui, Gabriel, vem cá rapidinho, Gabriel Langer, e conta pra gente aqui as ocorrências das últimas horas aí no Alto Vale. O Gabriel tava na rua ontem trabalhando lá na TV também, na NDTV Record, e tava acompanhando ontem no final da tarde, comecinho da noite aí as movimentações, as ocorrências, e vai trazer esse apanhado também. Pegou feio esse temporal o Alto Vale de Itajaí, hein, Gabriel?
2: Exatamente, toda a nossa região aqui, né, do Alto Vale, né, e Vale Itajaí, Médio Vale, tiveram ocorrências, né, envolvendo chuvas, ventos, né? Rajadas de vento muito fortes, chuva de grande.

0: nisso também, eu vou colocar para quem está acompanhando na nossa live, né, poder ter uma dimensão do volume de chuva, né, do alto volume de chuva aqui na região do Vale do Itajaí, né, um alerta já emitido pela Defesa Civil Estadual, como informou a Emily Ramos agora há pouquinho, mas algumas cidades de fato, né, tiveram um volume de chuva um pouquinho maior, né, em Rio do Sul, por exemplo, no Alto Vale, o temporal derrubou árvores, causou destelhamentos, né, deixou cerca de 40 mil imóveis, né, sem energia elétrica. Na BR-470 também teve registro de árvores que caíram sobre a pista, exigiu atenção dos motoristas que trafegavam ali por essa região da BR-470. Aqui em Blumenau também teve registro de chuva forte, tá? E queda de granizo em alguns pontos, como nas regiões do Badenfurt, Salto do Norte, Texto Salto, Fortaleza, Itopavazinha, Itopava Central. Estava acompanhando algumas imagens, Rodrigo, e de fato, né? Muito granizo, que parecia até em alguns pontos um acumulado de neve, né? Mas não, era granizo, era gelo. Então a Defesa Civil registrou e contabilizou algumas ocorrências. Para termos uma dimensão, né, em Rio do Sul, o vendaval ele chegou a destelhar o estádio municipal Alfredo João Crick, né? Então, um estrago, né, de fato muito grande ali no município de Rio do Sul, assim como também em Agronômica, né? Agronômica foi uma das cidades mais afetadas, inclusive uma das ocorrências mais graves envolveu a queda de um poste em cima de uma casa, né, e deixou essa família desalojada. Isso na Barra do Tigre, Agrolândia, né? Os bombeiros atenderam essa ocorrência. Um poste da energia elétrica, por conta do vento forte, acabou caindo sobre o telhado de uma residência. Bom, as defesas civis, né, ainda trabalham na contabilização dos dados, né, contabilização dos estragos, tanto lá no Alto Vale quanto aqui no Médio Vale do Itajaí, né? A Defesa Civil trabalha contabilizando, né, estragos, né, trabalhando também sobre a perspectiva, né, de novas chuvas que devem cair sobre a nossa região ao longo dessa quarta-feira. Inclusive, uma informação importante, até o próprio Coronel Menestrina pode confirmar daqui a pouco, é que estamos sob a influência do El Niño, né, que já está influenciando nos volumes de chuva aqui na nossa região. Por
1: sim,
0: isso, né,
1: é que tivemos, Ninho, né? É o El Niño que já está afetando.
0: O esperado, né? O esperado.
1: A Emily já falava isso ontem, a gente já tem falado isso, né? O Rio Grande do Sul já está passando por alguns efeitos. Já estamos vendo, né, aqui fora, né, de Santa Catarina, você pega lá, Bariloche, né? Tá uma tempestade lá na Argentina de neve lá, um absurdo, né? E aí você pega alguns lugares, é o calor, tem alguns lugares que é o frio, tem alguns lugares que é a chuva. E é isso, a gente tá passando por essa influência, né? Até o Coronel Menestrina me deu retorno aqui agora, já podemos até fazer contato com ele daqui a pouquinho, mas antes vamos conversar aqui, eu até peço tua ajuda aqui, Gabriel, para conectar certinho aqui o Orlando Machado, que é da Spaca Blue, ele tava dirigindo e acabou vendo aqui a nossa ligação, já encostou aqui o carro, agradeço o Orlando. Orlando, né, é muito conhecido aí da escolinha de futebol Spaca Blue, e nós temos imagens do ginásio da Spaca Blue na Fortaleza, de como é que ficou. O que aconteceu exatamente? Pegou o vento, pegou granizo, quebrou o telhado, molhou muito a quadra de vocês, danificou muito. Como é que tá a situação do ginásio esportivo da Spaca Blue ali no bairro Fortaleza, Orlando? Bom dia, bem-vindo aqui à Rádio Menina.
2: Olá, Rodrigo, bom dia, né? Bom dia a todos os ouvintes aí da Rádio Menina. Infelizmente, assim, ó, destelhou bastante o nosso ginásio, né? Acho que assim, o telhado do nosso ginásio só se recompor ele, não tem o que fazer, sabe? Danificou muito, tá? E molhou muito a quadra, e o pessoal ontem pegou e tirou a água de dentro ali, comprou uma lona. Eu cheguei aqui só à noite, não deu pra ver direito, né? Mas assim, estragou muito, tá? Estragou bastante aqui. Tanto o nosso ginásio aqui, como a creche aqui do lado também. Então aqui, nesse local aqui, parece de repente uma microexplosão, alguma coisa que aconteceu aqui, sabe? E estragou bastante mesmo, estragou tudo.
1: E foi o vento.
2: Tá arrasado, a noite que eu fiquei dormindo aí, porque
1: certo.
2: Pra nós é um baque bem grande, né?
1: Já imagina, né?
2: Sorte que não tinha nenhuma, não era momento de treino, né?
1: Uhum.
2: Lógico que a gente é instruído também, assim, a gente tem uma cartilha ali de como agir quando acontece essas coisas assim, pra coordenar os meninos pra ir pro local seguro, né? Mas felizmente não tinha nenhuma criança aqui, não aconteceu nada de pior aqui.
1: E foi um vento muito forte, tinha alguém na hora no ginásio que viu o momento que começou a destelhar ali, porque são telhas de amianto, como é que é o telhado ali do ginásio, Orlando?
2: São telhas de amianto,
1: Uhum.
2: Quebrou bastante, na verdade tá destruído o telhado.
1: Sim.
2: E na hora, no local, tinha um professor, né, que é o professor Rafael, e o rapaz da lanchonete, que também tem a lanchonete anexa aqui, a Spaca, né, a quadra da Spaca, ele tava aqui, então, ó, o que eles relataram aqui, que foi o terror, assim, eles ficaram com medo, assim, foi terrível, eles falaram, sabe? E não tinham o que fazer, assim, correram para se esconder, o rapaz do bar atrás do balcão do bar, embaixo, e o Rafael, que é o professor, também se escondeu ali dentro da salinha, que fica embaixo da arquibancada, que é um dos locais seguros, né? Aqui quando dá esse tipo de coisa, né? Aí, infelizmente, a gente vai ter que ver o que nós vamos fazer, mas muito triste para nós aqui.
1: É. O Orlando é o fundador, né, da escolinha de futebol, a Spaca Blue, e o ginásio é de vocês, é da própria Spaca Blue, Orlando, ali na Fortaleza?
2: É, esse ginásio, na verdade, ele é municipal, né? Nós temos comodato, né? Nós temos pelo tempo de trabalho que a gente tem aqui, né?
1: Sim.
2: Então a gente considera que o ginásio é nosso aqui, né?
1: E o detalhe é que ele é aquele taco, né? Ele é um ginásio mais antigo, então é o taco para quem joga bola, futsal, e... vôlei, basquete, handebol. Sabe como o taco é aquela. Um tipo de tapete. Um tapete para jogar realmente, né? É uma quadra boa, né? Uma quadra de taco. E se pegar isso. Água, é madeira, né? Então acaba danificando muito, né?
2: É, a gente já sabe o que vai acontecer aqui, né, Rodrigo? Infelizmente, assim, estragou o telhado. Provavelmente a gente vai perder o piso também, porque os tacos vão estufar, né? Vai soltar tudo.
1: Então o prejuízo vai ser grande, né? Vai precisar de recurso aí para reconstruir, né, Orlando? Isso. Essa é a verdade, né?
2: Exatamente. Já tem um apelo aqui para quem puder nos ajudar aqui, algum empresário que esteja generoso, né? Poder público a gente vai estar contactando também. Hoje de manhã parece que o pessoal da diretoria já organizou aqui para estar conversando com o pessoal aí do poder público, né?
1: Uhum.
2: Falar com nossos representantes aí políticos, né? Para
1: tentar reconstruir,
2: né? Conseguir uma ajuda aqui, né? São 200 alunos que a gente tem aqui, é um trabalho que nós fizemos há 30 anos, né? Então não é só. Desculpa.
1: É, o Orlando tá até emocionado, né? Porque e a parte boa é que não tinha criança dentro, né? Que ninguém se machucou, não tinha criança jogando bola ali aquela hora, né? E as crianças estavam fora dos treinos, isso é a parte boa, ninguém ferido, né? E isso danos materiais agora tem que recuperar, né, Orlando?
2: Só para concluir, né, Rodrigo? Sim. Assim, ó, aqui não é só formar jogador, formar atleta, né? Mas assim, ó, formar cidadão, então a gente tem aqui na nossa região, aqui no nosso bairro, a gente tem um índice baixo de criminalidade, assim, né? Já teve pessoas do poder público me elogiando por causa disso, né? Lógico que não é só eu que faço esse trabalho, tem mais outros professores aqui ao redor, outras atividades aqui, né? Mas a gente faz parte desse contexto, né? Então, aqui o poder público aí, o pessoal aí dos políticos nossos aqui da região aqui, que vão escutar aqui, que solidariza aí conosco, né? E que façam a parte deles, né? De poder ajudar.
1: Com certeza. Pra
2: gente poder continuar esse trabalho.
1: E com certeza vai
2: agora,
1: continuar.
2: De imediato nós precisamos de alguma desculpa, Rodrigo.
1: Não, com certeza vão te ajudar, e Orlando, e a gente entende a tua emoção também, e pode contar aqui com a Rádio Menina, né? Assim que tiver mais informações também sobre quanto é que vai precisar para recuperar, tiver essa avaliação tudo certinho, conta que a gente vai divulgar aqui, tá bom? Quero te agradecer pela participação, um abraço.
2: Eu que agradeço a oportunidade aí.
1: Obrigado, Orlando Machado, que é já foi, né, presidente, hoje tem uma presidente lá que é a Bruna. Um abraço lá pra Bruna, todo o pessoal da Spaca Blue, e o Orlando é o criador, né, o fundador da Spaca Blue, essa escolinha de futebol conhecida ali de futsal, né, da Fortaleza. O ginásio deles, o Gabriel colocou ali antes a imagem na live aqui, quebrou praticamente, não tem uma parte, né, um lado do ginásio que não tem parte quebrada, um lado mesmo ali, lado da arquibancada, que a arquibancada é atrás, não nas laterais, mas sim uma arquibancada atrás no gol ali, danificou muito, né, assustador o relato das pessoas que estavam lá, duas pessoas na hora do temporal ontem aí nesse ponto do bairro Fortaleza, e vai ter que precisar de recurso aí a escolinha de futebol, né, para reconstruir essa área esportiva ali na Fortaleza. 7:31, daqui a pouco a gente vai falar justamente de solidariedade, vamos falar de risoto do bem, daqui a pouquinho o Alaor já tá por aqui, porque amanhã na Vila Germânica tem o já famoso risoto do bem para ajudar entidades também de Blumenau. Voltamos já já.
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1: Vamos trazer os recados aqui. O Gabriel vai falar na sequência já do restaurante Ferrari Boi na Brasa. E agora, antes até do Ferrari Boi na Brasa, deixa eu já chamar aqui o meu amigo Guilherme, lá da Fiat Rivel, porque o Guilherme já tem um recado aqui para você, ouvinte da menina, né? 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
1: Valeu, Gui. Tamo junto. 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
1: Pouco a gente volta com mais informações para você.
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1: Rádio Menina, agora 7:34.
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4: 7h39, nossa Unidade Móvel teve ontem acompanhando o lançamento do Jantar Dourado aqui de Blumenau, que é do Santo Antônio da Oncologia Pediátrica. O Gabriel Lângaro esteve ali no Neumarkt Shopping. Foi muito emocionante esse lançamento ontem, Gabi.
5: Foi muito emocionante, né? O Jantar Dourado já é tradicional, né? Um evento beneficente em prol do tratamento do setor oncológico do Hospital Santo Antônio, né? Oncologia Pediátrica, né? O evento vai acontecer no dia 12 de novembro no Dom Concept Hall, né? Então ontem marcou o lançamento oficial do Jantar Dourado com a venda ali das mesas, mas também, né, o lançamento de uma exposição fotográfica que está disponível no Neumarkt Shopping, né, que é o Do Começo ao Recomeço, Histórias de Vida, né, que retrata justamente as histórias de crianças e adolescentes que venceram o câncer. Então, de fato, está muito bonito ali no piso superior do Neumarkt Shopping essa exposição, que faz alusão inclusive ao Jantar Dourado. Mais uma vez acontece então no dia 12 de novembro no Dom Concept Hall, né? Quinta edição, sempre um sucesso, né? Traz artistas nacionais renomados. Esse ano trará Daniel, né? Mas, claro, né? Novas edições já estão sendo prospectadas, com muitas, né? Muitas atrações também já chegando, né? Sua confirmação. É um evento muito bonito, né, Rodrigo? Você esteve aí nas últimas edições, né? Emocionante demais.
4: E agora muita gente faz adesão e já tá vendendo ingresso ou ainda não?
5: Já tem a venda dos ingressos, né? Tem a venda dos ingressos no setor de captação, né? Só ligar ali no telefone, daqui a pouquinho vou colocar também no nosso portal Menina Blue, né? Fácil, só ligar ali, setor de captação do hospital.
4: E já comprar o ingresso à mesa, né? Pro Jantar Dourado. 12 de novembro, então. E ó, vai ter Helena, vou subir o som um pouquinho aqui, ó.
5: Boa.

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1: Eita, é bom o Daniel, hein?
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1: Esse aqui é um dos sucessos do Daniel, que toca muito aqui na Rádio Menina, o Daniel, né? Já há anos, né, que a menina toca Daniel, João Paulo e Daniel, né? Estou apaixonado, aquele sucesso, né, que fez história do João Paulo e Daniel também. Então, 12 de novembro, Dom Concept Hall, ali na Rua Itajaí, o Jantar Dourado, grande evento em prol aí do Hospital Santo Antônio de Blumenau, e com certeza tá todo mundo convidado. Ano que vem vai ter Alexandre Pires, já confirmado também, hein? Só podia ser coisa da Rose e do Pedro, ali do Fazenda, Parque Resort, né? Um abraço, Pedro, um abraço, Rose, são apoiadores aí gigantescos, né? Do Santo Antônio, e graças ao Fazenda, a Rose, ao Pedro, toda a equipe lá, o Antônio, né? O Toninho, toda a turma lá, eles vão conseguir trazer aí tanto o Daniel quanto o Alexandre Pires aí pro Jantar Dourado do Santo Antônio, como é importante nessas parcerias aí em prol da nossa saúde pública, né? Em prol aí do Hospital Santo Antônio. Falando em colaboração, em solidariedade, vamos seguir nessa linha agora para falar do Risoto do Bem, que vai ser amanhã aqui em Blumenau, 7h42.
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1: Aqui o Alaor da Silva. É isso, né, Alaor? Sempre o sobrenome a gente sempre confunde. Silva, né?
6: É Alaor da Silva.
1: Da Silva. Alaor é da organização voluntário do Risoto do Bem, de tantos voluntários aí que a gente tem em Blumenau. Alaor se destaca pela organização desse Risoto do Bem, que já vai para quantas edições amanhã, hein, Alaor? Bom dia, bem-vindo aqui à Rádio Menina.
6: Bom dia, Rodrigo. Bom dia aos ouvintes. Essa é a nona edição do Risoto do Bem.
1: Nona edição. E já virou uma febre aí o Risoto do Bem em Blumenau, não tem jeito, né?
6: Que coisa bem boa, né? Já está no calendário da cidade.
1: Fixou no calendário, né? Se não tiver, já vão te cobrar, né,
6: Alaor? É, exatamente. Tivemos 2 anos em função da pandemia que não fizemos e fomos bastante cobrados pelo.
1: Aí esse ano tá confirmado e vai ser amanhã. Tá em cima já, a gente chamou a Laura aqui, mas claro que vocês já estão divulgando faz tempo, com os risoteiros também. Como é que tá a preparação para amanhã, Laura?
6: Então, esse evento é um evento que ele veio crescendo, né? Ele é uma ação entre amigos, iniciada lá em 2015. E a primeira edição fizemos em 2016. E a gente vem naturalmente aprendendo, né? Agora ele está mais maduro, é o evento que tá gostoso de fazer. Esse ano nós estamos com 82 duplas, temos sabores novos, temos atrações novas, o evento está muito bonito.
1: 82 tipos de risotos a gente vai ter, ou alguns vão fazer o mesmo sabor, como é que vai ser?
6: Pois é, Rodrigo, nunca é o mesmo sabor, né? Porque são mãos diferentes, É sempre um produto artesanal, né?
1: Sim.
6: Então teremos alguns sabores de linguiça Blumenau, esses mais tradicionais se repetem, mais uns no vinho branco, outros na cerveja preta, outros no vinho tinto, e assim nós vamos alternando sabores.
1: Duas entidades beneficiadas amanhã?
6: Isso, é sempre, nós entendemos da organização que até R$100 mil impacta e impacta bem qualquer entidade. Então, como nós temos atingido acima de R$100 mil com cada evento para doação, no ano passado nós atingimos R$183 mil, entendemos que até R$100 mil a entidade mais votada, que esse ano ficou a ASA, que é a Associação do Hospital Santo Antônio, e em segundo lugar o saldo, que no caso do ano passado é o número de referência que nós temos, foram R$83 mil para a segunda entidade, e a segunda entidade atendida esse ano vai ser a Rede Feminina de Combate ao Câncer.
1: E como é que as pessoas podem comprar ingresso ainda para ir no Risoto do Bem amanhã? Tem ingresso à venda ainda ou já foi vendido tudo?
6: E em alguns pontos de vendas ainda tem. Os pontos de vendas estão nas nossas redes sociais, ali @risotodobemblumenau. E outro, tem dois pontos de vendas que eu já sei que finalizaram, venderam tudo que tinha. E como nós temos um número muito limitado, se houver sobras de ingresso, serão disponibilizadas na portaria do evento. Já tivemos ano em que não tínhamos, a nossa capacidade de atendimento é 3 mil pessoas.
1: Qual é o valor do ingresso principal?
6: R$75.
1: R$75.
6: Isso.
1: E aí tem a questão de crianças, também vai diminuindo o valor, né?
6: Até 10 anos não paga, de 11 a 13 anos paga R$40, e a partir de 14 anos paga o ingresso cheio.
1: E come à vontade, né?
6: R$75
1: pode pegar.
6: R$75 acesso ao buffet com 82 sabores.
1: Legal. Começa que horas?
6: O evento abre as portas às 18 horas e o jantar é servido às 20h30.
1: 8h30 começa o jantar mesmo. E aí tem atração musical também. Qual o setor que é do Parque Vila Germânica?
6: No setor 2.
1: Maior lá.
6: No maior setor, no setor 2. Às 8 horas nós fizemos o tradicional desfile lá para a apresentação dos risoteiros. E às 8h30 nós servimos o jantar.
1: Legal. Então, alguma orientação para quem vai também amanhã no Risoto do Bem que você gostaria de passar aí para o público ouvinte da Rádio Menina, até para. Daqui a pouco um horário, daqui a pouco um recado, assim, de quem já conhece bem aí o evento, Laura.
6: Venha com fome.
1: Com fome, então, que vai ter bastante risoto.
6: É importante que as pessoas cheguem ali no inteirinho de 19h, 19h30, para participar dessa apresentação dos risoteiros. E nós servimos às 8h30, às 20h30, o jantar simultaneamente, todos os sabores estarão disponíveis às 20h30. E aí tem os sabores mais queridinhos que vão terminando primeiro, mas estaremos ali com o jantar posto até às 21h30, 22 horas, enfim. Enquanto nós tivermos risoto disponível, estaremos atendendo a comunidade.
1: Legal, são 82 duplas, é isso?
6: 82
1: duplas. 82 duplas de risoteiros do bem. Deixa eu mandar um abraço lá pro meu amigo Alex Miranda, que vai ser meu parceiro de risoto do bem amanhã, minha dupla lá. Ontem à noite a gente fez a patota lá, terças intenções, ô Laura. Risoto, vou lançar a primeira mão, não falei nem na rede social ainda. Vou falar aqui na menina agora, primeira mão pra você, ó. Risoto de fraldinha na mostarda, finalizado com queijo coques.
6: Aí,
1: gosta de queijo coques, aquele alemão?
6: Maravilha, maravilha. Isso é muito Blumenau, né?
1: Muito Blumenau,
6: isso é muito.
1: E mandar um abraço pra turma lá do Coques Wagen também, aí da Oktoberfest, vão estar com a gente nesse evento aí juntos. Então já fica a dica. Quem quiser, eu não sei qual que vai ser meu número lá, o Alô vai me passar amanhã lá, né? A gente vai saber. Mas estaremos lá juntos e parabenizar todos os voluntários, risoteiros que tiram seu tempo, né? Que se preparam, né? E o Alaô, principalmente, porque não é fácil fazer um evento desse tamanho. Quantas pessoas são esperadas amanhã, por exemplo, na Vila Germânica, Alaô, de público?
6: Em torno de 3.000 pessoas.
1: 3.000 pessoas que vão famintas, né? E principalmente para ajudar o Santo Antônio e a Rede Feminina de Combate ao Câncer. Conte sempre com a Rádio Menina aí para divulgação desse evento, tá bom, Loura? Tamo junto.
6: Muito obrigado, Rodrigo. Nos vemos então amanhã na Vila Germânica.
1: Amanhã estaremos lá 8 horas para o desfile já dos risoteiros, né?
6: Por favor.
1: Com aquela batucada, confusão, panela, né? colher, aquela festa, né,
6: Loura? É uma grande entrega. Esse é o momento, na verdade, da entrega para a sociedade. Esse desfile, ele simboliza a apresentação dos risoteiros, das pessoas que se doam os seus insumos e o seu tempo e preparam o jantar pra gente.
1: Até amanhã então, um abraço.
6: Abraço, até lá.
1: Entre nas redes sociais aí do Risoto do Bem, Blumenau, no arroba ali no Instagram, que ali vai ter os pontos de venda ainda, né? Dos ingressos, para quem quiser comprar, é R$75 aí o valor do Risoto do Bem, em prol aí da Casa do Aconchego ali do Hospital Santo Antônio, da Associação, né? Do Santo Antônio e também da Rede Feminina. Mandar um abraço aí para as duas entidades também que vão ser beneficiadas. Já vai para a 9ª edição aí o Risoto do Bem de Blumenau. 11 faltando para as 8. Repetindo, é amanhã, tá, gente? É amanhã, quinta-feira à noite, no Parque Vila Germânica.
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1: 10 faltando para as 8. Vamos em frente aqui, ó. 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
1: Manda um alô aqui pro Bruno, sempre acompanhando a gente. Grande Bruno, morador lá do Texto Salto, quase lá em Pomerode já, mas ainda é Blumenau, né? Deu um acidente ali no complexo do Badenfur, sentido 470, um carro saiu da pista, bateu ali contra o poste, contra o meio-fio. Daqui a pouco a gente pode a qualquer momento trazer mais informações, mas a princípio ali só danos materiais, né? Mas para quem tá circulando aí na região do complexo do Badenfur, sentido Rua Bahia para 470, tem acidente de trânsito nesse momento, tá passando lá, mas uma pista tá ocupada lá pelo carro batido, tá bom? Fica o recado aí. Daqui a pouco a gente volta com o esporte e as últimas de hoje.
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1: Faltando agora 8 para as 8.
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10: 4 para as 8, abraçando a família Chequeto, de Rádio Ligado na Menina, Sheila, toda a família e meu amigo Zanca. Alô, Zanca, ali na Velha, também Topava Norte, escutando a gente aí, grande abraço. 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
10: Vamos começar com o esporte local aqui. Eu quero falar do SESI, primeiro estádio do SESI. Eu recebi anteontem até imagens já, e ontem recebi ainda mais imagens do secretário de esportes aqui de Blumenau, Sérgio Gaudino, dos testes que estão sendo feitos com os refletores do estádio do SESI. Agora, para a Copa Santa Catarina, Metrô e Beck vão jogar no SESI e já podem mandar jogos à noite, porque os refletores vão estar funcionando. O investimento é da Prefeitura de Blumenau para os refletores aí voltarem a funcionar. E para quem passa a noite ali no SESI, tá vendo já essa semana as luzes ligadas, são calibres que estão sendo feitos. Então está sendo feita a calibragem dos refletores do estádio do SESI. Joguinhos abertos, Blumenau conquista mais 2 troféus de bronze e amplia a campanha nos joguinhos. Handebol masculino e basquete masculino garantiram terceiro lugar. Equipes seguem somando vitórias em outras modalidades. 38ª edição dos joguinhos até domingo. Outras partidas acontecerão hoje também. Até deixa eu já pegar aqui certinho os jogos de hoje, os confrontos. Depois a gente coloca na rede social, até pela nossa questão do tempo, né, Gabi? Gabi coloca depois certinho aí tudo que vai ter dos joguinhos abertos aí no decorrer desta quarta-feira para o pessoal se organizar e quem sabe assistir. Mas, por exemplo, hoje nós teremos 1 da tarde tênis masculino no Tabajara, Blumenau e Floripa. A partir das 8 agora, skate lá em Indaial. É, ciclismo, 9 horas no Fazenda Parque Sorriso e 10 horas também o ciclismo aí de Blumenau. Aí tem ainda o basquete feminino, 4:30 contra Joinville, no SESI, Vila Esportiva, Blumenau e Concórdia, handebol feminino 5:30, vôlei masculino, 6 da tarde no Galegão contra Forquilinha, o futsal masculino pega Palmitos na Vila Esportiva, à tarde tem o tênis de mesa no Guarani, Esporte Clube na Itopava Norte, então joguinhos abertos aí continuam acontecendo aqui em Blumenau. Blumenau não tá tão bem na pontuação, vamos ver se consegue dar uma arrancada ainda melhor, né? Nessa reta final aí de competição, vai até domingo. Pegar agora aqui o futebol, o Santos ontem ganhou e passou aí para a próxima fase, 4-2, Santos meteu na Universidade Central, já tinha ganhado no jogo de ida 4-1, então o Santos agora vai para o mata-mata e oitavas de final da Copa Sul-Americana. O Vasco entra em campo hoje, hein? Hoje tem o Vascão aí pela Copa Sul-Americana. O Vasco pega o Independente Medellín. Jogo de ida foi 2-2, jogo hoje em São Januário. Amanhã vai ser a vez do Grêmio aí entrar em campo também pela Sul-Americana. Ontem tivemos rodada da Série B, o Avaí entrou em campo lá no Alfredo Jaconi, Rio Grande do Sul e perdeu, hein? Se complicou ainda mais o Avaí na Série B. 1-0 pro Juventude. Hoje vários jogos da 21ª rodada da Série A do Campeonato Brasileiro. Mirassol e Remo, 19h30, mesmo horário para Inter e Flamengo. 21h30 tem Fluminense e Bahia. Vitória e Palmeiras são jogos de hoje aí da Série A do Campeonato Brasileiro de Futebol, a abertura da 21ª rodada. 8 horas pontualmente, acabou o Jornal da Menina, Gabriel Lângaro, forte abraço.
13: Valeu, Rodrigo Vieira, boa quarta-feira para você, pro ouvinte da Rádio Menina, só lembrando que logo mais tem as centrais de notícia, né? Central de notícia, de hora em hora, meio-dia, Jornal da Menina, segunda edição, inclusive com a fala, né? Do Coronel Menestrina, atualizações importantes acerca das chuvas, das previsões para as próximas horas, logo mais meio-dia aqui no Jornal da Menina, segunda edição, comigo e com Cristiano Silva. Valeu, abraço.
10: Valeu, Gabi. É isso mesmo. A gente vai já conversar aqui com o Coronel Menestrina, né? A respeito aí das chuvas. Hoje nós já trouxemos aqui um apanhado a respeito disso, né? Nesta manhã e meio-dia a gente vai continuar com essa cobertura também, atualizando você e trazendo aí a fala da Defesa Civil aqui de Blumenau. Hoje nós já colocamos aí o Alerta Blue, né? Explicando essa questão até dos alertas, dos avisos aí no celular. Para quem quiser daqui a pouco escutar o Jornal da Menina novamente, fica disponível no YouTube, viu? No nosso YouTube, no Menina Play Blumenau, fica sempre disponível a live lá para você acompanhar ou acesse aí o portal Menina Blue, que tem mais informações também. Vem aí, Aline, com o Show da Manhã na sequência. E até amanhã, então, às 6 horas da matina por aqui. Tchau, gente. Ótima quarta-feira.
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8: Amado povo de Deus, você que é ouvinte da Rádio Menina, a pessoa mais perigosa que você pode encontrar no teu caminho ou na sua vida, a pessoa mentirosa. Por isso que o próprio Cristo, e é bíblico, diz: a verdade vos libertará. E quem vive a mentira nunca é uma pessoa livre, está sempre se escondendo atrás da sua própria mentira e já tem o seu interior aprisionado à mentira que ela espelha até pelos lábios. Por isso, deixe a verdade transfigurar a mentira que às vezes é fruto dos seus atos. Deixe a verdade exalar aquilo que você é, porque a mentira sempre vai mostrar aquilo que você não é. Por isso, um grande abraço e fique com Deus.

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1: Ah, muito bem, senhoras e senhores, meninos e meninas, minas.

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Fica a dica, fica a dica. Temperatura marcando neste exato momento em Blumenau, 17 graus, predominando aí o tempo nublado. E por aqui muita música, né? Bora aumentar o volume do radinho? Ótima quarta-feira, meio-quinha da semana. Metadinha, tamo quase lá, respira aí, vai.

0: 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Bom dia, 8h23.
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3: 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Chegando música pra gente curtir, hein? 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

0: mensagem de áudio, mensagem de texto. Não esquece o nome, o bairro, a cidade, tudo certinho, bonitinho ali, hein, na hora de mandar mensagem. Tem gente que acha que eu sou adivinha, não sou. Tem que mandar tudo certinho ali, bonitinho, tá bom? 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
0: Tá rolando na internet, eu conto pra vocês. Ó, a mãe do Davi Brito, lembra do Davi Brito que participou do BBB, que ganhou o BBB? Chora ao saber do casamento do filho pelas redes sociais. Ai, ai, ai, Elisângela Brito chamou a atenção de seus seguidores na tarde de ontem ao aparecer aí chorando em uma live. Nossa, ela fez uma live pra chorar, né? Essa galera, vou te contar. Por saber do casamento do filho, o ex-BBB, o Davi Brito. Aquele mentirosinho, lembra dele? É isso aí mesmo. Com Emily Araújo pelas redes sociais. Ela disse que não sabe o que aconteceu. É, ele começou a namorar. Quando que ele começou a namorar? Ele começou ali em junho. Peraí, faz um mês. Um mês que ele anunciou o namoro com a mulher, é isso? E casou. Menos de um mês casou. Ah, e não contou pra ninguém. Só apareceu nas redes sociais casado aí com a menina, né? Com a Emily Araújo. E nem contou pra mãe, nem pros parentes, pra ninguém. Aí quando apareceu lá nas redes sociais, a mãe dele teve um surto e foi chorar na internet, né? Desesperada a mulher aí. Diz que a mulher que ele casou não tem nada a ver. Sei lá. Doideira, né?
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0: gostosa de ouvir.
1: Aí sim, hein? Tá participando, boa sorte.
2: Bom dia, Aline.
1: Bom dia.
2: Vivi, Aline. Lê meu recado, Aline.
1: Vivi.
2: Solta meu áudio, Aline. Beijo, Aline. Jéssica, quero participar do
1: Oi, Jéssica.
2: Você manda pra cá.
1: Tá participando, lindona. Ela escreveu ali, ó. Manda um beijo pras lindas da facção da Giovana. Manu e Dona Ângela, beijos pra vocês, bom trabalho. Obrigado pela sintonia, viu? Vamos junto aí até o meio-dia com o nosso show da manhã. 21 02 6515. Tô esperando a sua mensagem. Participa aí, vai.

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1: Ele está chegando, Gabriel Langro, bom dia.
2: Oi, Aline, bom dia pra você. Muita chuva lá na sua região nessa terça-feira?
1: Um pouquinho, só um pouquinho.
2: Só um pouquinho, bastante, né?
1: Um pouquinho.
2: Bastante chuva, pois então.
1: Foi humilde,
2: né?
1: Agora, né?
2: E essa chuva tem causado estragos, viu, Aline, em diferentes regiões, tanto aqui de Blumenau, na nossa região, mas principalmente lá no Alto Vale, né? Mas eu trago informações que vêm aqui de Blumenau, já que a Defesa Civil atendeu 13 ocorrências após o temporal com rajadas de vento e essa queda de granizo registrada ontem à tarde, né? A maior parte dos chamados envolveu quedas de árvores. A situação de mais gravidade foi, né, o desabamento de um muro na rua Guilherme Scharf, né? O volume médio de chuva do município foi de 23,5 milímetros de chuva, né? Segundo o acumulado, né, o registrado pela Defesa Civil através das estações pluviométricas, o maior acumulado foi no bairro Jordão, na região sul, que registrou 51 milímetros em pontos isolados. O temporal também causou danos no ginásio Spaca Blue Futsal, né, que foi destruído e esburacado. Teve o telhado ali esburacado pela força do vento e também pelas pedrinhas de gelo. A Defesa Civil segue monitorando as condições climáticas e ainda há previsão de chuva, né? Podemos ver, né, para essa quarta-feira, tempo permanece bem nublado, tem algumas pancadas de chuva aqui na região central de Blumenau, está chovendo inclusive, né, temperatura nesse momento de 18,1 graus, segundo a última medição do Alerta Blue, né, e segue essa previsão de chuva. Nós seguimos acompanhando também, trazendo as atualizações no portal meninablue.com.br. Gabriel Langaro para o jornalismo da Rádio Menina.
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6: Muito bem, chegou o horóscopo aqui na Menina. A partir de agora, você vai ficar por dentro do que os astros vão revelar para você no dia de hoje, quarta-feira. Bom dia para você do signo de Áries. Áries, hoje, a atenção na rotina, a energia pode gerar aí distrações, mas sua criatividade e colaboração vão te destacar no trabalho. A sorte fica ao seu lado, com possibilidades de surpresas em jogos ou sorteios. No amor, a lua cheia promete movimentar o seu romance, deixando você no centro da paquera. Cor preto, números 9, 36 e 25. Touro, hoje é um dia favorável para oportunidade de crescimento financeiro e impulsos na carreira. Mas cuidado aí com os gastos impulsivos. A convivência familiar fica animada e revigorante, ideal para recarregar energias. No amor, evite os ciúmes excessivos para fortalecer sua relação e manter a harmonia. Cor verde esmeralda, números 42, 4 e 33. Gêmeos, bom dia para você também. Hoje os desafios familiares passam, dando espaço aí para conversa e reconciliação. No trabalho, suas habilidades de comunicação destacam você e facilitam aprendizados. Aproveite momentos de diversão e paquera, pois seu bom humor contagia o amor. Cor verde, números 17, 15 e 53. Daqui a pouquinho tem os signos de Câncer, Leão e Virgem.
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Acerta o reloginho aí, 9:09. Vamos lá no Instagram da menina, porque eu tô sabendo que tá rolando uma nova promoção por lá, hein? É isso mesmo? 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

0: Fala com o Teodoro Sampaio. Se a casa cair, aqui na programação da menina, finalizando mais um bloquinho aqui do nosso show da manhã. E ó, vai participando ali, 21026515. Tem pizza da Suprema Pizza, mais camiseta lindona da Rádio Menina pra você. 21026515. Já estamos de volta, segura aí.
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1: A programação da 38ª edição dos Joguinhos Abertos de Santa Catarina segue intensa nessa quarta-feira, com disputas em diversas modalidades. Blumenau estará representada em 9 esportes ao longo do dia. O destaque fica para as estreias do ciclismo e do vôlei de praia, além da sequência das competições de skate, tênis, basquete, handebol, vôlei, futsal e xadrez. O vôlei de praia inicia sua participação com 2 partidas no feminino. Outra modalidade que iniciou nessa quarta-feira e tem representantes de Blumenau é o ciclismo. As provas serão realizadas na Fazenda Parque Sorriso com o Team Relay, já aconteceu às 9 horas, e o Cross Country às 10 horas da manhã. O skate da sequência a programação com provas de street masculino e feminino, que começou às 8 horas da manhã, no skate park de Indaial. O tênis masculino de Blumenau enfrenta Florianópolis a partir da 1 da tarde, e o tênis de mesa tem continuidade na tarde dessa quarta, conforme os cruzamentos das partidas pela manhã. Gabriel Lângaro para o Esporte Total.
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8: Bom dia para você do signo de Câncer, Leão e Virgem. Câncer, hoje a flexibilidade no trabalho ajuda a lidar aí com imprevistos. E ouvir seu sexto sentido é fundamental. Com o Sol e Júpiter favorecendo suas finanças, boas notícias e oportunidades. Na paixão, a atração aumenta, prometendo momentos especiais na paquera. Cor amarelo, números 39, 57 e 12. Leão, bom dia. O dia tende a facilitar boas conexões no trabalho, impulsionando parcerias e reconhecimento. Curta a noite com familiares ou amigos, sempre atento às finanças. No amor, o momento é propício para fortalecer o relacionamento ou consolidar um romance. Aproveite esse dia cheio de boas energias. Cor magenta, números 39, 48 e 9. E Virgem, o universo pede atenção às críticas e cobranças, mas o foco em tarefas práticas traz energia para concluir projetos. Disciplina na saúde ajuda a abandonar maus hábitos. No amor, um flerte pode animar, mas é melhor manter discreto, enquanto o romance pode precisar de um toque de paixão para reviver. Cor marrom, números 17, 33 e 53. Bora de música na menina! Chegando mais sucessos, bom dia, ótima quarta-feira! Chegando Zezé de Camargo, 9:31.

0: Costa vence, finalizando mais um bloquinho aqui no nosso show da manhã. Ai, deixa eu mandar um beijão aqui, ó, minha amiga Alzira, mandando um abraço aí pra Verônica, Vinícius, Bernardo, pro Ricardo, Alice, Alete, galerinha, sintonizados aqui na Menina FM. Beijo pra vocês, viu? Obrigado pelo carinho, pela audiência. Aproveitar também e mandar aí os parabéns pra Sandra Regina Aldibert Nunes. Galerinha lá da facção da Sandra, né? Pedindo aí, ó, manda um abraço aí. Felicitações de aniversário da minha mãe Sandra. Beijo aí, Sandra. Felicidade, tudo de bom, viu, lindona? Galerinha participando também aqui no 21026515, porque tem pizza da Suprema Pizza, tem camiseta da Rádio Menina. Deixa eu ver quem tá por aqui. Carla do bairro Progresso, tudo bem? Quero concorrer. Tá concorrendo, Carla. Ivo, Armando, Bela Vista, Gaspar também está concorrendo, boa sorte. Ana Beatriz do Progresso, ó, Progressão em peso aqui, curtindo a programação da Menina. Aí eu boto fé, hein? Aline, bom dia, cara, esta pizza da Suprema Pizza é uma delícia para comemorar com a minha neta, que tá de aniversário, e a camiseta. Benta Nunes, Velha Central, ô Benta, boa sorte para você e para neta também.
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0: 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Informa a hora. 9:41.
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3: Atenção, Libra, Escorpião e Sagitário. Libra, o dia promete alegria e bom humor, tá? Com sorte favorecendo suas oportunidades de diversão ao lado dos amigos. No trabalho, seja criativo e compartilhe suas ideias. Já no amor, o romantismo fica no ar para momentos especiais ao lado de quem você ama. Cor prata, números 38, 2 e 20. Escorpião, hoje o apoio da família é seu grande aliado e boas notícias no trabalho podem surgir. Aproveite as oportunidades de crescimento profissional e mantenha o equilíbrio nas amizades. No amor, cuidado com ciúmes excessivos para evitar tensões desnecessárias. Aproveite o dia, tá? Cor dourado, números 46, 3 e 30. Sagitário, seu destaque na comunicação e na expansão de contatos potencializa suas ideias. Aproveite para viajar e rever amigos. A paquera fica mais animada e pode surgir de onde menos espera, fortalecendo seus relacionamentos. Mantenha o coração aberto às novidades e boas vibrações. Cor cinza, números 27, 36 e 2. Daqui a pouquinho, para a gente finalizar o horóscopo, tem Capricórnio, Aquário e Peixes aqui na Menina.

Justi Calvel. Também rolou por aqui. Sucesso com o João Bosco e Vinícius, o Guilherme. Jeito Moleque com o Pixote. E Gian Giovanni com o Bruno Marrone. Daqui a pouquinho, ó. Daqui a pouquinho tem muito mais, tá? O intervalo é rapidão. Eu juro. Já estamos de volta. Bom dia. Ótima quarta-feira.

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0: Ele está de volta, Gabriel Lândaro é com você.
2: Oi, Eline, mais uma vez, bom dia para você. Temperatura nesse momento, segundo a última medição do Alerta Blue, de 17,7 graus, né? Sensação térmica igual. Tempo permanece chuvoso aqui na região central de Blumenau, trânsito não está fluindo tão bem, né? Principalmente em algumas regiões da rua São Paulo, trânsito bastante intenso pelo que eu vejo aqui na rua 7 de setembro, nas proximidades da rua João Pessoa e também na rua Itajaí, que tem pontos de mais lentidão. Então o motorista já pode ir pensando em sair de casa com um pouquinho mais de calma, né? Ou pegando rotas alternativas por conta, né, desse trânsito que se complica em algumas regiões aqui da cidade de Blumenau. Trago informações também, Aline, envolvendo o trânsito. Ontem tivemos um acidente de trânsito, né? Blumenau registrou um acidente de trânsito ali na Felipe Bauler, né? Uma ocorrência com um pouquinho mais de gravidade, né? Se for parar para olhar a proporção que o acidente tomou. O que acontece? Uma motorista de 28 anos bateu o carro contra o muro, né? E o carro ficou pendurado. Ficou pendurado ali, né? No muro dessa residência. Mulher de 28 anos, isso ali na altura do número 1825 da rua Felipe Bauler. Essa motorista conduziu um Fox com placas aqui de Blumenau. Corpo de Bombeiros Militar foi acionado e prestou atendimento à vítima, né, junto com o auto-socorro de urgência. A mulher foi avaliada e, felizmente, foi liberada ali no local mesmo, não precisou do encaminhamento até o hospital. As circunstâncias desse acidente não foram divulgadas, né, não há informações sobre o que teria motivado essa saída de pista, né, essa perda de controle que deixou o carro, né, pendurado, né, no terreno da casa ali na rua Felipe Bauler. Para mais informações, portal meninablue.com.br. Gabriel Lângaro para o jornalismo da Rádio Menina.
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0: Para finalizar o horóscopo de hoje, vamos lá com Capricórnio, Aquário e Peixes. Capricórnio, hoje boas notícias financeiras podem trazer aí uma grana extra ou novidade com heranças. No trabalho, mantenha o foco e faça a sua parte. No amor, o charme fica em alta, mas evite ciúmes exagerados para fortalecer aí a sua vida a dois, tá bom? Cor laranja, números 19, 3 e 48. Aquário, excelente dia aí para focar em projetos pessoais e fortalecer parcerias no trabalho com energia de Sol em Júpiter. Nos momentos de lazer, contatos com pessoas queridas trazem alegria. No amor, cuidado aí com tensões matinais, mas surpresas positivas podem ocorrer. Cor vermelho, números 36, 10 e 43. Peixes, hoje seu bem-estar e energia ficam em alta, ideal para praticar atividades físicas. No trabalho, as tarefas individuais fluem bem, enquanto o amor pede paciência e calma. Aproveite o dia para cuidar de si e manter o equilíbrio emocional. Cor violeta, números 4, 32 e 40. E o horóscopo da menina de hoje fica por aqui.
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0: 3026, Chico 15, oiê.
1: Bom dia, rádio menina.
0: Bom dia.
1: Nada melhor que uma pizza nessa chuva. Quero ganhar essa pizza e mais camiseta da rádio.
0: Muito bem.
1: E bora pra cima. Quem tá falando é o Maicon da Silva. Quero pegar essa pizza pra comer com a minha esposa e com a minha filha. Abraço a todos e um ótimo dia.
0: Abraço, meu queridão, tá participando, boa sorte. Deixa eu ver quem mais tá por aqui. Cara, são muitas as mensagens. Oi.
2: Bom dia, Aline, aqui é a Aline da Costureira do Topala Central, aqui no Pimenta Doce. Quero ganhar essa pizza, viu?
0: Ah, é?
2: Mande música aí pra mim, Patrícia, aqui no ateliê. Obrigado.
0: Beijo pra vocês,
3: bom
0: meninas.
3: Bom dia, meu nome é Luciana Laide Martins, eu volto de morar no bairro Fortaleza Alta. Ô, Aline, manda essa pizza pra mim, meu, faz tempo que eu não como uma pizza. Com essa chuva, então, quarta-feira.
0: Oh, meu Deus.
3: Beijo, dá
0: beijo, boa sorte. 21 026 515. Participa você também.

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4: Estamos de volta com mais música.
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4: Chegando Gustavo Lima, Bala Alojada. 10h27, bom dia.

0: Não zerei nenhum de nós, paz e amor aqui na programação da menina. Galerinha participando no 21026515. Daqui a pouquinho eu vou ler os recadinhos, colocar essa galera lindona pra falar. Mas agora a gente vai lá no @meninafmblue no Instagram da menina, porque tá rolando promoções, gente. Ó, daqui a pouquinho vai sair o resultado aniversariante do dia, da semana. Vai lá, participa, ainda dá tempo. Ou já saiu? Já saiu? Já foi? Deixa eu ver aqui, já... Não, ainda não, será? Mas tem outras promoções rolando, né? Muito bem, não, ainda não saiu não. É mais tarde. Ó, você pode faturar um kit festa do Bistec Supermercados e da Rádio Menina, tá? Aniversariante da semana. 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Pegar aquele cineminha na moral, na moralzinha. @meninafmblue. 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Então dá tempo da galera participar. É isso? Fechou. @meninafmblue. E tem promoção nova na área. Olha o computador ali, dando tilt ali, hein? O computador. Ó, é meiuca da semana, né? O bichinho tá cansado? Tá que nem a gente? Tá bom, então, ó. 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Se tiver meio friozinho, dá nada, não. É Tibum na certa. Tem passeios, né? Tem fazendinha, tem playground, tem muita animação. Cara, é muito legal, muito bacana passar um dia lá no Hotel Fazenda Casarão do Vale. Então você é mais um acompanhante. Pra ganhar, tem o quê? Participar. @meninafmblue.
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0: Tá rolando na internet, gente, vaza primeira gravidez de cantora sertaneja. Ai, ai, ai, quem será, hein? Uma cantora sertaneja conhecida nacionalmente está vivendo um dos momentos mais especiais da sua vida. Segundo informações divulgadas pelo portal Léo Dias, a artista descobriu que está grávida do primeiro filho, mas decidiu manter a novidade em sigilo até o momento certo para compartilhar com o público. De acordo com a publicação, a cantora optou por esperar o período considerado mais seguro aí da gestação antes de tornar a gravidez pública. A expectativa é que o anúncio oficial seja feito pela própria artista nas próximas semanas, quando completar cerca de 12 semanas de gravidez. E aí, hein? O que vocês acham que pode ser? Cara, eu pensei na Paula Fernandes, né? Pensei numa uma das irmãs, Maiara e Maraísa. É porque é a primeira gravidez. Cantora sertaneja. Aí me ajuda aí, vai. Nossa, eu sou mó curiosa. Eu vou ter que pesquisar sobre isso. Vocês têm uma ideia? Eu não faço. Eu pensei nessas duas. Mas vai, me ajuda aí, que vamos tentar descobrir.
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0: pizza para comer com as minhas filhas, ganhar essa camiseta também. Um grande abraço, tchau, tchau.
1: Alô, bom dia, aqui é Marlene, da Água Branca. Gostaria muito de ganhar essa pizza para hoje à noite e ser refrigerante. Manda para mim aqui pra Água Branca, tá bom?
2: Tá bom, tá participando, boa sorte.
3: Bom dia, Aline, tudo
2: bom
3: bem?
2: Bom dia, tudo.
3: Evandro do Pau Norte, manda essa pizza aí para cá, tô com fome. Acabou o ovo,
2: oh, meu Deus do céu, boa sorte.
4: Bom dia, Aline, tudo certo? Aqui é o Sérgio de Gaspar. Ai, ai. Coloca no sorteio da pizza aí. Ganhar ela pra ver o Vascão hoje às 7 horas da noite, né?
2: E o Maré Vascão, pra ver o Mengão, né? Isso sim, tá participando, boa sorte.
5: Bom dia, Rádio Menina. Quero ganhar essa pizza pra jantar com meu marido e meu filho.
2: Ai, que chique.
5: Quem fala é Antônia de Indaial.
2: Ó, lindona, tá participando, boa sorte.
6: Bom dia, Aline. Aqui quem fala é o Ludemar Schmidt. Manda essa pizza pra mim, tá? Pra hoje à noite, com uma chuva dessa, muito legal. Eu moro aqui na Água Branca, tá bom?
2: Tá bom, tá participando. 2102-6515. A menina só toca.

0: 11 horas em ponto.
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0: Muito bem, Cristiano Silva chegando aí com os destaques de Logo Mais, Jornal da Menina, segunda edição, bom dia.
2: Olá, bom dia, Aline, bom dia você ouvinte da Rádio Menina, Jornal da Menina, segunda edição, que começa daqui a pouco a partir do meio-dia. Temporal com vento e chuva de granizo provoca queda de árvores, derruba muros e destelha parte de ginásio de esportes aqui em Blumenau. Moradores reclamam de não terem recebido alerta da Defesa Civil. No bairro Progresso, homem é preso por maus tratos a animais. Mais de 30 pássaros e 5 cachorros foram resgatados. Ainda também vamos falar sobre a nona edição do Risoto do Bem, que acontece nesta quinta-feira no Parque Vila Germânica. O evento deste ano vai beneficiar a Rede Feminina de Combate ao Câncer e a Associação Amigos do Hospital Santo Antônio. Tem ainda também a previsão do tempo, o comentário do Prisco, o esporte. Tudo isso daqui a pouco, a partir do meio-dia, no Jornal da Menina, segunda edição.
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6: 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Ai, ai, estamos de volta com o nosso show da manhã até o meio-dia no oferecimento Altenburgo. 104 anos cuidando aí do seu bem dormir, bem viver. 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

dado momento, aquela chuvinha, né? Daquele jeito aqui no centro de Blumenau. Tempo fechado, né? Tempo fechado. E chegando sucesso com ela, Simone Mendes. Direitos Iguais. Essa moda é boa, viu?

Jaine Martins, Luke Matheus, mais 18 aqui na programação da menina. Nesse bloquinho, passou ainda Jorge Henrique Rodrigo, 50% minha, Cleiton Romário, Zeneca Cristiano, Não Namora, e ela, Simone Mendes, Direitos Iguais. Ó, o meu amigo aqui, o Gilmar, mandou mensagem aqui, cadê? Aline, eu acho que é a Roberta Miranda que tá grávida, ou a sua Miranda, ou...

0: descobrir, né? Roberta Miranda ou Sula Miranda? Ele apostou aí. Eu já acho que deve... Ó, pro Léo Dias segurar a gravidez da sertaneja, não falar ainda, deixar ela falar, deve ser uma pessoa, uma artista ali muito importante. Eu pensei em uma das irmãs Maiara e Maraíza, viu? É, pode ser. Será?
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0: Vini Júnior no atleta mais bem pago da história do clube. De acordo com Marca, o Arsenal já trabalha com a informação de que o brasileiro continuará no Real Madrid. A diretoria espanhola não pretende negociar o atacante nessa janela e está confiante em chegar a um acordo para ampliar o vínculo. Gabriel Lângaro para o Esporte Total.
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6: Gente, pra quem ainda não se programou, né? Ah, é, ainda tem tempo. As criançadas aí tanto de férias, esse tempinho mais pra lá do que pra cá, dentro de casa, aquela correria, aquela confusão. Ó, eu tenho a solução pra isso, viu?

0: casarão do Vale. Tão no corre lá, né? Mas tão curtindo aqui a programação da menina.
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3: Estamos de volta! Chegando mais sucessos na Menina, 11h25. Henrique e Juliano.

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brincadeira. Bora lá, enquanto tá saindo o resultado aqui, deixa eu mandar um beijão especial pro pessoal lá do restaurante Blumenau. Beijo pra vocês, daqui a pouquinho tô chegando aí, viu? Tô com fome. Pensando numa comida maravilhosa, gastronomia, ó, te dá água na boca. Pessoal lá do restaurante Blumenau, tô chegando. Ai, que fome. Você também tá com fome? É, produção divina também. Muito bem. Enquanto tá sendo o resultado ali, são muitas as participações, né? Não esquece que lá no arroba Menina FM Blue, no Instagram da menina, tá rolando sorteios e promoções, hein? Não perde tempo, não. Não marca a bobeira, não, por favor, tá? É, por favor, por favor. Senão já sabe. Depois fica de chororô quando me encontra, né? Manda mensagem. Eu não ganho, eu não ganho. Mas também não participa. Tem que participar. Beleza, saiu o resultado ali? Final do telefone. Só arruma ali, ó. Isso. Final do telefone.

0: 7:96, deixa eu ver aqui quem foi, Karina, bairro Boa Vista, é isso? Bairro Boa Vista aqui do ladinho, né, Cris? Área Central. Parabéns, então, Karina, final do telefone 3796, faturou kit felicidade. Eu adoro. Que, ó, vai uma pizza grande, pizza baby doce e aquele refrigerante lá da Suprema Pizza Delivery. Fala sério, hein? Que combo, senhoras e senhores, que combo! E você que não ganhou, não fique triste não, não chores não, levanta a cabeça, porque durante a programação da menina vai rolar mais presentes, que eu já tô sabendo.
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volta, né? É o tempo de almoçar. Na sequência tem o Jornal da Menina, segunda edição, e depois eu volto para comandar um manda-zap junto com vocês. Beleza? Mas ó, se quiser vir junto comigo, pode vir. Meu Instagram é @arealdoço. E amanhã eu tô de volta, tô na área com mais Show da Manhã a partir das 8 horas. Valeu, gente!

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0: Aviso provoca queda de árvores, derruba muros e destelha ginásio de esportes em Blumenau.
1: Moradores reclamam de não terem recebido o alerta da Defesa Civil.
0: Homem é preso no bairro Progresso por maus tratos a animais.
1: Mais de 30 pássaros e 5 cachorros foram resgatados.
0: Acidente na BR-470 deixa 3 pessoas feridas, uma delas em estado grave.
1: Motorista bate carro contra muro na rua Felipe Bauler.
0: Hábitos de higiene e imunização ajudam a prevenir hepatites virais em crianças.
1: Transmitidas por água contaminada, alimentos ou sangue, infecções exigem atenção aos sintomas e ao calendário de vacinação.
0: Nona edição do Risoto do Bem acontece nesta quinta-feira no Parque Vila Germânica.
1: Evento deste ano vai beneficiar a Rede Feminina de Combate ao Câncer e a Associação Amigos do Hospital Santo Antônio.
0: Vamos agora ao destaque do comentarista político Cláudio Prisco Paraíso.
2: O mesmo Antídio Lunelli, que foi barrado em sua pretensão de concorrer ao governo do estado pelo MDB em 2022, é quem salva o partido de uma participação extremamente debilitada no pleito de 26.
0: Daqui a pouco você confere a íntegra do comentário de Cláudio Prisco Paraíso. No esporte, 4 jogos abrem hoje a 21ª rodada do Campeonato Brasileiro.
1: Tem ainda a previsão do tempo e muito mais no Jornal da Menina, segunda edição, que está começando.
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0: Olá, muito boa tarde. Estamos começando mais uma edição do Jornal da Menina. Hoje é quarta-feira, chegamos já ao meio da semana, dia 29 de julho de 2026. Muito obrigado a você que nos acompanha aqui no 97,5 ou também acompanha a programação da Rádio Menina pelas plataformas digitais. Pode ser no portal meninablue.com.br, também através do aplicativo Menina Play, no Facebook, no YouTube, no Instagram. De qualquer uma dessas formas, você pode acompanhar a nossa programação. A gente vai até 1 hora da tarde, é claro, sempre com a sua companhia aqui no horário do meio-dia com o Jornal da Menina, segunda edição. Uma boa tarde para você, Gabriel Lângaro.
1: Olá, boa tarde para você, Cristiano Silva. Uma excelente tarde de quarta-feira para o ouvinte da Rádio Menina, né? Quarta-feira de chuva, né? Agora parece que a chuva deu uma trégua aqui na região central de Blumenau, mas o tempo permanece bastante nublado. Ainda a previsão indica para chuva, daqui a pouco, né? Tem a previsão detalhada com as equipes de meteorologia do Alerta Blue. Hoje, quarta-feira, metade da semana, dia 29 de julho de 2026, Dia Mundial da Lasanha. Que coisa boa!
0: Quem não gosta, hein? Lasanha, gosta? Pizza, comida italiana é um espetáculo. Jornal da Menina tem produção e apresentação de Cristiano Silva e Gabriel Lângaro. A coordenação de jornalismo é de Marcos Alberto Jana. E você pode fazer contato conosco através do nosso WhatsApp. Mande sua mensagem para cá. Viu algo que pode ser notícia? Tem uma sugestão, opinião, reclamação? Quer que a nossa reportagem vá até a sua comunidade? 21026519. 21026519 é o canal de comunicação com o jornalismo da Rádio Menina. 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A gente inicia o Jornal da Menina, segunda edição.
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0: Meio-dia e 6 minutos, vamos agora com os destaques dos principais portais da internet. Conflito no Oriente Médio. Trump promete dar uma surra no Irã após ataque surpresa à base dos Estados Unidos. FGTS vai distribuir 13 bilhões de reais de lucro a mais de 138 milhões de trabalhadores. Cúpula do PL agora espera novas medidas dos Estados Unidos contra Moraes. Ainda também aqui em Santa Catarina, estado entra em alerta vermelho para tempestades após queda de granizo com criança ferida. Áreas atingidas podem registrar chuva superior a 60 milímetros em 1 hora e ventos de até 100 km por hora e granizo, principalmente nas regiões mais próximas do Rio Grande do Sul. GAECO investiga a facção na política de Itapuá, influência e coação de eleitores. Cão descobre 581 quilos de maconha em tanque de combustível de carreta. Ainda também no portal meninablue.com.br. Você confere: temporal com granizo atinge Vale do Itajaí, provoca danos e deixou 40 mil imóveis sem energia elétrica principalmente lá no Alto Vale do Itajaí, Rio do Sul e toda a região. Aqui em Blumenau também teve residências que ficaram sem fornecimento de energia, mas a situação está sendo normalizada. Parque Vila Germânica recebe nona edição do Risoto do Bem nesta quinta-feira. Daqui a pouco a gente vai falar mais sobre isso também, né? Sobre o Risoto do Bem, esse evento beneficente que já chega à sua nona edição, tem se tornado tradicional no calendário de eventos beneficentes aqui na cidade de Blumenau. Idoso é preso em flagrante por maus tratos a cães e pássaros no bairro Progresso. Já já vamos falar mais sobre esse assunto também, conversar inclusive com o diretor de bem-estar animal, Carlos Sansão, sobre essa situação crítica ali na região sul da cidade. Acidente na BR-470 deixa 3 pessoas feridas, uma delas em estado grave. Acidente que aconteceu nesta manhã ali na cidade de Indaial. Então tem muitos destaques que você confere no portal meninablue.com.br. Daqui a pouco a gente vai trazer mais informações então a respeito, né, de todos esses assuntos que a gente destacou aqui também. Então agora a gente vai trazer informações justamente da comunidade. Vamos falar a respeito do Risoto do Bem, então, que é um evento que acontece nesta quinta-feira. Vamos lá, então, com as informações comunitárias.
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0: Acontece, então, amanhã, no setor 2 do Parque Vila Germânica, a nona edição do Risoto do Bem.
1: Neste ano, o evento vai beneficiar a Associação Amigos do Hospital Santo Antônio e a Rede Feminina de Combate ao Câncer aqui de Blumenau.
0: O organizador do Risoto do Bem conversou nesta manhã com o Rodrigo Vieira, né, o Alor da Silva, e deu mais detalhes desse evento.
5: Esse evento é um evento que ele veio crescendo, né? Ele é uma ação entre amigos, iniciada lá em 2015, e a primeira edição fizemos em 2016, e a gente vem naturalmente aprendendo, né? Agora ele está mais maduro, é o evento que tá gostoso de fazer. Esse ano nós estamos com 82 duplas, temos sabores novos, temos atrações novas, o evento está muito bonito.
6: 82 tipos de risotos a gente vai ter, ou alguns vão fazer o mesmo sabor, como é que vai ser?
5: Pois é, Rodrigo, nunca é o mesmo sabor, né? Porque são mãos diferentes, uhum. É sempre um produto artesanal, né?
6: Sim.
5: Então teremos alguns sabores de linguiça Blumenau, esses mais tradicionais se repetem, mais uns no vinho branco, outros na cerveja preta, outros no vinho tinto, e assim nós vamos alternando sabores.
6: Duas entidades beneficiadas amanhã?
5: Isso, é sempre, nós entendemos da organização que até 100 mil reais impacta e impacta bem qualquer entidade. Então, como nós temos atingido acima de 100 mil reais com cada evento para doação, no ano passado nós atingimos 183 mil reais, entendemos que até 100 mil reais a entidade mais votada, que esse ano ficou a ASA, que é a Associação do Hospital Santo Antônio. E em segundo lugar, o saldo, que no caso do ano passado é o número de referência que nós temos, foram 83 mil reais para a segunda entidade. E a segunda entidade atendida esse ano vai ser a Rede Feminina de Combate ao Câncer.
6: E como é que as pessoas podem comprar ingresso ainda para ir no Risoto do Bem amanhã? Tem ingresso à venda ainda ou já foi vendido tudo? E
5: em alguns pontos de vendas ainda tem. Os pontos de vendas estão nas nossas redes sociais, ali, @Risoto do Bem Blumenau. E outra, tem dois pontos de vendas que eu já sei que finalizaram, venderam tudo que tinha. E nós, como nós temos um número muito limitado, se houver sobras de ingresso, serão disponibilizadas na portaria do evento. Já tivemos ano em que não tínhamos, a nossa capacidade de atendimento é 3 mil pessoas.
6: Qual é o valor do ingresso principal?
5: R$ 75.
6: R$ 75.
5: Isso.
6: E aí tem a questão de crianças, também vai diminuindo o valor, né?
5: Até 10 anos não paga, de 11 a 13 anos paga R$ 40. E a partir de 14 anos paga o ingresso cheio.
6: E come à vontade, né?
5: R$ 75
6: pode pegar.
5: R$ 75 acessa o buffet com 82 sabores.
6: Legal. Começa que horas?
5: O evento abre as portas às 18 horas e o jantar é servido às 20h30.
6: E aí tem atração musical também. Qual o setor que é do Parque Vila Germânica?
5: No setor 2.
6: Maior lá.
5: No maior setor, no setor 2. Às 8 horas nós fizemos o tradicional desfile lá para a apresentação dos risoteiros. E às 8h30 nós servimos o jantar.
0: Tá, então, Alor da Silva, que é o coordenador do Risoto do Bem, nona edição desse evento beneficente, que já se tornou tradicional aqui na cidade de Blumenau, conversou nesta manhã com o Rodrigo Vieira. Então você que quer participar ainda tem como adquirir ingressos através lá do Instagram do Risoto do Bem. Na hora, em algumas oportunidades, como a Laor informou, tem ingressos disponíveis, mas nem sempre, porque eles têm um limite de pratos que podem ser servidos durante o evento, mas é um evento importante que sempre ajuda as instituições desse ano. Então, as entidades beneficiadas, Rede Feminina de Combate ao Câncer de Blumenau e também Associação Amigos do Hospital Santo Antônio. Agora 12:13.
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0: 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A gente vai para um rápido intervalo comercial. Na volta tem informações do trânsito. Grave acidente aconteceu nesta manhã na BR-470, deixou 3 pessoas feridas, uma delas em estado grave. Ainda vamos falar também sobre hábitos de higiene e imunização que ajudam a prevenir hepatites virais em crianças. Tem também um comentário de Cláudio Prisco Paraíso. Tem informações do esporte. Voltamos já.
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0: meio-dia e 16 minutos, voltamos com o Jornal da Menina, segunda edição. Daqui a pouco a gente vai trazer mais informações sobre o temporal que atingiu a cidade de Blumenau e também toda a região do Vale do Itajaí durante esta terça-feira. No Alto Vale houve até uma chuva mais forte, com bastante vento, granizo aqui em Blumenau também, principalmente a região norte da cidade foi bastante atingida com o granizo. Foi temporal realmente, olha, diversas cidades com muitos estragos. Daqui a pouco a gente vai falar mais sobre isso com o secretário da Defesa Civil, Carlos Olímpio Menestrina. Mas agora vamos então com a previsão do tempo.
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0: A temperatura neste momento aqui na cidade de Blumenau é de 17,8 graus, bem diferente do que acontecia ontem. Ontem, ao meio-dia, a gente estava chegando perto aí dos 26, 27 graus e hoje estamos com 17,8 graus, considerável redução aí na temperatura, queda na temperatura. E quem vai trazer todos os detalhes da previsão do tempo para a gente, direto do Alerta Blue, é a meteorologista Emily Ramos. É com você, Emily.
3: Na manhã desta quarta-feira, vamos ter o avanço de uma nova frente fria aqui sobre a região do Médio Vale, que vai trazer a ocorrência de novas pancadas de chuva com trovoadas e o risco para temporais isolados, que podem vir acompanhados de chuva intensa em curto espaço de tempo e também de rajadas momentâneas de vento forte. Por isso, atenção ao site da Defesa Civil de Blumenau e também ao aplicativo Alerta Blue. No decorrer da tarde desta quarta-feira, as instabilidades começam a se afastar aqui do nosso município e o sol aparece ao longo da tarde de hoje. A temperatura máxima fica na casa dos 25 graus. E para amanhã, quinta-feira, a circulação marítima, aquela umidade que vem do mar, vai manter a presença de muita nebulosidade ao longo do dia, o céu variando entre nublado e encoberto, e a ocorrência de chuva fraca, isolada, que se alterna a períodos de melhoria. Inclusive, a temperatura volta a ficar mais amena ao longo da quinta-feira, com a máxima variando em torno dos 21 graus. Da Defesa Civil de Blumenau, meteorologista Emily Ramos.
0: Muito obrigado, Emily, trazendo todos os detalhes aí a respeito da previsão do tempo, né? Então, permanece essa chuva aqui na cidade de Blumenau, algumas possibilidades novamente de chuva um pouco mais intensa. E então, é importante, principalmente você que mora em área de risco, que fique atento a essas situações, chuva mais intensa no curto espaço de tempo, podendo provocar aí algum tipo de deslizamento. Então, é sempre importante ficar atento às dicas da Defesa Civil e, é claro, em caso de urgência, em caso de emergência, você deixa o local, vá para uma área segura e entre em contato tanto com o Corpo de Bombeiros no 93 ou com a Defesa Civil no telefone 199. Agora, meio-dia e 19 minutos.
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0: A gente conversa agora com o diretor de Bem-Estar Animal da Secretaria de Meio Ambiente e Sustentabilidade, o Carlos Sensão, e por que isso vai entrar no setor de

0: de menina. Então, na data de ontem, nós recebemos uma denúncia, né, vinda ali de moradores da região, de uma situação de animais em situação insalubre. E chegando no local, infelizmente, a gente deflagrou, né? Acúmulo de lixo, acúmulo de fezes, urina, os animais num ambiente realmente insalubre, cinco cães, né, no meio dessa situação, e também mais de 30 aves, né? Em gaiolas pequenas, com acúmulo de sujeira. Relato para você que nunca tinha visualizado aves em tal situação, né? Algumas doentes, com mais de 9 aves dentro de uma gaiola pequena. Então, uma situação bem complicada, até mesmo com ratos dentro da residência. Então, ali a gente tinha o risco também de contaminação de seres humanos por questão de leptospirose e outras zoonoses que os roedores possam trazer. E também colocava em risco ali os próprios vizinhos com essa situação.
1: Diretor, as imagens, a Secretaria de Meio Ambiente divulgou, a Diretoria de Bem-Estar Animal divulgou diversas imagens a respeito lá do, mostrando a situação.
0: Sim.
1: Esse idoso que morava lá era uma pessoa em situação de rua que estava ocupando o imóvel, tem essa informação?
0: Não, ele era o proprietário do imóvel, né? Ele não sei se residia nesse imóvel ou não, mas uma pessoa esclarecida, deixo claro de que não era uma pessoa em situação de rua, né? A princípio identificado, uma pessoa, como é que eu posso dizer? Não sei se normal seria a palavra, mas uma pessoa com trabalho, né? Residência fixa, todo, então assim, com discernimento para saber que aquilo era errado. Então, junto com a Polícia Civil ali, né? Foi feito todos os trâmites, ele foi encaminhado à DPA, que é a Delegacia de Proteção Animal aqui da nossa cidade, então, e seguiu aí todos os trâmites, né, para o flagrante de maus tratos e também, né, o encaminhamento agora do inquérito da Polícia Civil e o processo crime, né, que vale lembrar, maus tratos a animais é crime e precisa ser combatido.
2: Diretor, muito boa tarde. Gabriel Langer aqui falando contigo. Em relação a esses animais, só para a gente reforçar, para onde que eles vão a partir deste momento que eles foram resgatados, né? Tem essa situação de maus tratos, até para deixar, né, claro para o ouvinte, né, uma situação, não somente essa, mas em outras, né, que possam vir pela frente. Para onde que vão os animais que são resgatados, né, tanto pela polícia ambiental, pela Secretaria de Meio Ambiente e Sustentabilidade?
0: Perfeito. Vamos começar então pelos cães. Os cinco cães que foram resgatados estão passando por avaliação lá no CEPREAD. A nossa equipe está verificando todo, né? Tudo isso gera um relatório de atendimento que é encaminhado também ao Ministério Público e depois eles ficam disponíveis para adoção responsável com toda a triagem necessária para que eles encontrem uma nova família. Claro que por se tratarem de cinco e já estarem ambientados, a gente sempre procura doar juntos. Só que a gente sabe que uma doação de cinco animais já é um pouco mais complicado porque questão de espaço, mas a gente tenta sempre manter eles juntos. Falando das aves, nós tínhamos aves doentes, dessas mais de 30 aves, seis eram aves nativas, ou seja, aquelas que você não pode ter sem registro, né, no IBAMA. Então, essas aves serão encaminhadas ao IMA. Vale reforçar que duas delas em risco de extinção. Então, o IMA vai seguir todos os protocolos deles nos casos dessas aves. As aves domésticas, que eram canários belgas, estão passando por atendimento no Hospital Escola da FURB. Algumas a gente já verifica um estado mais crítico, né? Precisando aí de alguns cuidados que já estão sendo instituídos e posteriormente elas ficam como fiel depositário à disposição da justiça para também serem destinadas à adoção. Essas aves não podem ser soltas, né? E por serem domésticas e as aves silvestres seguem para o IMA. Vale ressaltar que não é proibido você ter aves em gaiolas. O problema é a questão da higiene, o número de animais, isso sim configura maus tratos.
1: Diretor, aquela quantidade de lixo que tem lá naquela residência, se você acessar lá o portal meninablu.com.br, tem as fotos que a própria secretaria, a polícia divulgaram, é muito lixo que tem no entorno da casa, dentro da casa. Essa situação, ele foi notificado também, vai ser feito o recolhimento daquilo, como é que será resolvida essa situação?
0: Perfeito. Vale ressaltar que a Secretaria de Promoção de Saúde já havia acompanhado esse caso alguns anos atrás, aonde fez toda a limpeza do imóvel. E infelizmente veio nova denúncia agora, que pôde ser verificada.

0: ali pelas imagens que você encontra no portal da menina, de acumulação novamente de lixo, entulho. Então, nesta manhã, a equipe esteve lá recolhendo os objetos, esses materiais que possam ter foco da dengue também, e ele vai receber, ele já teve uma notificação da Secretaria de Planejamento, a CEPLAN, para que limpasse o imóvel. Ele não cumpriu, agora ele vai receber uma nova determinação para que limpe também o seu imóvel, e agora a gente vai acompanhar um pouco mais de perto com a Secretaria de Saúde, vai ser feito encaminhamento também para que ele procure auxílio psicológico, caso seja julgado necessário por situação de acumulação, e que não possa ter novos animais também, sob o risco ali, né, de saúde pública, e também a questão de maus tratos até que seja transitado e julgado todo o processo.
1: Diretor de Bem-Estar Animal da Secretaria de Meio Ambiente e Sustentabilidade aqui de Blumenau, Carlos Sansão, muito obrigado pela sua participação aqui no Jornal da Menina, segunda edição.
0: Eu que agradeço a oportunidade e a Secretaria do Meio Ambiente segue à disposição para novas informações.
1: Um abraço para o senhor. Meio-dia e 26 minutos. Quem puder acessar lá o portal meninablu.com.br vai ver a quantidade de lixo, é realmente impressionante. E com certeza esse senhor, ele precisa, né, de ajuda psicológica também, porque não é normal que uma pessoa acumule tanta sujeira dentro de casa, que tenha todo aquele problema, que não é só para ele, é para os vizinhos também, para os animais. Então é importante que realmente ele tenha um acompanhamento psicológico. Agora, meio-dia e 27 minutos.
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3: 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No trânsito, um acidente nesta manhã na BR-470 em Indaial deixou três pessoas feridas e uma delas, inclusive, em estado grave.
1: Essa batida ela aconteceu ali próximo à van, envolveu dois carros.
3: Segundo o chefe de socorro do Corpo de Bombeiros Voluntários de Indaial, né, o Rodrigo, com impacto, uma das vítimas ficou presa às ferragens.
4: A gente foi acionado por volta das 10 horas e 10 minutos da manhã para atender uma colisão frontal envolvendo dois veículos às margens da rodovia BR-470, antes das lojas Avan. No local encontravam-se três vítimas no total, sendo uma vítima condutora do Fiat Uno, qual encontrava-se preso às ferragens, sendo necessário o uso de ferramentas hidráulicas aí para desencarceramento. Vítima apresentava aí ferimentos graves, sendo então conduzido por nossa unidade de resgate até o Hospital Beatriz Ramos. No segundo veículo, haviam duas vítimas dentro do mesmo, sendo as duas vítimas com estado de gravidade e ferimentos médios, qual também foram removidos pelo Corpo de Bombeiros, estão sendo encaminhadas também ao Hospital Beatriz Ramos de Indaial, né?
1: Então esse é o chefe de socorro do Corpo de Bombeiros Voluntários de Indaial, Rodrigo Wagenknecht, que trazendo mais detalhes a respeito desse grave acidente. Imagens também estão lá no portal meninablu.com.br. E aqui em Blumenau também teve um acidente que chamou atenção, porque uma mulher de 28 anos perdeu o controle da direção, bateu o carro contra o meio-fio e um muro. Esse acidente que aconteceu ali na rua Felipe Bauler, bem próximo ao número 1825.
3: A motorista estava na condução de um Fox, placas aqui de Blumenau mesmo, né? O Corpo de Bombeiros Militar foi acionado e prestou atendimento à vítima com a equipe do auto-socorro de urgência, né? Ambulância. A mulher foi avaliada e liberada ainda no local, sem a necessidade do encaminhamento até o hospital. E tem imagens no portal meninablu.com.br. Imagens, né, do Fox, ele que perdeu o controle, né? A condutora motorista ali, uma mulher de 28 anos, perdeu o controle do Fox, acabou invadindo a calçada, bateu no muro e caiu para baixo ali do terreno, né? O carro ficou ficou ali, né, com a parte da frente ali no chão, né? O carro que ficou empinado, basicamente, né, por conta deste acidente registrado ontem, logo cedo, por volta das 7h10, na rua Felipe Bauler.
1: Confira então lá no portal meninablu.com.br as imagens. Agora, meio-dia e 30, temperatura neste momento aqui na cidade de Blumenau de 17,9 graus. Na volta a gente vai falar sobre hábitos de higiene e imunização que ajudam a prevenir hepatites virais em crianças, e também vamos conversar com o secretário de Defesa Civil aqui do Blumenau, Carlos Olímpio Menestrina, para falar a respeito, né, das ocorrências atendidas pela Defesa Civil, se tem previsão de mais chuva, e alguns moradores também nos questionaram a respeito do sinal do alerta Blue. aquela mensagem que a gente costuma receber, aquele alerta de temporal no celular. Algumas pessoas receberam, outras não. Já já a gente volta.
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1: São 12 horas e 32 minutos, meio-dia e 32. Estamos de volta aqui com o Jornal da Menina, segunda edição, nessa quarta-feira, dia 29 de julho de 2026. Seja muito bem-vindo por aqui até uma hora da tarde. Muitas informações no seu rádio, nos 97,5 ou também nas plataformas digitais. Para você que está acompanhando pela nossa live no Facebook ou no YouTube, com imagens ao vivo aqui do nosso estúdio da Rádio Menina. E também, claro, o aplicativo Menina Play, na Alexa, onde quer que você esteja ouvindo, seja muito bem-vindo por aqui. Temperatura nesse momento, segundo a última medição do Alerta Blue, 17,9 graus, 17,9 é a última medição feita pelo Alerta Blue. Tempo sem chuva aqui na região central, permanece nublado por aqui. É justamente sobre isso, justamente sobre o tempo, sobre a temperatura, que a gente fala agora aqui no Jornal da Menina.
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2: Estamos em linha agora com o secretário de Defesa Civil de Blumenau, Coronel Carlos Olímpio Menestrina, para a gente falar a respeito justamente do que aconteceu ontem aqui na cidade, né? A chuva bastante forte, algumas regiões da cidade granizo, vento, e hoje também começamos com chuva, mas uma situação bem mais tranquila. Muito boa tarde, secretário, seja bem-vindo ao Jornal da Menina, segunda edição. Quantas ocorrências chegaram a ser geradas ou quantas pessoas acionaram a Defesa Civil ontem por causa desse temporal que atingiu a cidade? Boa tarde.
3: Boa tarde, Cristiano. Boa tarde a todos os ouvintes da Rádio Menina. É um prazer estar com vocês. Bom, durante essa tempestade que acometeu aí a nossa região, no dia de ontem, Blumenau foi afetado e nós tivemos 25 ocorrências registradas. Dessas 25 ocorrências, vários destelhamentos, né, em função da força do vento, principalmente na região norte, na região da Fortaleza e Fortaleza Alta. Nós tivemos também algumas quedas de muro que não suportou o peso da água e daí do volume de barro que estava pressionando. E também, claro, várias árvores que acabaram caindo também pela força do vento, trazendo prejuízos a edificações e também a corrente de energia elétrica que atende a região de Blumenau. Não tivemos nada de maior gravidade, não tivemos nenhuma pessoa ferida, esse é, acho que é o resultado mais importante, mas os prejuízos econômicos foram bastante elevados, sim. Inclusive hoje de manhã estivemos acompanhando o prefeito municipal em visita, nós tivemos algumas unidades escolares que foram bastante afetadas pelo vento, né, e já estão começando a trabalhar na recuperação exatamente para tentar voltar à normalidade o mais rápido possível, até porque a partir de hoje à tarde até domingo nós teremos previsão de tempo bom e a partir de semana que vem nós estamos avaliando que poderemos ter uma nova estabilidade, mas pelo menos até domingo o tempo ficará bom e poderá ser então atendidas essas demandas, principalmente aquelas edificações que foram atingidas e danificando os telhados.
2: Essa já é uma boa notícia, né? Que a chuva não deve ser aquela tão intensa que a gente teve ontem. Algumas pessoas, alguns ouvintes nos perguntaram ontem, nos questionaram, secretário, porque parte da população recebeu o alerta da Defesa Civil, mas parte não recebeu. Então havia essa previsão de tempestade, já tinha um alerta lá no portal da Defesa Civil, do Alerta Blue, mas sempre que acontece esse tipo de temporal, agora costuma vir aquele alerta, o Cell Broadcast, que ele se sobrepõe, né, e começa a chamar a atenção da população. O que aconteceu? Que alguns receberam e outros não, secretário?
3: Bom, na realidade, quando a gente tem previsão de algum evento climático que possa trazer algum prejuízo, a gente começa com os avisos iniciais, né? Através do nosso site, através da mensagem SMS, através do grupo de WhatsApp e o nosso aplicativo Alerta Blue, que é a nossa ferramenta mais importante nesse sentido. O Cell Broadcast é uma ferramenta usada em curto prazo, né? E quando ontem a trovoada se configurou no Alto Vale, essa trovoada que vinha acompanhada de descargas elétricas, granizo, vento, né, e muita chuva, acabou atingindo o radar de Londres e ele acabou ficando fora do ar por um período, exatamente nesse período quando a trovoada, a tempestade acabou chegando próximo a Blumenau. E como nós não tínhamos mais visibilidade de como estava, de onde estava, a gente também não quis fazer o acionamento da Cell Broadcast sem a certeza que iria acontecer. No entanto, foi solicitado e a Defesa Civil do Estado acabou acionando, então, para as regiões que seriam afetadas, afetadas, o aviso. No entanto, muitas pessoas não receberam esse aviso. Na realidade, tem que se deixar bem destacado que nem todos os celulares recebem esse aviso. Celulares que não estiverem atualizados, com a configuração atualizada, celulares muito velhos, ou às vezes o celular que está fora da área de cobertura das antenas das operadoras, também não recebe. Mas então, o que aconteceu no dia de ontem foi isso, a impossibilidade de acionar a ferramenta Cell Broadcast, porque nós não perdemos a visibilidade da trovoada após passar pela região do Alto Vale, quando acabou danificando e tirando do ar o radar, que na madrugada já voltou à normalidade, já voltou a estar funcionando, e hoje nós já temos acesso a todas as informações daquele radar, que é a principal ferramenta que ele vai nortear as nossas ações de avisos e alertas para a cidade de Blumenau.
2: Então, quando vem outro tipo de tempestade, frente fria, vocês conseguem ver por imagens de satélite também. Agora, quando é esse tipo de situação, que é um temporal mais localizado, principalmente chuva de granizo, é necessário que esses equipamentos, por exemplo, o radar de Lontras, como tem em outras regiões do estado também, isso auxilie na previsão do Alerta Blue.
3: Exatamente. Inclusive, nós conversamos hoje de manhã com a Defesa Civil do Estado, inclusive eles estão adicionando uma ferramenta diferenciada, que é o Starlink, né, para exatamente evitar que ocorra esse tipo de problema que aconteceu ontem, né? Mas no mais, a tempestade é um fenômeno atípico. Às vezes, muitas vezes, nós tínhamos tempestade vindo em direção a Blumenau, chegava em Indaial, se dissiparam. Muitas vezes não havia nada e acabaram se formando sobre Blumenau, né? Então é um fenômeno bastante atípico, que até os meteorologistas têm que ter muita atenção para tentar identificar o que vem acompanhado da tempestade, exatamente para poder orientar a população.
2: Isso foi bem perceptível ontem, porque a região da cidade, a região norte, foi bastante atingida, e a região sul teve chuva, tem um pouco de vento, caiu assim um granizo muito fraquinho, mas muito menos do que aconteceu na região norte da cidade, né?
3: Exatamente. Nós, por exemplo, a região de Botuverá e Brusque foi severamente afetada, principalmente granizo e vento muito forte. O Alto Vale da mesma forma. Hoje de manhã havia uma previsão de uma nova trovoada, uma nova tempestade, mas ela acabou se desviando para a região norte do município. Então, por isso que a chuva não foi tão intensa e não tivemos nenhum problema na parte da manhã. Então, são fenômenos que, é claro, já sob a influência do El Niño, que ele já está provocando assim mudanças climáticas na região sul. Em Blumenau, um exemplo, a média do mês de julho é em torno de 75 milímetros e nós já ultrapassamos os 180. Então, isso também é um fenômeno que acaba trazendo a influência do El Niño, que ele acaba elevando o volume de chuvas. Então, essa é acompanhar, agora a gente orienta a população que acompanhe gradativamente os nossos avisos e alertas, começando por baixar o aplicativo Alerta Blue, e é claro, tomar todas as medidas cautelares possíveis, principalmente na drenagem da água, da sua residência, da frente da sua casa, né? E cuidar muito com as encostas, que é a nossa principal preocupação quando acontecem essas chuvas intensas e prolongadas, é exatamente a potencialização da possibilidade de haver acontecer deslizamentos. E isso é o deslizamento é que reúne o maior potencial destrutivo. Então, a gente sempre pede à população que fique atenta e qualquer dúvida, liguem para o telefone 99, que o nosso pessoal estará pronto para atendê-los.
2: Secretário de Defesa Civil de Blumenau, Coronel Carlos Olímpio Menestrina, muito obrigado pela sua participação aqui no Jornal da Menina, segunda edição. Uma boa tarde para o senhor.
3: Boa tarde, um grande abraço, e dizer que até domingo nós temos aí previsão de tempo bom para aproveitar para recuperar o que foi danificado, principalmente telhados, que tiveram vários telhados que foram danificados, inclusive do poder público, né? Para exatamente fazer então esse rescaldo até domingo, que semana que vem deveremos ter alguns dias de instabilidade novamente. Um grande abraço a todos.
2: Um abraço para o senhor também. 12:41, então é importante, né? Ficar atento, e principalmente essa dica que o secretário deu de pessoas que moram em áreas de risco, qualquer tipo de movimentação do solo, árvore se movendo, caindo, deixe o local e procure uma área segura e entre em contato, é claro, com a Defesa Civil também. Agora 12:42.
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1: Os hábitos de higiene e imunização ajudam a prevenir hepatites virais em crianças.
2: Transmitidas por água contaminada, alimentos ou sangue, as infecções exigem atenção aos sintomas e também ao calendário de vacinação.
1: Vamos com mais informações com a repórter Carol Denardi.
4: As hepatites virais causam sérias inflamações no fígado e podem atingir pessoas de qualquer idade. Nas crianças, a proteção depende da vacina na primeira infância e do cuidado com água e alimentos. A gastroenterologista pediátrica, doutora Nilza Perim, destaca a prevenção.
5: Deve começar desde os primeiros meses de vida, porque algumas infecções podem ser evitadas com a vacinação, como as hepatites A e B, que fazem parte do calendário infantil. Além disso, hábitos de higiene, consumo de água tratada, alimentos seguros e orientação sobre formas de transmissão ajudam a reduzir o risco de doença.
4: Doutora Nilza Perim detalha os contágios das hepatites e os cuidados diários.
5: A hepatite A é transmitida principalmente pela ingestão de água ou alimentos contaminados e pelo contato com pessoas infectadas. Por isso, a higiene das mãos e o saneamento são fundamentais. A hepatite B, ela pode ser transmitida de mãe para o bebê durante o parto, pelo contato com sangue ou secreções e pelo compartilhamento de objetos pérfurocortantes. A hepatite C, ela também pode ser transmitida pelo contato com sangue contaminado, embora seja menos frequente na infância. Já a hepatite E, assim como a A, é transmitida principalmente por água e alimentos contaminados. A melhor prevenção é manter a vacinação em dia para as hepatites A e B, adotar bons hábitos de higiene, consumir água potável e evitar o compartilhamento de objetos que possam ter contato com o sangue.
4: Muitas vezes a doença não apresenta sinais claros, o que exige atenção dobrada dos pais ao menor sinal de alteração nos filhos.
5: Muitas crianças podem ter poucos sintomas ou até mesmo não apresentar sintomas. Quando eles aparecem, eles podem incluir cansaço, febre, perda de apetite, náuseas, vômitos, dor abdominal, urina escura, fezes claras e pele ou olhos amarelados. Sempre que sinais surgirem, especialmente a icterícia, é importante procurar um pediatra.
4: Para a Sociedade Catarinense de Pediatria, neste mês de campanha do Julho Amarelo, de conscientização sobre as hepatites virais, a mensagem é direta: reforçar a importância da vacinação, dos hábitos de higiene e do diagnóstico precoce garantem mais proteção para crianças, adolescentes e suas famílias. De Florianópolis, da Rede de Notícias Acaerte, Carol Denardi.
2: Muito obrigado pelas informações, Carol. Alerta e dicas importantes aí para você, papai, você, mamãe, para cuidar bem da saúde dos seus filhos. Agora, meio-dia e 45 minutos, mudando de assunto, vou trazer uma dica de economia para você. 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
2: Meio-dia e 46 minutos, temperatura neste momento aqui na cidade de Blumenau, 18 graus. A gente vai para um rápido intervalo comercial. Na volta tem as informações do esporte. Hoje tem início a 21ª rodada do Campeonato Brasileiro da Série A. Tem também um comentário de Cláudio Prisco Paraíso. Voltamos já.
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1: Faltando 12 minutos para uma hora da tarde, estamos de volta aqui com o Jornal da Menina, segunda edição, no rádio nos 97,5 ou também na nossa live, para você que está acompanhando. Uma ótima quarta-feira, dia 29 de julho de 2026, agora com mais informações e a hora do comentário da análise política de Cláudio Brisco. Para isso.
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13: Prezados ouvintes. O mesmo Antídio Lunelli, que foi barrado em sua pretensão de concorrer ao governo do estado pelo MDB em 2022, é quem salva o partido de uma participação extremamente debilitada no pleito de 26. O MDB é coadjuvante na medida em que não lança cabeça de chapa ao governo do estado, ainda mais tratando-se daquele que foi durante 4 décadas ou mais o maior partido catarinense. Mas imagine só se Antídio não concorre ao Senado, se a participação restringe-se ao deputado federal Carlos Chiodini, presidente estadual do partido, como vice de João Rodrigues. Aí nem o número, o 15 do MDB, daria o ar de sua graça, na medida em que Chiodini, como vice, não aparece. Ou seja, Antídio Lunelli faz com que o MDB dê uma respirada e não fique tão desfalcado nas eleições deste ano. E com um detalhe, ele surge nessas eleições como o grande azarão da disputa ao Senado. Porque perfil único e absolutamente diferenciado em relação a todos os outros candidatos. Se não, vejamos, Esperidião Amin, de atuação destacada no Senado, está no segundo mandato, 2 vezes governador, 2 vezes prefeito de Florianópolis, 4 mandatos de deputado federal, mas uma carreira longeva, um político de carteirinha, assim como Décio Lima, que também ocupou vários cargos eletivos, como Carol Detone, que está no segundo mandato de deputada, Carlos Bolsonaro, 20 anos vereador e que se transferiu para Santa Catarina, Afrânio Bopré, que foi vice-prefeito de Florianópolis, vereador, deputado estadual, Antídio foi prefeito de Jaraguá por 2 mandatos e hoje deputado, mas tem uma carreira vitoriosa que começou do nada como empresário. É um empreendedor, foi colono, foi empregado. De modo que numa eleição com 2 vagas, tudo pode acontecer. Os favoritos são os liberais Carlos Bolsonaro e Carol Detone. Mas o segundo voto ao Senado sempre é muito traiçoeiro e ele pode surpreender. A entrada de Antídio em dobradinha com o Esperidião Amin vai fazer com que mais votos MDBistas sejam assegurados a Esperidião Amin, considerando a histórica rivalidade entre ele e os MDBistas. Mas, ao mesmo tempo, o perfil de Antídio pode fazer com que ele cresça. Hoje já se observa claramente ele capturando muitos votos dentre aquele segundo voto, por exemplo, de Carol Detone e até de Carlos Bolsonaro. E quem vota em Esperidião Amin também poderá estar votando nele. Vamos observar o desenrolar dos acontecimentos, mas a grande realidade é que ganhando ou perdendo a eleição ao Senado, Antídio Lunelli vai se transformar no grande nome e no grande expoente do MDB para 2030, para que o partido mais uma vez retome a dianteira e uma postura de vanguarda com candidatura ao governo do estado, sob pena de desaparecer ao longo dos próximos anos. É isso aí.
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2: Meio-dia 53 minutos, vamos então agora com as informações do esporte aqui no Jornal da Menina, segunda edição. Daqui a pouco a gente já vai falar do Campeonato Brasileiro da Série A. Só antes, passando aqui pelos resultados da Copa Sul-Americana, porque ontem tiveram início as partidas de volta dos playoffs das oitavas de final com o time brasileiro em campo, Santos, que já tinha vencido a partida de ida por 4-1 da Universidade Central. Ontem venceu novamente, dessa vez por 4-2, e já está classificado agora para as oitavas de final da competição. Outro time que também já avançou a próxima fase foi o Nacional do Uruguai, que também derrotou o Tigre por 2-1. Quem passou aqui foi o Tigre, porque na primeira partida o Tigre tinha vencido o Nacional do Uruguai por 3-0. E ontem ele perdeu por 2-1, mas na soma dos placares, o Tigre é que acabou avançando a próxima fase da competição. Vai enfrentar o Montevideo City. Já o Santos vai enfrentar o Macará nas oitavas de final da Copa Sul-Americana. Hoje tem o Vasco em campo pela competição, 7 horas da noite em São Januário. Vai enfrentar o Independente Medellín. Primeiro jogo ficou empate em 2-2. E o Bragantino joga às 9:30 da noite em casa. Vai enfrentar o Sporting Cristal. A primeira partida também terminou empatada em 0-0. E hoje também tem rodada do Campeonato Brasileiro da Série A, Gabriel. 21ª rodada.
1: 21ª rodada, né, do Brasileirão Série A, com agenda de jogos. Mirassol e Remo enfrentam hoje às 7:30 da noite, Maião. Tem também Beira-Rio, né, um estádio ali no Rio Grande do Sul, o Internacional e o Flamengo, né, o Inter que tenta estancar a crise e se afastar ali do Z4, né, a equipe perdeu por 2-0 pro Atlético Paranaense na rodada passada e agora aparece com a pontuação apertada ali na tabela, né, na tabela geral, está ali com 21 pontos, 16ª colocação, né, nessa disputa direta com outros clubes da parte de baixo. O Flamengo já chega como vice-líder, né, e mira encostar no Palmeiras. O time quer deixar esse empate de 1-1 com São Paulo para trás e seguir firme, né, na briga pelo título. Seguindo a agenda de jogos ainda dessa quarta-feira, no Maracanã, 9:30 da noite tem Fluminense e Bahia, e ainda para fechar a agenda de hoje, 9:30 da noite também, Barradão, Vitória e Palmeiras, né, o Vitória tenta reagir após a derrota, né, encara esse desafio em casa, né, a equipe perdeu por 2-0 pro Remo, no Mangueirão, e busca essa recuperação. Já o Palmeiras quer dar resposta, né, após perder a invencibilidade como mandante. O Verdão foi derrotado, né, pelo Atlético Mineiro por 2-1, mas continua mesmo assim na liderança do Brasileirão e tenta retomar, né, esse ritmo na briga ali pelo título. Palmeiras que está líder com 44 pontos na tabela.
2: E falando sobre Internacional, o Gabriel falou agora há pouco a respeito do jogo do Inter, a situação difícil. E o futuro do zagueiro Vitor Gabriel do Inter foi decidido por um equívoco na defesa do atleta e do clube. O jogador, ele foi suspenso pelo STJD, que é o Superior Tribunal de Justiça Desportiva, até que o Gabriel Peck, que é o jogador do Cruzeiro, retorne aos treinamentos com prazo máximo de 180 dias.
1: Pois então, o defensor foi julgado ontem de manhã pela falta que provocou fratura na perna esquerda do atacante na derrota do Inter por 2-1 para o Cruzeiro, né? Isso lá no dia 22 de julho, no Beira-Rio.
2: E o uso de um áudio falso da cabine do VAR criado por um perfil de paródia nas redes sociais é que influenciou no resultado do julgamento. Os auditores concordaram por unanimidade com a aplicação da pena mínima de 6 partidas de suspensão. Ao dar os votos, eles analisaram também um agravante que poderia ampliar a punição até o retorno de Gabriel Peck aos treinos, né? Respeitado o limite máximo de 180 dias.
1: Pois então, né? Quando acha que a situação não pode ficar pior, vai lá e consegue fazer pior, né? Durante a discussão, a auditora Aline, né, afirmou que alterou seu entendimento pela apresentação da prova irregular. Segundo ela, a tendência inicial era votar contra a aplicação do agravante, porém, com esse material exibido pela defesa, né, optou pela punição mais severa. Isso é óbvio.
2: Aí essa mudança do posicionamento então teve um peso decisivo no resultado. Caso a auditora tivesse mantido o entendimento original, a votação sobre a suspensão pelo mesmo prazo da recuperação de PEC teria terminado empatada, mas agora por conta dessa situação então ele vai pegar uma suspensão maior. A defesa dele e do Inter utilizaram um áudio falso para tentar defender e só pioraram a situação.
1: Com certeza. Inclusive, né, em nota conjunta com o escritório da advocacia, o Inter, né, reconheceu a falha na captação da prova, mas tanto o clube quanto o escritório da advocacia negaram a má fé no uso da conversa criada ao longo desse processo todo.
2: Tá, então, né, e quem lembra dessa falta, realmente foi uma falta extremamente grave contra o Gabriel Peck. Ele saiu de campo carregado, com a canela, a perna sangrando, teve fratura da tíbia, então foi uma falta realmente grave e o jogador precisa também receber essa punição que provocou a falta. E com o esporte, então, a gente encerra o Jornal da Menina, segunda edição, desta quarta-feira, hoje dia 29 de julho de 2026.
1: Para mais informações, acesse aí no seu celular, no computador, portal meninablu.com.br, ouça de hora em hora a Central de Notícias ou amanhã, a partir das 6 horas da manhã, aqui no Jornal da Menina.
2: Uma boa tarde para você, Gabriel Lângaro.
1: Valeu, Cristiano Silva, uma excelente quarta.
2: Na sequência, você fica com o Aline Dosso no comando do Manda Zap. Um forte abraço, pessoal. Tchau, tchau.
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6: 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Opa, muito bem, ótima tarde pra você que tá na sintonia.

Sábado tem banda Sétimo Sentido, banda Sedução e Evidências. 1h05, já tá liberadaço? Já tá liberadaço pra você pedir a sua música, o seu sucesso, oferecer pra quem você quiser, ou se tá afim só de curtir, tá valendo também. Anota o zap zap aí. 2102-6515. 2102-6515. Começou o manda zap na menina. E aí? Qual vai ser a boa, hein?

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1: Zap aí, vai, bora com mais uma. Quem me pediu uma dona aqui que eu me perdi nas mensagens? Quem foi? Ali, ó, foi a Sandra do Trivés, Isla Bonita, pra curtir ela e as amigas. Muito bem, Madonna.

0: tocar Abstinência, Jads e Jads. Opa, Carlos, pra agora.
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5h15. Oi, Aline. Boa tarde. É o Adilson Bernardes de Gaspar. Manda um alô pra galera da Vaz Sublimação. E toca aí pra gente

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1: Oi, Aline, tudo bem? É Erika do Nova Esperança. Queria que eu pedi minha música Galinha Castela. Olha onde eu tô, olha onde eu tô. Ele falou, eu escolhi aqui o rodeio. Aline, toca essa música pra animar o dia. Beijo, Aline. É.

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0: quarta-feira. Quarta-feira tem a quarta love para alguns, né? Pra Ruth, pra você, né? Pra alguns. Quarta love. E quarta gole para outros. Não, é eu? É, pode ser também. Eu me encaixo ali nos dois, digamos assim. Quarta gole para alguns, quarta love para outros. É quarta-feira, gente. É o dia, viu? 1h44. Deixa eu atender mais uma participação aqui. Cadê? Fala aí, lindona. Oi.
1: Aqui é a Marli Souza, da Itapavazinha. Eu quero pedir a música do Batom Cereja, que hoje é o dia do batom.
0: Ah, é?
1: Um beijão pra todos.
0: Beijo! Com batom.

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1: Bora lá, oi Aline, é o Vavá Tocantins, toca Luísa Sonza, sem você. Ô Vavá, essa eu não tenho, mas eu vou mandar uma outra da Luísa, pode ser? Tá valendo? Beijo, meu queridão.

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Pra participar, @meninafmblueday a dica, hein? Não segue a menina ainda? Começa a seguir agora, meu. @meninafmblue. Faltando 9 minutinhos para as 2 horas da tarde. Deixa eu atender mais uma aqui. Oi, Aline, tudo bem? Toca término recente, JJSV. Beija, Tainara. Beijo, Tai.

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1: Alô, Aline, aqui é a Linalda, costureira da Itapava Central, aqui no Pimenta Doce. Quero ouvir aquela música. Então partiu o litoral, as patricinhas dançando de fio dental. Toca aí pra mim e ofereça a Milenalda e a Patrícia aqui no ateliê Pimenta Doce, tá? Sua obrigado. Linda. Quero participar dos sorteios,
2: beijos,
1: viu?
2: Beijos, gostei, hein? Cantou bonito.

rapidão, é papo. Na sequência tem mais músicas, tem promoções, sorteios. Uma tarde aí, bem bacana, bem legal, pra você curtir com a Menina FM. Tô indo nessa, até amanhã. Se quiser vir junto comigo, venha no Instagram, @arealdoço. Beijo, tchau, fui!

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5: Olá, boa tarde, você ouvinte da Rádio Menina. Um acidente na BR-470 deixou 3 pessoas feridas, uma delas em estado grave. A batida aconteceu nesta manhã, ali numa marginal da BR-470 em Indaial, próximo à empresa Avan. Com impacto, o motorista de um Fiat Uno ficou preso às ferragens e precisou ser resgatado aí pelas equipes do Corpo de Bombeiros Voluntários de Indaial. Essa foi a vítima mais grave. Os ocupantes do outro veículo tiveram ferimentos leves, de acordo com informações do Corpo de Bombeiros. Todos foram encaminhados para o Hospital Beatriz Ramos, da cidade de Indaial. Mais informações você confere no portal meninablue.com.br, do Departamento de Jornalismo, Cristiano Silva.
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dia 29 de julho de 2026, como diria minha amiga Aline. A quarta love para alguns, para outros. Quarta gole, pra mim eu posso dizer quarta love. É, hoje é quarta love, é dia de tirar aquele tempinho pro mozão e aproveitar, né? E aí, como é que tá? Tudo certo? Tudo tranquilo por aí? Uma excelente tarde pra você. Obrigado pelo carinho, pela audiência. Vamos ficar juntos nesta tarde gostosa até as 5 horas com o show da tarde no oferecimento de Keirish. 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Um grande abraço aí para todos os patrocinadores do nosso show da tarde, até as 5 horas junto com a gente. E vamos ficar junto com muita música boa, muita informação, central de notícias. Tem também o nosso menino online. A gente dá aquele giro lá no mundo dos famosos pra ver quais são as fofocas do momento. E quem tá falando com você? Quem vai te fazer companhia nesta tarde nublada? Eu, Alex, direto aqui dos estúdios. Tô na sua companhia até as 5 horas. Temperatura 21 graus nesse exato momento. Tempo nublado aqui no centro da cidade de Blumenau. Um grande abraço para você que tá trabalhando, para você que tá em casa, né? Você que tirou férias aí para curtir junto com a criançada. E ó, quero você participando junto comigo hoje, porque vai rolar presentes também, viu? Não pode faltar, né? Seguinte, para você que mandar mensagem no nosso WhatsApp, tá valendo um óculos de sol, aquele óculos solar lindão da Look Óptica. É pra você.

concorrer. Manda mensagem aqui no nosso WhatsApp 21 026515. Não esquece, nome completo, bairro ou a cidade de onde você tá curtindo a menina nesse exato momento, tá bom? Tá valendo, pode mandar mensagem, aumenta o volume do rádio também. Porque estamos começando o nosso show da tarde com esse sucesso de Zezé de Camargo, Irmão da Lua, Amigo das Estrelas. Show da tarde tá no ar aqui na Menina.

sucesso, né, nos anos 90, quando Zezé Camargo e Luciano tava no auge, e agora regravaram. Só que era muita música boa, daí era difícil se destacar, né? Agora

0: sucessos pra gente curtir. Uma excelente tarde de quarta-feira pra você que tá ligado com a gente aí no seu trabalho, pra você que tá em casa, você que tá no carro. Alô, você motorista de aplicativo, trabalhando, levando os passageiros. Grande abraço aí pra você, a galerinha da Blue Mob também, os motoristas, cobradores, os passageiros. E ó, hoje tá valendo presentes pra você que mandar mensagem no nosso WhatsApp, no 21026515. Tá valendo aquele óculos lindão, óculos de sol da Look Óptica. Grande abraço lá pro pessoal da Look Óptica, o James, toda a equipe da Look Óptica, ali na rua 15 de novembro, do lado da catedral, nossos parceiros aqui da menina, os clientes também, aquele abraço especial. Hoje valendo aquele óculos de solar lindão, você que ganhar vai poder ir lá na Look Óptica, escolher um óculos de sol bem show pra você se preparar aí pro verãozão. E vai junto uma camiseta da rádio, tá? O que você precisa fazer? Manda mensagem pra gente, 21026515, o nosso WhatsApp. A galera já tá participando, o Éder, do bairro Garcia. Alex, manda esse óculos pra mim. Valeu, Éder. Grande abraço, parceiro. O Adenilson Kraus também tá querendo faturar o óculos de sol. Ele fala direto do bairro Velha Central. Valeu, Adenilson. Grande abraço, parceiro. Oi, Alex. Tô sempre ligado aqui na menina. Quero ganhar esse óculos de sol da Look Optic. É a Rose da Água Verde. Valeu, Rose. Beijo, querida. Andréia de Gaspar também tá participando. Já tá concorrendo, tá bom, Andréia? Obrigado pela participação. 21026515. Bora participar. Intervalo comercial. Daqui a pouquinho a gente tá de volta com mais.
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3: A Alemanha tem desejo de voltar a sediar uma Copa do Mundo. De acordo com o CEO e membro da diretoria da Federação Alemã de Futebol, o país tenta trabalhar com a possibilidade de se candidatar para receber o Mundial em 2038 ou 2042. Segundo o dirigente, a Alemanha, anfitriã do torneio em 74 e 2006, teria toda a infraestrutura necessária para a competição. Apesar do receio por conta dos altos preços dos ingressos praticados pela FIFA na última Copa, o presidente da DFB é um entusiasta da ideia. A FIFA tem o costume de estabelecer um rodízio de confederações na organização da Copa do Mundo e esperar a realização de duas edições do torneio antes de voltar a um continente. Como a Europa será uma das sedes em 2030, ao lado de América do Sul e África, a Alemanha deve ter dificuldades em costurar a candidatura para 2038. Gabriel Lângaro para o Esporte Total.
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5: Uma ótima tarde. O tempo todo com você. Estamos de volta agora. Tem Henrique e Juliano.

de Maiara e Maraísa, 90-10. Aqui no Show da Tarde, você também curtiu Lucas e Igor, Jeito Moleque, Henrique e Juliano. E daqui a pouquinho tem mais músicas pra gente curtir nesta tarde, nublada de quarta-feira, meiuca da semana, quarta love, quarta gole, como você preferir.

promoções que estão rolando no nosso Instagram. Tem promoções rolando também, tá? 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
0: Menina, agora 2h43.
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0: Muito bem, seguinte, chegou na hora certa, minha amiga Ruth. Daqui a pouquinho a gente vai gravar uma trend pra colocar no Instagram da rádio. As trends estão bombando lá no @meninaFMBlue. Mas ó, falando do Menino Online, gente, o que que tá rolando aí no mundo dos famosos? Ó, seguinte, a cantora Mayara, da dupla Camaraíza lá, invadiu a rede social do namorado pra marcar território. É, mais ou menos isso. É o seguinte, desde que assumiu o namoro com o Felipe Cavalieri, publicamente em abril deste ano, Mayara tem trocado mensagens carinhosas com ele nas redes sociais. Embora seja discreta quanto à exposição da vida pessoal na internet, de vez em quando a cantora se declara ao companheiro e marca território. Eu acho que, na última terça, por exemplo, a sertaneja invadiu o Instagram do músico e publicou uma foto do casal com um recado direto às seguidoras. Na imagem, a irmã de Maraísa aparece abraçando o Felipe em uma piscina. Na legenda da selfie publicada no story, ela escreveu: invadi aqui pra postar essa foto e dizer que ele é meu. É meu. Tem muita gente, comecinho de namoro, a gente costuma fazer esse tipo de coisa, né? Ela disse: te amo, assinado Mayara. Pra deixar a declaração ainda mais especial, a cantora usou a música Um Amor Puro, de Djavan, como trilha sonora na rede social. O namorado dela é seguido por mais de 188 mil pessoas. Tá bom. Como é que é, Mayara? Já marcou território, querida.
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16: O tempo todo com você, tamo de volta, agora tem Léo Babinotti, Danilo e Davi.

Show da Tarde, ao som de Fernando e Sorocaba, Terapinga. Hoje não é dia de Terapinga. Hoje é quarta love, ou quarta gole, ou pode ser um dia de Terapinga também. Você que decide. Uma ótima tarde pra você. Esse é o nosso Show da Tarde até as 5 horas. Ó, intervalo comercial. Daqui a pouquinho a gente tá de volta com muito mais músicas.

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0: Cristiano Silva chegando com informações. Cris, boa tarde.
2: Olá, boa tarde, Alex. Boa tarde, você ouvinte da Rádio Menina. Estão abertas as inscrições para os Jogos Germânicos, a competição inédita que será realizada na Oktoberfest Blumenau deste ano e voltada aos clubes de cacetiro do município. Os interessados têm até o dia 31 de agosto para garantir participação por meio de um formulário online. A atração será realizada de quinta a domingo, durante a festa, no novo espaço Schützenplatz, que é a estrutura inspirada nos tradicionais clubes de cacetiro. Além das competições, a programação contará com desfile de abertura entre os grupos participantes. No portal meninablue.com.br, você confere todas as competições que serão disputadas nesses Jogos Germânicos durante a Oktoberfest Blumenau. Mais informações também durante a tarde na Central de Notícias do Departamento de Jornalismo, Cristiano Silva.
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0: Obrigado.
1: Boa tarde, Alex. É a Silvana da Escola Agrícola. Gostaria de ganhar esse óculos aí, Alex. Manda pra mim.
0: Tá bom, tá concorrendo, querida. Beijo.
2: Ah, você quer saber do Nenão? É. Meu amigo Alex, boa tarde. Beleza? Como é que tá a galera?
0: Fala, Benedito.
2: Só de boa?
0: Só Benedito, de boa.
2: Os caçadores. Toca aí nessa casa sem goteira com o Sérgio Rei. Quero ganhar esse óculos de sol da Ultiótica pra meus olhos ficar por trás desses óculos. Bonitão. Valeu.
0: Pra não precisar mostrar os olhos verdes, né, ô Benedito. Valeu, parceiro. Grande abraço. Quem mais?
3: Boa tarde, Alex. Aqui é o Felipe da Escola Agrícola. Gostaria de estar concorrendo a esse óculos da Look pra estar descendo pra BC bonito e charmoso.
0: Boa.
3: Tchau, obrigado.
0: Valeu, Felipe. Quem mais? A Cíntia de Doutor Pedrinho. Alô, galerinha de Doutor Pedrinho. Aquele abraço especial. Obrigado pela audiência de todo mundo. Ah, o Gilmar da Itopava Central. Tá precisando de um óculos de sol. Tem que estar com seu óculos de sol velhinho. Perdeu na praia. É a chance agora de renovar, né? E andar estiloso no verão. Já se preparar pro verãozão, né? Manda mensagem pra gente, 21026515. Valendo um óculos de sol da Look Óptica, mais camiseta da menina. Aumenta o volume, tá chegando a Ana Castela. 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

0: Manda um oi pra Ana Vetter. Quero participar do sorteio, tá bom? Um oi. Beijo aí pra toda a família, tá bom? Valeu, Sandrinha, tamo junto. É, Alex, manda esse óculos pra mim, a Ana Paula do Progresso. Valeu, Ana Paula. Obrigado pela participação, querida. Quem mais? O Claudinei do Centro de Ilhota. Alô, galerinha de Ilhota, aquele abraço, hein? Obrigado pela participação e pela audiência. Ah, o Eduardo do bairro Velha Central também tá participando. Tem mensagem de áudio.
1: Oi, Alex, manda esse óculos de sol pra mim. Sou Olivia da Itapavazinha. Beijo.
0: Valeu, Olivia. Beijo, querida. É, oi Alex, tô em casa, trabalhando na tua companhia, quero esse óculos, a Giovana do bairro Velha. Valeu, Giovana, beijo, queridona, obrigado pela audiência, viu? 21026515, bora participar, tá valendo um óculos de sol da Look Óptica, mais camiseta da Rádio Menina.
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0: 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Agora 3h23.
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0: O tempo todo com você, tamo de volta. Agora tem Ellie Justin.

0: Todo com você, César e Paulinho, depois da meia-noite. Só depois da meia-noite que o negócio acontece, né? Deixa eu falar das nossas promoções que estão rolando no Instagram da menina. 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E aqui no WhatsApp a galera tá participando, querendo faturar aquele óculos gestual lindão da Look Óptica, mais camiseta da rádio. Deixa eu ver quem tá por aqui, a Cleide de Gaspar. Alex, eu quero esse óculos de sol da Look Óptica. Valeu, Cleide. Beijo, querida. Tá concorrendo. A Railane também tá ligada com a gente. Valeu, Railane. É, tem mais recados aqui. Deixa eu ver. A Ana Carolina do Bairro Velha, o Jonathan de Gaspar também, querendo óculos de sol, já pensando no verão, tá, logo tá chegando, né? É, com esse inverno meio esquisito aí, eu diria que o verão vai chegar antes ainda. O Cleiton do Garcia, motorista de aplicativo, sempre ligado aqui na menina também. Hoje com as minhas meninas, Duda e Giovana e Fabiana, esposa, valeu, ótima tarde pra nós, valeu, tamo junto. Grande abraço aí pra toda a família. 2102-6515, intervalo, já voltamos.
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0: 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Menina, agora 3h40.
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0: Muito bem, seguinte, ó. É, o Neymar confirmou o fim na seleção brasileira, cara. Fim da trajetória do Neymar, infelizmente. Ele disse o seguinte: não quero mais. É. Neymar anunciou que sua passagem pela seleção brasileira deve chegar ao fim. A declaração foi dada na noite desta terça-feira na Vila Belmiro, depois da vitória do Santos sobre a Universidade Central da Venezuela pela Copa Sul-Americana. Ao conversar com jornalistas na saída do estádio, o atacante afirmou que considera encerrada sua história com a camisa amarela. Neymar destacou orgulho pela trajetória construída, relembrou sua dedicação ao Brasil e deixou claro que não pretende mais disputar a Copa do Mundo de 2030. Abre aspas aí para o Neymar: meu momento na seleção brasileira eu acho que já foi, né? É, fiz história ali, sou muito feliz, vivi muitas coisas ali, dei meu sangue e minha vida, sempre briguei e lutei pela amarelinha, mas acho que não quero mais. Fecha aspas aí para o Neymar, uma pena, né, cara? É, idade ele teria pra disputar uma Copa de 2030, mas tem que ver se ele tá afim também, né? O físico vai permitir. Vamos aguardar pra ver se realmente é o fim do Neymar na seleção. Vamos aguardar os próximos capítulos.
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3: O tempo todo com você, estamos de volta com o mais novo sucesso do embaixador Gustavo Lima, Bala Alojada.

notícia pros apaixonados, hein? Aproveitar a quarta love, né? Já colocar um foguinho no clima aí, vai. Menina, o tempo todo com você, finalizando mais uma horinha do nosso show da tarde. Ao som de Zezé de Camargo e Luciano, vem cuidar de mim. Vai, manda pro mozão essa daí, vai. E marca a gente ainda no Instagram, @ Menina FM Blue. É. Intervalo comercial, gente. Já voltamos com mais.

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1: 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Menina, agora 4:01.
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1: Vamos lá, Cristiano Silva, tá voltando com mais informações. Cris, boa tarde mais uma vez.
3: Olá, boa tarde, Alex, boa tarde você ouvinte da Rádio Menino. Um corpo em avançado estado de decomposição foi encontrado hoje na cidade de Ilhota. A ocorrência foi atendida pelos bombeiros voluntários ali da cidade, na rua José Geraldino Bittencourt, na localidade de Pedra de Amolar, às margens do rio Itajaiaçu. O cadáver estava nos fundos de uma propriedade particular numa área de arrozeira. O corpo de bombeiros foi acionado para prestar apoio à polícia militar após a informação sobre o encontro, né, do cadáver. No local, as equipes confirmaram a ocorrência e constataram que o corpo já estava em avançado estado de decomposição. A polícia científica também foi acionada e agora a polícia civil investiga as circunstâncias da morte. Mais informações você confere no portal meninablue.com.br do Departamento de Jornalismo, Cristiano Silva.
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O show da tarde rola até as 5 horas, temos mais uma hora ainda de muita música pra gente curtir. Tem também a sua participação, você pode participar através do nosso WhatsApp, mandar o seu recado 2102-6515 pra você concorrer a um lindo óculos de sol da Look Óptica, mais camiseta da rádio. Inclusive daqui a pouquinho vai sair o sorteio. Daqui a pouquinho a gente vai revelar quem tá se dando bem, tá bom? Uma ótima tarde pra você, obrigado pela audiência, pelo carinho. Você que tá desde o Acorda Brasil, que é o primeiro programa que inicia a nossa programação aqui na 97,5. Você que tá aqui na cidade de Blumenau, você de Gaspar. Alô, galerinha de Indaial, você que mora aí na cidade de Ilhota, você que é de Timbó, Pomerode, Alto Benedito. A galera do litoral tá sempre também curtindo a nossa menina de Blumenau, aquele abraço especial. Obrigado pelo carinho de todos os dias. Bora de música! Última horinha do show da tarde, começando com Turma do Pagode.

Todo com você, sucesso internacional, hein? Champeron. Isso, é... Mother Girl. É, meio complicado falar a música aqui, mas tá tudo certo. Sucesso, hein, pra você aqui na Menina. 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Vamos atender mais participações da galera? É, chegou mais recados, muita gente querendo faturar aquele óculos lindão da Look Óptica, camiseta da rádio, a Daiane do meu Belchor tá participando. Alex, manda pra mim esse óculos de sol da Look Óptica. Valeu, Daiane. Beijo, querida. Boa sorte, tá? Quem mais? A Ana já tá participando. A Michele do Jordão também, deixando seu recado, sempre ligado aqui na Menina. É, Alex, eu tô de aniversário. Mas hoje não é pizza, não. Hoje não, a pizza foi ontem. É a Marta do Fortaleza. Valeu, parabéns, viu, Marta? Felicidades, querida. Vai estar concorrendo também. É, o Robson do Tribés também está participando. Alex, eu quero o óculos e a camiseta. Cecília. Valeu, Cecília. Quem mais? A Kátia do Bairro Velha também deixando o recado.

0: agora 4h23.
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2: O Internacional recebe o Flamengo nesta quarta-feira, logo mais às 19h30 no Beira-Rio, em Porto Alegre, pela 21ª rodada do Brasileirão. O Inter tenta estancar a crise, se afastar do Z4. A equipe perdeu por 2-0 para o Atlético Paranaense na rodada passada e aparece com pontuação apertada na tabela, em disputa direta com outros clubes da parte de baixo. Já o Flamengo chega como vice-líder e mira encostar no Palmeiras. O time quer deixar o empate por 1-1 com São Paulo para trás e seguir firme na briga pelo título. A agenda de jogos segue nessa quarta-feira pelo Campeonato Brasileiro, com Mirassol e Remo logo mais às 19h30 também. Fluminense e Bahia se enfrentam pela 21ª rodada às 21h30 e fechando a agenda de jogos de hoje também às 21h30, Vitória e Palmeiras se enfrentam também pela 21ª rodada do Brasileirão. Gabriel Lângaro para o Esporte Total.
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0: E no mais novo sucesso da dupla Zenete Cristiano. E aí, vamos revelar quem tá se dando bem? É, já temos o ganhador. Já temos o grande ganhador aqui da... Do óculos de sol da Look Óptica. Tá certo. Tava só confirmando o um negócio aqui com a produção pra ver se tava tudo ok com o ganhador. Deu tudo certo, então. Vamos lá, então, gente. Já saiu o ganhador. Quem tá se dando bem, tá faturando um óculos de sol. Presentão aí da Look Óptica. Mais camiseta da Rádio Menina. É o José. Final do telefone, 4003, é isso? Alô, José, meu querido, mandou mensagem de áudio aqui pra gente, vamos colocar aqui pra gente ouvir.
1: Boa tarde, Alex, tudo certo? É o José Pazente aqui do Texto Salto. Manda esse óculos pra mim, manda esse óculos da Look Óculos pra mim ali, beleza? Vem curtir o verãozão que tá chegando ali. Logo, logo, daqui 5 meses tem o verão. Beleza? Valeu, um abraço.
0: Valeu, José, grande abraço, parceiro, se deu bem. Pode passar aqui na Rádio Menina a partir de amanhã, em horário comercial, pra você retirar o seu voucher, sua camiseta da rádio, depois pra buscar seu óculos de sol da Look Óptica, tá? E ó, quando pegar o óculos, faz uma fotinho, né? Marca a gente lá no Instagram, @meninafmblue, tá bom? Falta pouquinho pro verão, só 5 meses. É. Pelo menos vai estar preparado aí pra pegar aquela praia, né? Parabéns, viu, José? Grande abraço. E você que não ganhou, não fica triste não, tá? Eu tô sabendo que no Vila Sertaneja a produção já me informou aqui que vai ter prêmios no Vila Sertaneja. Então fica ligado aqui na 97,5. Intervalo, já voltamos.
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0: Menina, agora 4h42.
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0: Muito bem. Última rodada do nosso Menino Online, ó, a cantora Katy Perry passa por perrengue em número com garrafa inflável em show. É isso. Não entendi, mas vamos lá. Katy Perry passou por um perrengue durante sua apresentação da MTV Malta, festival realizado na última terça-feira em Floriana, em Malta. A cantora americana participava de um número dentro de uma enorme garrafa inflável, sabe? Transparente, para surfar sobre a plateia, como se fosse aquelas bolhas. É, até retornar ao palco, mas a interação saiu do roteiro. Enquanto interpretava o sucesso, a música, o sucesso dela aí, o público começou a empurrar a estrutura em direção, na direção errada, levando a artista cada vez mais pro meio da multidão, em vez de conduzi-la de volta ao palco. É, nos vídeos que circulam na internet, a Katy aparece acenando, apontando e fazendo gestos para indicar o caminho correto, enquanto a garrafa continuava, ela estava dentro da garrafa, continuava sendo carregada pelos fãs no sentido oposto. Depois de alguns instantes, a confusão com a cantora conseguiu finalmente, né, retornar ao palco e seguir com a apresentação. Foi meio esquisito o vídeo, cara. Confere, dá um Google aí, tá?
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O nosso show da tarde retorna amanhã a partir das 2 horas da tarde aqui na 97,5. Obrigado de coração você que ficou comigo nesta tarde de quarta-feira. Ó, eu vou, mas eu volto, tá? É, eu continuo. Daqui a pouquinho a gente começa o Vila Sertaneja, final da tarde, e eu continuo na sua companhia e, claro, aguardando você participando também, porque vai rolar presentes e tem muita música boa ainda pra gente curtir. Então segura aí que daqui a pouquinho eu tô de volta.

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2: Muito bem, vamos lá, Cristiano Silva tá chegando com informações. Cris, boa tarde.
3: Olá, boa tarde, Alex. Boa tarde, você ouvinte da Rádio Menina. Motoristas que trafegam pela rua Pomerode, no bairro Salto do Norte, devem redobrar a atenção a partir de sexta-feira. Vai iniciar ali a instalação de uma nova adutora de água, que vai entrar nessa terceira etapa, né? As obras vão acontecer ali naquele trecho e vão provocar alterações no trânsito. Os trabalhos vão começar às 9h e vão ser concentrados no trecho entre a rua Ari Santerri e a rotatória da rua Marechal Rondon. O local, de acordo com o Samai, já estará sinalizado, e essa nova adutora de 600 milímetros será responsável por transportar água tratada pela estação de tratamento, a nova, que está em construção, ETA 5, né, para 7 bairros da região norte de Blumenau. Mais informações você confere no portal meninablue.com.br, do Departamento de Jornalismo, Cristiano Silva.
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Agora começando o nosso Vila Sertaneja. E vamos juntos nas próximas duas horinhas, finalzinho da tarde. Eu, Alex, continuo por aqui. Você que tava no show da tarde comigo, vem junto comigo agora no Vila Sertaneja até as 19 horas, para ser mais exato, até as 7 horas da noite. A gente vai curtir ainda, vai curtir muita música. Tem também informações da previsão do tempo, tem central de notícias, tem a sua participação também através do nosso WhatsApp 21026515. Agora a gente já começa a falar com com o público, com uma galera que já tá voltando pra casa, tá saindo do trabalho. Você que já tá a caminho de casa, tá na estrada, tá no trânsito, em qualquer região aqui de Blumenau, qualquer bairro, obrigado. Até você que tá em outra cidade, também tá nas BRs 470, 101, e tá levando a gente de carona, obrigado pela audiência, pela carona. Vai na boa, tranquilo, daqui a pouquinho você já chega em casa pra descansar, pro descanso merecido. É quarta-feira, é meiuca da semana, amanhã a gente já vira a chavezinha, né? Amanhã já é véspera, eu começo a dizer já é véspera de sexta-feira, já pensando no final de semana, e vamos que vamos. Vamos juntos, o Vila Sertaneja, e ó, vai ter presentes. Cadê a vinheta da alegria aqui, ó? Não, não é essa, aqui é do Brasil, peraí, pô. Copa do Mundo já foi, cara, que loucura. Calma lá, meu. Ó, tava

da rádio. O que você precisa fazer? Manda mensagem pra gente, continua participando. 2102-6515 o nosso WhatsApp. Não esquece nome completo, bairro e cidade de onde você tá curtindo a Rádio Menina nesse exato momento. 2102-6515. Aumenta o volume porque começou o nosso Vila Sertaneja. Com a boiadeira na Castela, claro, hoje tem rodeio.

0: certo? Você que tá voltando pra casa, você que já chegou em casa, um bom descanso. Só lembrando, tamo juntos até as 19 horas. Eu, Alex, continuo na sua companhia. Você que tava no show da tarde, tamo junto nesse finalzinho de tarde. Tempo tá dando uma melhorada agora, né? Temperatura 22 graus nesse exato momento. Algumas aberturas de sol aqui no centro da cidade, mas aquela coisa bem, sabe? Bem fraquinho. Parece que o sol tá com vergonha de aparecer. Ai, ai, ai. Mas tá tudo certo. Daqui a pouquinho as informações da previsão do tempo com o Alerta Blue. Você pode participar através do nosso WhatsApp, mandar seu recado, 21026515. Tá valendo 2 ingressos para o cinema, Arcoplex Cinemas, mais camiseta da rádio, tá? Aproveitando, deixa eu ver quem tá por aqui participando. É 21026515 o nosso WhatsApp. Oi, Alex, manda pra mim esse par de ingressos que é do cinema. Quero levar a filhota pra ver o Toy Story. É aproveitar, né? Lançamento Toy Story 5 nos cinemas. A Sandy da Escola Agrícola. Valeu, Sandy. Beijo, querida. Quem mais? A Michelle da Água Verde também tá participando, querendo faturar os ingressos pro cinema. Valeu, Sandy. Beijo, querida. Tá concorrendo, tá? Boa sorte. Quem mais? A Fátima de Brusque também tá ligada com a gente. Valeu, Fátima. Grande abraço pra toda a galera de Brusque. Manda seu recado para participar, 21-026515, valendo 2 ingressos pro cinema, mais camiseta da rádio.
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0: Menina, agora 5:21.
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0: Você fechando mais uma sequência do nosso Vila Sertaneja.
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0: gostou? Mais uma sequência. Fechando em grande estilo ao som de sucesso de Diego Arnaldo com Rio Negro e Solimões, Camerata Inteira, a música do feijão com arroz. Um excelente final de tarde pra você que tá curtindo a menina através do seu rádio, do seu aplicativo. E ó, vamos falar um pouquinho das nossas promoções. O Benedito que ama essa música, né, Benedito? É, ele é fascinado por essa música, Caminhonete Inteira, que fala do feijão com arroz. Ele manda áudio até cantando aqui pra gente, é uma loucura. A nossa audiência é diferenciada, cara. 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Ele mandou áudio cantando. Eu falei. Ele mandou áudio cantando.
2: Pô, agora tem que tomar uma, né? Cheguei em casa. Ó. Oh. Mas, claro que sim. Não é arroz, feijão com arroz.
0: Tá vendo?
2: Eu vou lá almoçar lá no restaurante do feijão com arroz.
0: O homem se empolga. Ó, oh, bora participar no nosso WhatsApp também, tá? 21026515, valendo 2 ingressos pro cinema mais camiseta da rádio.
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Bosque Vinícius, curtição. Continua com a rádio ligada aqui na 97,5. A gente vai pro intervalo comercial e daqui a pouquinho tamo de volta com muito mais músicas no seu rádio.

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1: Menina, agora 5h57.
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1: Olá, o Cris está chegando com mais informações. Cris, boa noite.
3: Olá, boa noite, Alex. Boa noite a você, ouvinte da Rádio Menina. A Polícia Civil prendeu hoje um dos suspeitos de assaltar uma residência no dia 19 de junho, ali na rua Mirim Doce, no bairro Topava Central. A prisão foi efetuada pela Delegacia de Repressão a Roubos aqui da cidade, mas a prisão foi no município de Corupá, no Planalto Norte Catarinense. De acordo com as investigações, duas moradoras naquele dia foram rendidas, né, por dois criminosos que exigiram dinheiro. Como não encontraram nenhum valor na residência, levaram pequenos objetos e aparelhos celulares. Antes de fugir, eles amarraram as vítimas e trancaram as duas no banheiro. Aí, durante as investigações, a polícia descobriu que a sobrinha de uma das vítimas e o companheiro dela, que foi preso hoje, é que são os suspeitos de envolvimento no crime. Ambos conheciam a rotina da família e tinham informações sobre a suposta existência de dinheiro no imóvel. Perdão. Além do cumprimento do mandado de prisão preventiva do suspeito, os policiais cumpriram dois mandados de busca e apreensão em imóveis localizados em Jaraguá do Sul e Joinville. Mais informações você confere no portal meninablu.com.br do Departamento de Jornalismo Cristiano Silva.
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3: Menina! O tempo todo com você, estamos de volta com a segunda e última hora do nosso Vila Sertaneja, nesse final de tarde, comecinho de noite, de quarta-feira até as 19 horas, a gente na sua companhia com música boa no seu rádio e também com presentes, está valendo 2 ingressos pro cinema, mais camiseta da rádio. Vamos atender mais algumas participações antes da gente curtir mais músicas. Fala, Shirley.
4: Oi, Alex, boa tarde, Shirley do Reino Garcia. Alex, manda esses ingressos do cinema pra mim, tô precisando assistir um filminho pra relaxar um pouco. A vida anda muito corrida.
3: É, imagina.
4: Shirley do Reino Garcia.
3: Tá certo,
4: Alex.
3: Valeu, Shirley. Beijo, querida. Tá concorrendo o Denis do Bairro Velha, também tá participando. O Gilmar da Itopava Central. É, oi, Alex. A Letícia da Itopava Central. Manda pra mim esse par de ingressos. Quero levar meu menino Davi pro cinema. Vai ser o melhor presente de aniversário dele. Ele tá de aniversário. Meus parabéns, Davi. Muitas felicidades. A gente agradece aí pelo carinho de toda a família, tá bom? A Priscila também tá por aqui, querendo faturar ingresso pro cinema. Priscila do Bairro Garcia, valeu, Priscila. Beijo, querida. Quem mais, quem mais? O Adenilson também já tá participando. 21026515, manda o seu recado. Valendo 2 ingressos pro cinema, mais camiseta da rádio. Vamos de música? Christian Araújo e Zezé de Camargo, Indiferença.

0: Bom comecinho de noite pra você que tá curtindo o nosso Vila Sertaneja. Vamos atender mais algumas participações da galera aqui no nosso WhatsApp. Tem mais recados, o pessoal querendo faturar ingresso aí pro cinema, camiseta da rádio. A Nayara tá participando direto do bairro Água Verde, valeu Nayara. Quem mais? O Juliano da Escola Agrícola também tá participando. Oi Alex, me coloca no sorteio. É a Lise da Velha, valeu Lise. Tá concorrendo, tá bom? Boa sorte, viu? É, o Márcio, motorista de aplicativo, também tá ligado com a gente. A Leidiane, do bairro Água Verde. E deixa eu ver quem mais. O Eduardo, bairro Velha Central, também tá participando. Manda seu recado aqui pra gente, daqui a pouquinho vai sair o sorteio valendo 2 ingressos pro cinema, mais camiseta da rádio. 2102-6515.
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0: 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Menina, agora 6:19.
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0: as informações. Gabriel, boa noite.
1: Boa noite, Alex e todos os ouvintes da Rádio Menina FM.
2: Durante a noite desta quarta-feira, o céu permanece nublado aqui na nossa região e por conta disso, não se descarta a possibilidade de chuva fraca de forma isolada. Amanhã, quinta-feira, a circulação marítima vai atuar por aqui e isso vai manter a condição do céu nublado.

Já fechando ao som de Rio Negro e Solimões, Fivela com Fivela. É sucesso atrás de sucesso pra você aqui na 97,5. Uma ótima noite de quarta-feira pra você. Um bom descanso, você que já tá em casa, você que ainda tá no trabalho. Tamo junto até às 19 horas, hein? Daqui a pouquinho, reta final do Vila Sertaneja. Antes, vamos revelar quem tá tudo bem. Já saiu o ganhador. É ganhadora hoje. Agora é ganhadora. O show da tarde foi ganhador e agora é ganhadora. Quem tá se dando bem, tá faturando 2 ingressos pro

0: Letícia. Ela mandou mensagem aqui pra gente. Oi, Alex. É, a Letícia da Itopava Central manda pra mim esse par de ingressos. Agora levar o meu menino Davi pro cinema. Vai ser o melhor presente de aniversário dele. Tá de aniversário, Davizão. Meus parabéns. Se deu bem, hein, Letícia? Vai poder levar o pequeno aí pra assistir o Toy Story 5. O filme tá em evidência lá no cinema, né? Lançamento. Criançada tá maluca, maluca, maluca. Ó, pode passar aqui na Rádio Menina a partir de amanhã em horário comercial pra você retirar os seus ingressos, sua camiseta da rádio também. Não esquece, tá bom? E você que não ganhou, não fica triste. Não chores, não. Continue ligado também na nossa programação, que em breve terão mais prêmios. 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Obrigado a todos que participaram. Intervalo comercial, daqui a pouquinho a gente tá de volta.
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3: O tempo todo com você, tamo de volta. Vamos lá, reta final do nosso Vila Sertaneja. Esse comecinho de noite de quarta-feira, o Cris tá chegando aí com os destaques do Jornal da Menina, primeira edição desta quinta. Cris, boa noite.
4: Olá, boa noite, Alex. Boa noite a você, ouvinte da Rádio Menina. Só antes de a gente ir para os destaques, falar que aquele temporal que atingiu a região do Alto Vale do Itajaí ontem, parte de Blumenau também, ele chegou de uma forma muito mais severa ao Rio de Janeiro, São Paulo, ao norte aqui de Santa Catarina, também ali a região de Joinville. E no Rio de Janeiro foram registrados ventos de mais de 100 km por hora, provocou um apagão, metrô e trens pararam, o aeroporto Santos Dumont fechou inclusive, e o aeroporto do Galeão teve voos desviados. O aeroporto do Galeão, que é o internacional, que fica lá na Ilha do Governador, em São Paulo, foram rajadas de vento de até 124 km por hora. Duas mortes, inclusive, foram registradas lá na capital paulista. Então, esse vento muito forte, todo esse temporal acabou também atingindo o sudeste na tarde de hoje, provocando mortes, estragos e grandes transtornos nessas regiões. Falando sobre o Jornal da Menina, primeira edição de amanhã, a gente vai ter uma entrevista com o professor Josué de Souza, cientista social, para a gente falar a respeito das coligações partidárias, né? As eleições estão se aproximando, vão ser agora no começo de outubro, e agora se começam a delinear as composições. Os candidatos, com quem que eles vão estar juntos, né? Já foram definidas em convenções as candidaturas à presidência da República de Flávio Bolsonaro, do Romeu Zema, também do Ronaldo Caiado e, é claro, do atual presidente, que são as quatro principais candidaturas, e também aqui no estado de Santa Catarina também já foram definidas candidaturas do atual governador, é claro, que concorre à reeleição, mas também do candidato que vai representar o PT, Gelson Merizio, e também do candidato do PSD. Essas convenções ainda vão acontecer, né? A do PL e a do PSD, mas esses nomes praticamente já estão confirmados, também já são os pré-candidatos do PSD, que é o ex-prefeito da cidade de Chapecó, João Rodrigues. Então amanhã a gente vai falar bastante a respeito desse assunto com o professor Josué de Souza. Também vamos trazer mais detalhes sobre um projeto que foi aprovado nesta Câmara, nesta semana, na Câmara de Vereadores, e busca reduzir o lixo que é jogado aí, principalmente em entulho, em algumas regiões da cidade que sofrem muito com isso, que é aquele lixo descartado em local irregular, que não pode. É resto de material de construção, móvel velho. Tem muitas áreas aqui da cidade que existe esse problema, e tem um projeto do vereador Bruno Wink que busca combater isso. Tomara que dê certo, né? Porque a cidade realmente convive com esse problema. Então tem muita informação a partir das 6 horas da manhã com Rodrigo Vieira e Gabriel Lângaro.
3: Tá certo, Cris, obrigado pelas informações. E também, noite de quarta-feira, noite de Brasileirão, né, Cris?
4: A gente tem início hoje a 21ª rodada da competição. Daqui a pouquinho, 7:30 da noite, já tem duas partidas. Mirassol e Remo se enfrentam lá no Maião. E no Beira-Rio, o Internacional recebe o Flamengo. Esse jogo será às 7:30 da noite. No Maracanã, às 9:30, tem Fluminense e Bahia. E lá no Barradão, Vitória recebe o Palmeiras, que é o líder do campeonato. São essas quatro partidas que serão disputadas hoje. As demais serão jogadas amanhã, quinta-feira. A gente teve também brasileiro jogando pela Sul-Americana nesta terça-feira. O Santos, que já havia vencido a primeira partida por 4-2, venceu novamente o jogo ontem por 4-1 e com isso já está classificado para as oitavas de final da Copa Sul-Americana. O Vasco entra em campo hoje. O Vasco, que empatou o primeiro jogo por 2-2 e agora busca sua classificação. O Vasco joga contra o Independente Medellín. A partida é difícil, né? O jogo ficou empate, então Vasco precisa da vitória hoje para avançar à próxima fase da competição. O Bragantino também joga hoje 9:30 da noite, joga em casa, vai enfrentar o Sport em Cristal, também empatou na primeira partida em 0-0. Então os outros times, né, que já estão classificados são aqueles que saíram da Libertadores da América, inclusive o Santos, né, vai enfrentar então na próxima fase da Sul-Americana. Deixa eu só pegar minha tabela atualizada aqui para ver quem vai ser o adversário do Santos na próxima fase da competição. O Maracá. Maracá é que vai enfrentar o Santos na próxima fase da competição. Então são esses jogos de hoje, tanto do Brasileiro quanto da Copa Sul-Americana, e envolvendo, né, nos jogos de hoje do Brasileiro, líder e vice-líder da competição.
3: Maracá?
4: É, o do Santos é Maracá.
3: Cada nome. De onde que surge esse time, né, Cris?
4: É, América do Sul, né? São nomes espanhóis, nomes típicos das cidades. Às vezes tem o Deportivo Cuenca.
3: Hoje tá mais fácil ir para esses campeonatos, né? Antigamente era mais difícil, né, Cris?
4: Era mais difícil. Hoje, como tem a Sul-Americana, que é quase uma série B da Libertadores da América, então abre a porta para muitos times menores conseguirem.
3: Mamelodi Sandoz, que
4: O Deportivo da Mérida.
3: O Deportivo Cuenca, né?
4: Cuenca. Então tem vários times que já participam agora da Sul-Americana.
3: Ô Cris, falando um pouquinho do Campeonato Brasileiro, obrigação aí do Flamengo e Palmeiras vencer esses jogos aí fora de casa?
4: É, obrigação sempre tem, mas não quer dizer...
3: Eu digo até pelo momento do Inter, tá em crise.
4: Não quer dizer que vai vencer, né?
3: Vai vencer, né?
4: É.
3: Mas eu digo pelo elenco dos dois times, né?
4: O Internacional, 16º colocado com 21 pontos e hoje teve mais um problema, né? Por conta de... Tem um jogador que vai cumprir aquela suspensão por conta da falta que ele fez no jogador do Cruzeiro.
3: Ah, é verdade. Foi só contra o Inter,
4: que,
3: né?
4: Só que durante o julgamento, a defesa dele apresentou um áudio falso.
3: Meu Deus.
4: É sério? Eles apresentaram um áudio falso para tentar ajudar na defesa, mas piorar a situação.
3: Usar IA, pro jeito?
4: Não, é que esse áudio ele foi produzido por um perfil de um pessoal que faz paródias do esporte.
3: Meu
4: e
3: Deus.
4: Eles pegaram esse áudio achando que era verdadeiro, a defesa dele e a do Internacional. Usaram isso no julgamento. Aí teve uma integrante do Tribunal de Justiça Desportivo, uma das juízas, que disse, olha, com esse áudio aqui, reconheceu que era falso, disse, por conta disso nós vamos aumentar a suspensão dele.
3: Se complicar
4: pelo
3: mais.
4: Pelo menos 6 jogos de suspensão por conta daquela falta, que foi extremamente...
3: Muito violenta, né?
4: Muito violenta, o jogador do Cruzeiro, inclusive, fraturou a perna, né? Fraturou a tíbia por conta daquela entrada. Então, o Internacional, essa situação já estava ruim, agora só piorou.
3: Piorou mais ainda, tem que ficar piorou. O olho, tem que abrir o olho, né? Tá uma posição ali do rebaixamento, né, Cris?
4: Mas é o mesmo número de pontos, né?
3: É o mesmo
4: número de pontos do Vasco.
3: É, os dois. Uma vitória aí, né?
4: Inter, Vasco e Remo, os três têm 21 pontos, então...
3: Apesar que o Vasco vai arrancar uma vitória também.
4: Ai, um abraço pro Alan, torcedor do Vasco. O Vasco entra em campo só... Na verdade, não tem... O Vasco não vai jogar agora no meio de semana por conta da Sul-Americana,
3: né? Verdade.
4: Então, a partida contra a Chapecoense vai ser adiada lá pra frente. Ainda não tem data definida. Então, o foco do Vasco agora é a Sul-Americana.
3: Ô, Cris, tem um palpite pro jogo do Flamengo aí?
4: Espero que o Flamengo ganhe, né? Pelo menos uns 3-1 aí contra o Internacional pra se safar, se livrar daquela má apresentação contra o São Paulo, né? Foi um empate com sabor de derrota contra o São Paulo. E vai saber se o Vitória não apronta pra cima do Palmeiras.
3: Então, 2-1 aí, ô Vitória.
4: Olha, uma vitória, ou até quem sabe até um empate se o Flamengo vencer.
3: Já é bom.
4: Já é
3: porque
4: é
3: tem um jogo a menos o Flamengo, né, Cris?
4: Sim, já é um bom resultado. Vamos torcer pra isso aí, então.
3: Vamos aguardar, né, Cris?
4: Vamos embora.
3: Bora.
4: Um abraço.
3: Abraço, Cris.
4: Tchau, tchau.

Um grande abraço e eu agradeço pela audiência fantástica de mais um dia, tá bom? Uma ótima noite de quarta-feira, bom descanso e amanhã a gente se fala. Amanhã eu tô de volta a partir das 2 horas da tarde aqui na 97,5 no comando do Show da Tarde aqui na Avenida FM. Beijo no coração, grande abraço, gente. Até amanhã. Tchau.

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amigos, muito boa noite. São 19h03. Hoje, quarta-feira, 29 de julho de 2026. E começando mais um Rancho de Taura, aqui na mais gostosa de ouvir, aqui na Menina de Blumenau, a toda poderosa, o tempo todo com você. E o nosso Rancho de Taura se aproxima com muita alegria. Ô, de casa. Ô, de casa, vamos se aproxegando, né? Com o Rancho de Taura, a música de fundamento, a música de respeito, a música que através das composições retrata o nosso dia a dia, valoriza a nossa gente, nossa história, nossos costumes, nosso trabalho, nossos princípios, né? As composições que falam, né, dos nossos valores, né? A nossa música do sul do Brasil, né? Então, a partir de agora, eu, Rafael Luiz, te faço companhia e te convido para ficar junto comigo até as 21 horas, tá bueno? Nosso WhatsApp 2102-6515 para você participar de forma mais efetiva aqui do Rancho de Taura.

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0: E vamos que vamos, noite adentro com o nosso Rancho de Taura, né? Bastante recado por aqui, vamos pagando as contas então. Mandar um abraço pro meu amigo Batata, ligadito com a gente, valeu Batata. Tomando aquele chimarrãozito com a erva mate mazute, né? Um abraço, amigo Batata, parceiraço. Benedito, também acompanhando o programa, valeu Benedito. Fraterno abraço e o desejo de um bom descanso. Mais recado chegando, fala parceiro velho.
1: Fala, meu amigo Rafael Lins, quem fala aqui é o Rato de Gaspar. Como é que o amigo tá? Tudo certo? Aí, ouvindo a Rádio Menina, fazendo aquele omelete no fogão a lenha. E dizer pro amigo aí, um abraço, uma boa semana, uma ótima quarta-feira. E toca pra nós aí uns Abaixo do Nosso Tempo.
0: Valeu, parceiro velho. Um abraço, amigo Rato de Gaspar. Preparando um omelete, né? No disco de arado, inclusive. E eu, particularmente, gosto também do omelete, né? Gosto bastante. Então, um grande abraço, amigo Rato, parceiraço, gente buena por demais. Também vamos mandar um abraço, Rafael Luiz, manda um abraço, né? Périma do João Luiz Correia, o Zone de Timbó. É um grande abraço ao Zone e todos em Timbó. Inclusive, mandar um abraço a todos aí de Timbó. Estivemos na última sexta-feira em Timbó, lá na Festa do Colono, uma grande festa, né? E já com agendamento para 2027 voltarmos. Um grande abraço ao prefeito de Timbó também, querido amigo. Um abraço a todos os meus parceiros da cidade de Pérola do Vale, que fizeram uma grande festa nesse final de semana em Timbó, a Festa do Colono, né? Agora são 19:27. Este é o nosso Rancho de Taura. Tem a melhor companhia do mundo, a sua. Você do outro lado, que tal? 21026515 é o nosso WhatsApp. 21026515. Você vai pedindo a sua do lado dele lá e nós imo atendendo do lado de cá.

0: Londrina gostosa de ouvir, agora faltando 20 para as 8. 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

E vamos que vamos com o nosso Rancho de Taura, agora faltando 15 para as 8. E com bastante recado por aqui, né? Vamos lá então, pagando as contas, né? Quero mandar um grande abraço para minha amiga Karina. É a Karina e o Coelho, ou melhor, a família, né? A Karina, lá no sítio do Opa Coelho, lá no Spitkopf. É, preparando uma sopa. E que dia para uma sopa, né, Coelho? Um abraço, esse entende da culinária também, mas assessorado pela família, pela filha Karina, né? Então deixa o meu fraterno abraço. E a lua clareando a noite, é verdade, Karina, vindo para a rádio, né, também percebi. Estamos aí entrando ou já na lua cheia, né? E a noite do Spitkopf, ou a noite na nossa região com o brilho da lua, a lua vestida de prata, né, deixando as nossas noites ainda mais lindas, né? E lá no Spitkopf certamente vem para abençoar ainda mais e deixar ainda mais lindo este local, né? Então, grande abraço ao Coelho, ou os amigos no sítio do Opa Coelho, né? Fazendo uma sopa com a lua clareando a noite. Usa buena! 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A Simone, o Abel, né? 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Manda um abraço pro meu amigo Luciano. É, gostei do retrato, hein, parceiro velho? Gostei do retrato, meu querido amigo Luciano, Nestor Luciano Ber, aí no Jordão também, acompanha o programa. Rafael Luiz manda um abraço para nós, somos aqui de Jaraguá do Sul. Um abraço para a turma de Jaraguá, região norte de Santa Catarina. Cumprimentando os amigos de Jaraguá, os amigos de Joinville, os amigos de Massaranduba, inclusive, ainda vagas disponíveis, né? 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

0: Base o açúcar, meu compadre.
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0: Agora são 8:02, quarta-feira, coisa especial de primeira, né? 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

0: Vamos que vamos, agora são 8 horas mais 6 minutos, pagando as contas por aqui, né? É desse jeito aí, vamos lá.
1: Boa noite, Rafael Luiz. Aqui é Ângela Maria do Amarante de Itajaí. Toca um modão bem rancheiro aí pra nós aqui de Itajaí.
0: Vou tocar uma rancheira então, né? Vou tocar uma rancheira. Valeu, Ângela. Um grande abraço pra você e todos em Itajaí, querida cidade de Itajaí, né? Mandar um abraço também para a Anice Gomes, o Rudimar, o filho Miguel, pessoal no Belchior Central. Então, um grande abraço, meu amigo Rudimar. Grande abraço, Anice. É o Miguel, toda chiruzada no Belchior, acompanhando o programa também, né? Obrigado pelo carinho, obrigado pela parceria de sempre, né? Também a Terezinha, ou melhor, a Zinha, tomando um mate. A Zinha dos doces e salgados da Zinha, acompanhando o nosso Rancho de Taura, né? Valeuzinho, um grande abraço pra você, pra toda a família. A Zinha, do doces e salgados da Zinha, aí no Tribés, acompanhando o Rancho de Taura também. É muita gente preparando uma boia, né? O pessoal lá no sítio do Coelho, né? Uma sopa, um amigo rato no omelete. O pessoal mandou um retrato aqui agora também, fazendo aí uma sopa, um caldo de mocotó. Nossa, maravilha, hein? Pessoal aqui mandando também, Rafael Luiz, estamos aí sapecando um peão, né? Sapecando um peão e acompanhando o Rancho de Taura. Maravilha, muito obrigado aí, tá feito, ó. O nosso WhatsApp é o 2102-6515. Para a Ângela de Itajaí, que pediu uma rancheira, uma bem rancheira, talvez, né? Seria essa aí. Uma música, né? Com os Monarcas, Rancheira Puladinha.
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2: Menina gostosa de ouvir, agora são 8 horas mais 22 minutos. 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Quero mandar um abraço pro meu amigo Daniel, é o Daniel que tá vindo aí do Planalto Norte, né? Acompanhando o programa, tava para a região de Porto União, é a região de Canoinhas, Porto União, essa região mais ao norte ou ao extremo norte do estado, ali já divide com Curitiba também, né? Ou melhor, com o Paranazão, né? Ali já divide com o Paranazão. Então, um grande abraço, amigo Daniel. 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

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Valeu, Daniel, um grande abraço para você, meu irmão, meu amigo, e um bom retorno, né? Retornando aí de Porto União, a região norte aí do estado, né? E nos levando, ou nos trazendo na carona. Valeu, Daniel, um abraço, parceiro, velho. Grande abraço, meu amigo, e um bom retorno aí, tá bom? Um bom retorno aí. 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

Vamos que vamos com o nosso Rancho de Taura, agora 8 horas 28 minutos. Quarta-feira, meados de semana, finalzito de mês, né, gurizada? Meados de semana, finalzito de mês. Caderneta rabiscada, uma barbaridade. Falar em caderneta, mandar um abraço pro meu amigo Peixe, lá da Associação da Santa Terezinha, né? Valeu, Peixe. Um abraço, meu irmão. E todos aí na Associação da Santa Terezinha. O Peixe, um baita parceiro, há anos, né? Há anos comandando aí a cancha, o campo, né? O bar, né? A sede da Associação aí da Santa Terezinha. Valeu, Peixe, um grande abraço, meu amigo. Gente buena por demais. Rafael Luiz, manda um abraço para todos nós aqui em Joinville, também ligaditos com a gente. É um abraço a todos os meus amigos da maior cidade do estado, da cidade de Joinville. Mandar um abraço pro Valdemar, do Salto do Norte. Nosso Inter tá ganhando do Flamengo, verdade. Agora vai, né, Valdemar? Agora vai, parceiro velho. Mas tem que ganhar uma de vez em quando, né? Valeu, Valdemar. Um grande abraço, Internacional ganhando aí do Flamengo por 1-0. E a briga, né, lá na ponta, né? Realmente de taco a taco, né? Flamengo perdendo, baita resultado para o Inter, obviamente, né? Mas também um baita resultado pro Palmeiras. O Palmeiras que joga hoje em Salvador, com salvo engano. Mandar um abraço pro meu amigo Boco, né? Valeu, Boco. Um abraço, meu irmão. Um amigo Boco, lá em Brusque, lá no bairro Dom Joaquim. Estão lavando o pescoço por dentro, preparando uma feijoada, né? Preparando uma feijoada juntamente com o meu amigo Rafa Almeida, filho do meu amigo João Almeida. Então, um grande abraço, Boco. É um bom

amigo de muitos anos, não sendo diferente também o Rafa Almeida e aos queridos amigos aí da cidade de Brusque, a querida cidade de Brusque, inclusive Brusque, algumas regiões sofreu bastante ontem com o granizo também, né? Valeu, Boco, um abraço para você, um abraço ao Rafa Almeida, um abraço para todos no bairro Dom Joaquim, a gurizada por lá preparando aquela feijoada, né? Hoje bastante gente aí lidando com a culinária. Manda um abraço pro meu amigo Andrei, Ginete Andrei, aí de Gaspar. Valeu, Andreizito, grande abraço, meu irmão, e parabéns aí, né? O Andrei com um podcast em breve, falando sobre as gineteadas. Grande abraço, então, ao meu amigo Andrei, aí da cidade de Gaspar. Percebido, né? Toda a região, né? Já falei de Joinville, falei do norte do estado, falei de Massaranduba, falei de Porto União, falei de Brusque, né? Obviamente Blumenau, falamos de Itajaí, de Navegantes, né? E até um pouquinho mais longe agora, né? Vamos para Itumbiara, aí em Goiás, lá no meião do Brasil. Estou acompanhando o programa por lá também. Então, um grande abraço ao Gilmar Ferreira em Itumbiara, lá no meio do Brasil, lá em Goiás, acompanhando sempre o Rancho de Taura, e pede uma do saudoso Porca Véia.

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4: Vamos que vamos com o nosso Rancho de Taura. Gostei, né? Inverno aqui na Menina é mais quente, né? Que maravilha. Meu amigo Valdemar do Salto do Norte, né? É bolicheiro, inclusive, é bolicheiro. É, o Valdemar do Salto do Norte tem um bolicho. Mandou, obviamente, né? Obviamente fechado, mas mandou a foto aí da caderneta. Rabiscada, né, Valdemar? Onde é que fica teu bolicho, parceiro, velho? Onde é que fica teu bolicho aí? Um abraço, meu amigo Valdemar, aí do Salto do Norte. É, quero mandar um abraço também pros meus amigos bolicheiros, né? Pessoal dos bares, restaurantes, né? Pessoal dos bolichos aí, das vendas, estão acompanhando o programa aí também, sempre, né? Que maravilha! Vamos que vamos com o nosso Rancho de Taura, nesta noite, para lá de especial, noite adentro de quarta-feira. Esse mês tem 30, 31, tem 31. Então hoje, quarta-feira, 29, vamos até sexta-feira. Vamos até sexta-feira, portanto, dia 31, encerrando o mês de julho e já botando o pé aí no mês de agosto, né? Que vem o mês de agosto! Vem chegando Adair de Freitas, lendário Adair de Freitas, um dos maiores artistas do Rio Grande, compositor, intérprete, é uma pessoa incrível. Conheci o Adair de Freitas lá em Vacaria. Adair de Freitas cantando Canção de Amor à Lua Cheia.

Bueno, e tamo de volta com o nosso Rancho de Taura, né? Agora faltando 9:05, né? Chegando na reta final aí do nosso Rancho de Taura. E antes mandar um abraço aí pro meu amigo Valdemar mais uma vez, Rafael Luiz, Valdemar, o Batista, da Erva Mate, me fornece a erva aí. Vamos marcar pra abrir uma caderneta aí, tá, parceiro velho? Vamos marcar pra abrir uma caderneta. Valeu, Valdemar. Também quero mandar um abraço para os meus amigos de Guabiruba, é o pessoal do bairro Aimoré, aí em Guabiruba, também acompanhando o programa. Inclusive, nesse final de semana tem a tradicional festa dos motoristas, aí no bairro Aimoré, né? A sua 58ª edição da festa dos motoristas, aí no bairro Aimoré, 58 anos, hein? 58ª festa dos motoristas, aí no bairro Aimoré, dia 1 e 2 de agosto, portanto, sábado e domingo, né? Um abraço a Jonaína, obrigado pelo convite. Inclusive, né, já ano passado quase que teve o Tia Menina por lá, né? Quase que teve o Tia Menina por lá. Então, um grande abraço ao Jonaína, um abraço ao Fausto também, meu amigo Fausto, toda a diretoria aí da paróquia, a comunidade, na verdade, né? A comunidade de São Cristóvão, do bairro Aimoré. Teremos a música aí com o meu amigo Japa, aí do Legião Gaúcha. Manda um abraço aí, quem encontrar o Japa aí na festa no Aimoré. Fica aqui o Rafael Luiz mandou um abraço pro meu amigo Japa e também pro meu amigo João Luiz Correia. Domingo por lá, né? Domingo por lá tem João Luiz Correia no bairro Aimoré, em Guabiruba. Valeu, Jonaína. Obrigado pelo convite, guria. Obrigado pelo convite. Um abraço a toda a diretoria da comunidade de São Cristóvão, bairro Aimoré, em Guabiruba. João Luiz Correia canta pra nós, então, do meu jeito.

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